0: e encargos.
1: Mulheres vítimas de violência doméstica terão direito a afastamento remunerado de até 6 meses. Luana Karen.
2: Parecer da Advocacia Geral da União garante a mulheres vítimas de violência doméstica o afastamento remunerado por até 6 meses, desde que determinado pela Justiça como medida protetiva.
3: Já estão valendo as novas regras para doação de sangue.
1: Prazos para doar após a realização de micropigmentação, tatuagem ou piercing mudaram.
3: E pessoas com 70 anos que estejam saudáveis agora também podem continuar a fazer doação.
1: Vamos saber mais sobre essas novidades em entrevista com Luciana Carlos, do Ministério da Saúde.
4: Essa alteração não vai significar mais risco, nem para os doadores, nem para os pacientes. Então a gente passa a ter pessoas que antes eram inaptas, agora podendo fazer a doação.
3: Hoje, na apresentação da Voz do Brasil, eu, Mariana Jungmann e Luciano Seixas.
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3: Prorrogado o prazo para microempreendedores aderirem ao programa de renegociação de dívidas.
1: Agora, quem tem até R$20 mil na dívida ativa da União pode renegociar até 29 de janeiro do ano que vem.
3: Também foi lançada uma nova modalidade específica para quem tem débitos de até R$8 mil.
5: Microempreendedores individuais podem negociar a partir desta quinta-feira dívidas fiscais com o governo federal de até 5 salários mínimos, ou seja, R$ 8.105. É uma nova modalidade do Desenrola, o Desenrola MEI Pequeno Valor. Quem aderir paga uma entrada correspondente a 5% da dívida sem desconto. O valor restante tem desconto de 50% e pode ser pago em até 55 parcelas mensais. Mariana Correia, coordenadora geral da Dívida Ativa da União e do Fundo de Garantia do Tempo de Serviço, explica que a nova modalidade deve alcançar mais de 3 milhões de pessoas.
6: A gente focou nesse universo, parece pequeno, né? Mas que representam 3,6 milhões de microempreendedores individuais que possuem essas dívidas e que agora vão ter a chance de retomar suas atividades sem pendências perante a Procuradoria da Fazenda.
5: Além da criação da nova modalidade, o governo prorrogou o prazo do Desenrola MEI já existente. A modalidade que atende microempreendedores com dívidas de até R$20 mil junto à União fica disponível até 29 de janeiro de 2027. Nesse caso, podem ser abatidos todos os valores de juros, multas e encargos. Com isso, o valor do débito pode ser reduzido em até 70%. A coordenadora da dívida ativa, Mariana Correia, destaca que as adesões a esses planos de negociação podem ser feitas pela internet.
6: O procedimento é 100% online, via Regularize. O contribuinte consegue entrar lá dentro, consultar a sua dívida, simular os descontos máximos aplicáveis àquela dívida, verificar se ele tem condições de aderir àquele acordo e concluir aquela negociação 100% digital em coisas de minutos.
5: O endereço para aderir às modalidades do Desenrola MEI é www.regularize.pgfn.gov.br. Reportagem Gabriela Noronha.
1: Mulheres vítimas de violência doméstica que forem afastadas do trabalho por medida protetiva terão a renda garantida.
3: A medida terá validade por até 6 meses e garante também o pagamento a mulheres sem vínculo previdenciário.
1: O governo federal seguiu o parecer da Advocacia Geral da União após o entendimento do Supremo Tribunal Federal sobre a Lei Maria da Penha.
2: O parecer da Advocacia Geral da União garante a mulheres vítimas de violência doméstica o afastamento remunerado do trabalho por até 6 meses, desde que determinado pela Justiça como medida protetiva. Esse afastamento já era previsto na Lei Maria da Penha, mas a norma não especificava quem pagaria o salário da trabalhadora nesse período. A incerteza sobre o recebimento da remuneração fazia com que muitas mulheres tivessem de optar entre a segurança e o próprio sustento, como destaca a ministra substituta das mulheres, Eutália Naves.
7: Um passo muito importante para que nenhuma mulher precise escolher entre proteger a própria vida e garantir a sua sobrevivência econômica e muitas vezes também da sua família.
2: O parecer da AGU segue entendimento do Supremo Tribunal Federal, que em junho esclareceu que o empregador é responsável pelo pagamento dos 15 primeiros dias de afastamento e o Instituto Nacional final do Seguro Social, INSS, pelo restante do período. Nos casos em que a mulher é contribuinte individual, facultativa ou seguradora especial, o INSS vai pagar o benefício integralmente. Já para as mulheres que não são seguradas da Previdência, o pagamento terá natureza assistencial. A presidente do INSS, Ana Cristina Viana Silveira, destaca que bastará a decisão judicial para que o Instituto faça o pagamento.
0: O INSS tem a responsabilidade de assegurar que esse direito chegue a essas mulheres com agilidade, respeito e sensibilidade, especialmente para mulheres que enfrentam a violência doméstica.
2: Após a publicação do parecer da AGU, o Ministério da Previdência Social e o INSS terão até 15 dias para regulamentar o pagamento. As dúvidas podem ser tiradas pelo Disque 135 do INSS ou pela Central de Atendimento à Mulher, o Ligue 180. Reportagem Luana Karen.
3: E quando o assunto é proteção e garantia de direitos da mulher, o dinheiro que chega todo mês também faz diferença.
1: E por isso que o Pix Pensão foi criado, para facilitar o pagamento e o recebimento da pensão de um jeito mais simples e seguro.
3: Vamos entender mais sobre a medida que começa a valer no ano que vem.
8: O Pix Pensão entrará em vigor em julho do ano que vem. A medida altera o Código de Processo Civil para permitir o pagamento de pensão alimentícia de forma automática, via Pix, conforme decisão judicial. Antes da sanção da lei, o pagamento dependia exclusivamente de quem devia a pensão, que podia optar entre transferência manual, boleto ou desconto em folha de pagamento, no caso dos assalariados. Juliana Hernandes Cores, coordenadora-geral de Políticas de Cuidado da Secretaria Nacional de Autonomia Econômica e Política de Cuidados do Ministério das Mulheres, detalha a mudança.
9: A gente tem números que mostram que as mulheres, principalmente mulheres, ficam sem a garantia dos seus direitos, como é exercido o direito hoje. 90% dos pedidos de execução de alimentos não são constantes, então a gente entende que o Pix Pensão vai facilitar aí não só a tramitação judicial, mas a tramitação bancária também.
8: As mães ou responsáveis legais que detenham a guarda de crianças e adolescentes beneficiários de pensão alimentícia poderão solicitar o Pix Pensão a qualquer momento do cumprimento da sentença. Para isso, será preciso procurar um advogado ou defensor público, acessar o processo judicial onde a pensão foi definida e pedir o Pix automático. O interessado precisa informar nos autos os dados bancários, agência, conta e chave Pix cadastrada, tanto de quem recebe quanto de quem deve pagar. E só então o juiz vai expedir a ordem eletrônica para que o sistema bancário agende o pagamento, como explica o advogado especialista em direito de família, Marcelo Lucena.
10: Então, uma parte devedora, independente de sua vontade, ela vai receber uma ordem judicial em sua instituição financeira e naquela data que o juiz determinar ou no acordo que foi feito e homologado pelo judiciário, naquela data fixa, será cadastrada uma ordem judicial para que se transfira de forma automática o valor referente à pensão pelo tempo que ficar determinado.
8: Por se tratar de decisão judicial, o Pix da pensão alimentícia só poderá ser cancelado ou alterado a partir de nova manifestação da Justiça. Reportagem Graziele Bezerra.
1: E a partir de hoje, o pagamento via Pix por aproximação pode ser feito para valores acima de R$500.
3: Para mudar esse limite, a pessoa deve procurar o banco onde realiza a transação e solicitar a nova quantia máxima que o cliente vai permitir.
1: Essa nova regra foi autorizada pelo Banco Central em junho e passa a vigorar a partir de hoje.
3: O Clube Esportivo fecha acordo para a ocupação de um patrimônio público.
1: É o Centro de Treinamento Rei Pelé, uma referência no cenário do futebol brasileiro.
3: Entenda o que representa para os dois lados o acordo assinado hoje em Brasília.
11: O Santos Futebol Clube negociou um acordo com a União para garantir a permanência no Centro de Treinamento Rei Pelé por 20 anos, renováveis por igual período. Por meio desse acordo, o clube ganha segurança jurídica sem que a área deixe de ser patrimônio público. Como disse a ministra da Gestão e da Inovação em Serviços Públicos, Esther Dueck.
12: A gente tem uma propriedade da União que vai ser preservada, vai ser cuidada. É um imóvel, uma área muito importante, muito valiosa. O patrimônio vai deixar de ser um motivo de litígio para cumprir sua função social.
11: O Centro de Treinamento Rei Pelé tem cerca de 40

70 mil metros quadrados e fica no bairro do Jabaquara, em Santos, São Paulo. O complexo foi inaugurado em outubro de 2005 e se tornou uma referência no cenário do futebol brasileiro profissional. As negociações foram conduzidas pela Advocacia Geral da União e, segundo Jorge Messias, o advogado-geral, representam mais que uma transação econômica.

0: e representa, não só para a sociedade santista, mas para toda a sociedade brasileira.
1: A partir do acordo, o Santos Futebol Clube assume uma série de compromissos relacionados a ações sociais, investimentos nas categorias de base e conservação da área. Reportagem Luciana Colares de Holanda.
2: Hoje é dia do idoso, uma data para lembrar que cuidar da saúde também é uma forma de garantir mais qualidade de vida e proteção na terceira idade.
3: E entre esses cuidados, a imunização tem um papel importante. Manter as vacinas em dia ajuda a prevenir doenças e complicações que podem ser mais graves em pessoas idosas.
4: Envelhecer com saúde também passa pela vacinação. Manter a caderneta em dia é uma das formas mais simples e eficazes de prevenir doenças graves, reduzir internações e garantir mais qualidade de vida. No Sistema Único de Saúde, pessoas com 60 anos ou mais têm acesso gratuito às vacinas previstas no Calendário Nacional de Vacinação. Em Brasília, a aposentada dona Gilmara Teixeira tem a caderneta de vacinação completa. Aos 70 anos, ela não esconde a preocupação de ficar livre das doenças.
5: A vacina em dia, a gente livra da doença. Não quero ficar doente. Eu estou com 70 anos e eu quero ter uma vida saudável.
4: O exemplo da dona Gilmara é a recomendação para todos os idosos. Entre as principais vacinas estão a da gripe, aplicada todos os anos, o reforço contra a Covid-19 a cada 6 meses, além das vacinas contra hepatite B, tétano e difteria. Dependendo da situação de saúde do histórico vacinal, também podem ser indicadas vacinas como a da febre amarela e a pneumocócica, que protege contra formas graves de pneumonia e meningite. A diretora substituta do Programa Nacional de Imunizações do Ministério da Saúde, Ana Catarina de Melo Araújo, explica a importância da vacinação para os idosos.
6: A criança e o idoso, ele é mais vulnerável. Então, às vezes, uma doença que na fase adulta ela não teria uma complicação tão importante, mas na fase do idoso ela pode complicar e até levar ao óbito ou deixar alguma sequela.
4: Com o avanço da idade, o organismo fica mais vulnerável às infecções. Por isso, manter a vacinação atualizada ajuda a evitar complicações, internações e até mortes provocadas por doenças que podem ser prevenidas. Para a dona Gilmara, do começo da reportagem, a vacina é proteção e vida longa.
5: Vacina salva vidas e muitas vidas. Vamos confiar. A ciência está aí para poder estudar e ensinar para a gente que a vacina é fundamental na nossa vida.
4: A recomendação é não esperar uma doença aparecer para procurar proteção. Atualizar a caderneta é simples. Basta procurar a unidade básica de saúde mais próxima, levando um documento de identificação e o cartão de vacinação. Mesmo quem perdeu a caderneta deve buscar a unidade para que os profissionais avaliem o histórico e indiquem quais vacinas ainda precisam ser aplicadas. Reportagem Pablo Mundim.
2: E idosos podem contribuir também para salvar vidas.
3: Novas regras autorizam que pessoas com 70 anos ou mais sejam doadoras de sangue.
2: O regulamento também reduziu o tempo de espera para que pessoas temporariamente impedidas possam voltar a doar.
3: A coordenadora geral de sangue e hemoderivados do Ministério da Saúde, Luciana Carlos, explicou para a gente essas mudanças. Acompanhe a entrevista. Coordenadora Geral de Sangue e Hemoderivados do Ministério da Saúde, Luciana Carlos. É um prazer ter a senhora com a gente aqui na Voz do Brasil. Vamos falar então sobre essas mudanças nessa parte de doação de sangue que foram anunciadas recentemente. A doação de sangue passou a ter então novas regras para coleta, armazenamento, isso, transporte, não é isso? Entre essas isso mudanças está o prazo, por exemplo, para quem fez tatuagem, piercing, endoscopia. Explica pra gente então quais essas mudanças.
7: Bom, eu queria agradecer inicialmente, né, a oportunidade de estar conversando com o Brasil inteiro sobre isso. E, na verdade, essa atualização do regulamento técnico da hemoterapia no Brasil é uma coisa que a gente esperava há muito tempo. Está sendo muito bem recebido e saudado por toda a hemoterapia brasileira, porque a gente tinha algumas regras que datavam de 2014. Então, eram regras e normas que já estavam um pouco defasadas e distantes da necessidade de segurança dos serviços. Então, agora a gente tem realmente uma atualização desse regulamento técnico e isso faz com que a gente tenha mais segurança para doadores e pacientes, porque a gente, vamos dizer assim, a gente melhorou, né, a segurança desses

0: regulamentos ou desses critérios que são aplicados, né, para que as pessoas possam ou não fazer a doação de sangue com segurança.
1: E por que que foram feitas essas atualizações, então?
0: Existem várias tecnologias que surgiram, algumas situações epidemiológicas que mudaram, alguns critérios técnicos que antes a gente não tinha evidência da segurança e hoje a gente tem. Então, assim, são atualizações técnicas e científicas mesmo que surgem ao longo do tempo e que a gente vai precisando fazer a adequação. Infelizmente, teve um tempo muito longo e agora a gente conseguiu, trazer essa adequação, que não está restrita apenas à doação de sangue ou aos critérios de doação. A gente também tem outras alterações de incorporação de tecnologias, uso, por exemplo, de ferramentas informatizadas, dentro do serviço para atendimento ao doador. Então, várias, oportunidades de atualização que foram, feitas, né? E sempre voltadas para a segurança dos doadores, porque o que a gente precisa é que os doadores, as pessoas que podem doar, elas realmente façam a doação com segurança e tranquilidade e continuem saudáveis e até voltem a doar, né, como doadores regulares. E para a segurança também dos pacientes que vão receber esse sangue ou esses componentes que são produzidos a partir do sangue doado.
2: Agora, só para a gente deixar mais claro, né, eu cheguei a mencionar aí os prazos para quem fez tatuagem, piercing. A senhora pode dizer para a gente, então, quais são as principais mudanças, principalmente as que mais impactam os doadores?
0: Uma das coisas que mudou e que a gente fica muito, tranquilo e feliz com essa mudança é o tempo máximo de doação. Então, a idade máxima para fazer a doação. A gente tem vários doadores regulares que chegavam a 70 anos e que não podiam mais doar por causa do corte que a gente tinha no regulamento anterior. Agora, essas pessoas, se saudáveis, avaliadas pelo médico do serviço, elas podem continuar fazendo a doação. A tatuagem, a gente tinha um tempo de inaptidão longo. Agora, a tatuagem feita em serviços, regulamentados e fiscalizados pela Anvisa, o tempo é de 7 dias. E aquelas tatuagens que são feitas, sem a gente saber como, o tempo é de 4 meses. Então, as endoscopias, que eram 6 meses, passaram a 4 meses. Então, assim, são muitas alterações que a gente incorporou ao texto, mas sempre, garantindo que essa incorporação ou essa alteração não vai significar mais risco, nem para os doadores, nem para os pacientes. Então, a gente passa a ter pessoas que antes eram inaptas, agora podendo fazer a doação e, ampliando, né, também o número de potenciais doadores no país. Então, a gente espera que isso tenha uma repercussão muito boa. Principalmente essa questão da tatuagem, porque a gente tem hoje, a população mais jovem usa muito tá todo mundo se tatuando e lindos e maravilhosos, mas a gente, então a gente perdia muito doador com isso, né? E agora não, agora a gente vai poder realmente, a partir até da melhoria dos serviços que fazem a tatuagem, né? A gente tem agora, agulhas descartáveis, as tintas que são também alicotadas, então a gente tem segurança, e a partir dessa segurança, no, na forma como a tatuagem é feita, a gente vai poder flexibilizar isso. Então isso traz muitos doadores para
1: Certo.
0: os serviços.
1: Falando sobre a doação de sangue em si, por que que a doação regular é tão importante para manter os estoques no país e em que situações os estoques costumam ficar mais baixos ao longo do ano?
0: O doador regular, ele é importante porque ele é uma pessoa que já entendeu o processo como um todo, então ele já sabe o que é que acontece, ele já se compromete com a segurança do processo ao estar sensibilizado para ter as perguntas, as respostas corretas às perguntas que são feitas na triagem. Ele já foi testado anteriormente, então a gente já tem várias informações desse doador, e ele é uma pessoa que já está comprometido com o sistema. Então, os homens podem doar até 4 vezes por ano, as mulheres 3 vezes por ano, e esse doador que volta, né, ele tanto é mais seguro, como ele já é uma forma da gente ter, um número, regular, né, de doações.
2: Muito bem, nós conversamos com Luciana Carlos, coordenadora geral de sangue e hemoderivados do Ministério da Saúde. Coordenadora, muito obrigada pela sua entrevista aqui à Voz do
0: Nós
2: Brasil.
0: que agradecemos. Obrigada.
1: A disputa mundial por minerais críticos usados na fabricação de baterias de celulares e carros elétricos já é uma realidade.
2: Mas a ciência brasileira está

0: está de olho em uma alternativa sustentável a partir de uma matéria-prima que tem a cara do Nordeste do país, o coco.
1: Pesquisadores da Universidade Federal de Sergipe estão transformando os resíduos do fruto em uma peça-chave para uma nova geração de baterias.
0: Os detalhes dessa inovação você acompanha agora no quadro Ciência na Prática.
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3: Sergipe é um dos maiores produtores de coco do país. E depois de consumido, o fruto pode virar lixo. Mas essa realidade vem mudando graças a uma pesquisa realizada no estado. A casca e o pó residual do coco têm se tornado um material de alto valor tecnológico, conhecido como biocarvão.
4: Meu nome é Yara de Fátima Gimenez e eu sou do Departamento de Química da Universidade Federal de Sergipe. A produção e consumo de coco é muito importante aqui nesse estado, né? Então gera um grande volume de resíduos. E um dos produtos que podem ser obtidos são os materiais carbonáceos, ou conhecidos popularmente como os biocarvões. Que tipos de bioprodutos nós podemos obter? Em filtros, como absorventes, também como suportes para catalisadores. E uma das aplicações, né, que nos chamou a atenção são as aplicações em energia.
3: Atualmente, as baterias dependem do lítio, um mineral caro e que pode se tornar escasso no futuro. A solução encontrada pelos pesquisadores foi substituir o lítio pelo sódio, usando o biocarvão de coco para fazer a bateria funcionar.
4: O íon lítio, ele sofre oscilações de preço e disponibilidade no mercado mundial. E nesse contexto, o estado de Sergipe, ele tem reservas de potássio e de sódio. As baterias de íon sódio são biocarvões preparados a partir de biomassa a temperaturas altas.
3: A pesquisa ainda está sendo desenvolvida em laboratório, mas promete colocar o Brasil em um mercado promissor, criando uma alternativa viável e sustentável para o futuro da energia global.
4: A China, ela está privilegiando muito os tipos de pesquisas no desenvolvimento de baterias de íon sódio. Em escala ainda de laboratório, a gente conseguiria, entre 4 a 5 anos, ter uma linha de desenvolvimento até a otimização desse carbono.
3: Acompanhe a pesquisa na página da Universidade Federal de Sergipe. E esse foi o Ciência na Prática, com produção de Warby Calil e edição de Edinaldo Júnior. E nosso encontro com o Saber Científico volta na próxima semana. Até lá!
1: Instrumentos musicais, microfones e máquinas de costura agora podem ser importados sem o pagamento de imposto.
0: A importação desses produtos estava sujeita à alíquota de 18%.
1: No caso das máquinas de costura, a medida que já valia de forma provisória e com restrições de cotas, agora é definitiva.
0: A redução tarifária consta em resolução da Câmara de Comércio Exterior, que incorporou decisões do Mercosul.
1: Essas foram as notícias do governo federal.
0: Uma realização da Secretaria de Comunicação Social da Presidência da República.
1: Com produção da empresa Brasil de Comunicação.
0: E agora com as notícias do Poder Judiciário e do Congresso Nacional. Boa noite.
1: Boa noite para você e até amanhã.
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7: STF envia conciliação do caso sobre a aplicação do Estatuto da Pessoa Idosa a contratos de planos de saúde.
8: Justiça do Trabalho vai fazer um mutirão de conciliação em processos que envolvem pessoas a partir dos 60 anos.
7: Tribunal Superior Eleitoral define relatores para recursos relacionados à apuração das eleições 2026.
8: Boa noite, eu sou Marcela Luiza.
7: E eu sou Walter Lima.
8: Em nota publicada nesta quinta-feira, a presidência do Supremo Tribunal Federal firmou o compromisso com a democracia e a liberdade de escolha de brasileiros e brasileiras em ambiente de paz.
7: O voto é a expressão máxima da cidadania, segundo o presidente do STF, ministro Edson Fachin, e a garantia de que a vontade popular define o futuro do Brasil. Na nota, o ministro ressaltou que isso só é possível graças ao empenho incansável da Justiça Eleitoral brasileira.
8: TSE define relatores para recursos relacionados à apuração das eleições 2026.
7: Os ministros ficarão responsáveis pela análise de processos relativos aos cargos.

0: De presidente e vice-presidente da República. Fábio Ruas.
1: O ministro Sebastião Reis Júnior vai ser o relator da apuração dos resultados eleitorais do Amazonas, Alagoas, São Paulo e Tocantins. A ministra Estela Aranha ficou com Minas Gerais, Mato Grosso, Espírito Santo e Mato Grosso do Sul. Já o ministro Floriano de Azevedo Marques será o responsável pelo Ceará, Sergipe, Maranhão e Goiás. Os processos de apuração dos votos dos estados do Rio de Janeiro, Paraná, Pará e Piauí ficarão sob a relatoria do ministro André Mendonça. O ministro Ricardo Vilas Boas Cueva vai atuar nos processos da Bahia, Pernambuco, Paraíba e Santa Catarina. E o ministro Dias Toffoli ficou com o Distrito Federal, Rio Grande do Sul, Rio Grande do Norte, Acre, Amapá, Roraima e Rondônia. A distribuição garante a organização e a celeridade dos trabalhos da Justiça Eleitoral durante a totalização dos votos.
2: O Supremo suspendeu o julgamento sobre a aplicação do Estatuto da Pessoa Idosa a contratos de planos de saúde firmados antes de 2004.
0: A discussão envolve reajustes das mensalidades em razão da idade.
2: O estatuto proíbe a cobrança de valores diferenciados em razão da idade. Com a lei entrou em vigor em 2004, o Supremo discute se essa proteção também se aplica aos contratos firmados antes dessa data, inclusive nos casos em que o beneficiário completou 60 anos após a entrada em vigor do Estatuto.
0: A questão é discutida em dois processos diferentes, que começaram a ser julgados por composições distintas da Corte. Na sessão de hoje, o ministro Dias Toffoli propôs o envio do caso ao Núcleo de Solução Consensual de Conflitos do Supremo para tentativa de conciliação. A sugestão foi acolhida pelo plenário.
2: Hoje, 1º de outubro, é o Dia Nacional e Internacional da Pessoa Idosa.
0: De olho na data, a Justiça do Trabalho vai fazer um mutirão de conciliação em processos que envolvem pessoas a partir dos 60 anos. Rocine Gomes.
3: É isso mesmo, a ação em todo o país será de 5 a 9 de outubro. Chamada Em Pauta a Melhor Idade, a iniciativa vai dar preferência aos processos de pessoas idosas. Para participar e adiantar a sua vida, basta procurar seu advogado, ir ao Tribunal Regional do Trabalho e pedir que o processo seja priorizado. É o seu processo em cima da pilha.
2: O STJ recebeu o primeiro recurso especial da história, autuado de acordo com os novos critérios da sistemática da relevância da questão federal.
0: O chamado filtro de relevância entrou em vigor em 3 de setembro. Fátima Uchoa.
4: Nesse novo sistema, só serão julgados pelo STJ casos com relevância econômica, política, social ou jurídica que ultrapassem os interesses das partes, além dos que já têm relevância presumida, como previsto na lei que regulamenta o filtro. O primeiro recurso com relatoria do ministro Herman Benjamin, da primeira turma, teve origem em execução fiscal ajuizada pelo Conselho Regional de Engenharia e Agronomia do Paraná para cobrar dívida decorrente de infração à lei que rege a categoria. Vale destacar que o STJ começou e deve concluir até 7 de outubro as primeiras sessões virtuais para analisar propostas de submissão de recursos especiais ao filtro da relevância.
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2: Uma boa noite.
0: E até amanhã.
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1: Eu sou Humberto Pinheiro e estes são os destaques de hoje do Jornal do Senado, que começa agora. Senado debate projetos para ampliar a inclusão e qualidade de vida dos idosos. CCJ analisa a criação da Universidade do Vale do Juruá, no Acre. Nova lei do seguro rural amplia a proteção de produtores contra grandes perdas. Boa noite. 1º de outubro é o Dia Nacional do Idoso, data dedicada à reflexão sobre os direitos e as condições de vida dos brasileiros com 60

0: 60 anos ou mais. O Senado analisa projetos para ampliar a inclusão digital e incentivar a participação das pessoas idosas em atividades turísticas. Repórter Rodrigo Rezende.
1: Uma lei sancionada em 2006 determinou que 1º de outubro é o Dia Nacional do Idoso. Em 2003, 3 anos antes, o país ganhou seu primeiro conjunto de leis específicas para essa parcela da população, o Estatuto do Idoso, hoje denominado Estatuto da Pessoa Idosa, como destaca o senador Paulo Paim, do PT do Rio Grande do Sul.
2: O Estatuto garantiu algo fundamental, reconheceu a pessoa idosa como sujeito de direitos, com prioridade nas políticas públicas, proteção à saúde, à moradia, à previdência, ao trabalho, à assistência social e, acima de tudo, à dignidade.
1: O Senado debate diversos projetos para melhorar a vida dos idosos brasileiros. Um deles, apresentado pela senadora Damaris Alves, do Republicanos do Distrito Federal, quer promover a acessibilidade, inclusão e segurança da pessoa idosa nos ambientes digitais. Já o senador astronauta Marcos Pontes, do PL de São Paulo, é relator na Comissão de Direitos Humanos de uma proposta que incentiva a participação dos idosos em atividades turísticas.
0: A Comissão de Constituição e Justiça analisa o projeto de lei que autoriza o Poder Executivo a criar a Universidade Federal do Vale do Juruá, UFVJ, com sede em Cruzeiro do Sul, no Acre. A proposta tem o objetivo de interiorizar a oferta de ensino superior público na Amazônia Ocidental e impulsionar o desenvolvimento científico e socioambiental da região. A reportagem é de Bruno Lourenço.
3: A proposta prevê a criação de uma fundação pública federal, sediada em Cruzeiro do Sul, no oeste do Acre, com atuação em outras localidades do Vale do Juruá. O senador Hamilton Mourão, do Republicanos do Rio Grande do Sul, defendeu a importância de expandir o ensino superior público para além das capitais.
4: A interiorização do ensino superior público, especialmente em territórios com as peculiaridades socioambientais e os desafios logísticos do Vale do Juruá, é medida de inegável e urgente interesse público.
3: A Universidade Federal do Vale do Juruá deverá ter como foco suas vocações regionais e priorizar áreas como bioeconomia, agricultura familiar, biotecnologia, saúde e conservação ambiental.
0: O Brasil e os Estados Unidos anunciaram a criação de um grupo de trabalho para negociar o tarifaço. O objetivo é avaliar possíveis soluções e avançar nas negociações sobre um eventual acordo. No Congresso, aguarda análise uma MP que destina crédito subsidiado a exportadores e setores estratégicos. Repórter Pedro Pincer.
5: O governo norte-americano deve apresentar nas próximas semanas uma proposta para definir os assuntos das negociações. As conversas ocorrem enquanto os Estados Unidos mantêm sobretaxas sobre parte das exportações brasileiras. Em julho, foi anunciada uma tarifa adicional de 25% sobre determinados produtos brasileiros. No Congresso brasileiro, aguarda a instalação a comissão mista que vai analisar a medida provisória que prevê R$18,5 bilhões em crédito subsidiado para exportadores e setores estratégicos. O presidente do Senado, Davi Alcolumbre, afirmou que o Legislativo está unido na defesa dos interesses nacionais.
6: Nós vamos defender a soberania nacional, vamos defender os empregos dos brasileiros, defender os empresários brasileiros que geram a riqueza para o Brasil e tenho convicção também que esse processo tem que ser liderado pelo Poder Executivo. Buscar estreitar os laços e fazer as coisas acontecerem defendendo os brasileiros. O Parlamento está integralmente à disposição da defesa dos interesses do Brasil.
5: A partir de um documento que será enviado pelos Estados Unidos, o grupo de trabalho vai buscar um entendimento entre os dois países.
0: O Executivo sancionou uma lei aprovada no Senado que muda as regras do seguro rural para proteger produtores e seguradoras em caso de grandes perdas no campo. Repórter Patrícia Oliveira.
7: O dinheiro que o governo federal destina para ajudar o produtor a pagar o seguro rural não poderá ser bloqueado ou congelado durante a execução do orçamento. A nova lei também tira do papel o chamado Fundo Catástrofe, criado em 2010 para auxiliar a as seguradoras a cobrirem prejuízos extraordinários na produção rural, como os causados pelas mudanças climáticas. A proposta que deu origem à lei é da senadora Tereza Cristina, do Progressistas de Mato Grosso do Sul.
8: O seguro rural, ele representa um instrumento

0: Essencial de gestão de risco, pois protege o produtor rural contra perdas decorrentes de eventos aleatórios e não controláveis.
1: A lei prevê ainda que os produtores que têm seguro terão prioridade nas linhas de crédito para prorrogar ou renegociar dívidas.
2: O plenário pode votar em breve um projeto que estabelece condições de trabalho específicas para mulheres com câncer de mama, incluindo aquelas em tratamento ou em período de remissão. A proposta autoriza a adoção de medidas para flexibilizar as condições de trabalho, como teletrabalho, redução da jornada, horários flexíveis e apoio psicossocial sem redução salarial. Além disso, institui o selo rosa para reconhecer empresas que adotarem práticas inclusivas e não discriminatórias. Durante a leitura do relatório na Comissão de Assuntos Sociais, o senador Flávio Arnes, do PSB do Paraná, ressaltou que o trabalho pode contribuir efetivamente para a saúde mental de quem enfrenta o câncer de mama.
3: É comprovado que se manter ocupado e produtivo representa um grande apoio psíquico aos pacientes de câncer ao obstar ou ao menos dificultar o advento de depressão que muitas vezes os acomete.
2: A Comissão de Constituição e Justiça do Senado pode votar o projeto de lei do senador Chico Rodrigues, do PSB de Roraima, que muda a contagem de prazos para manifestação da Fazenda Pública, do Ministério Público e da Defensoria Pública em processos de inventário. Pela proposta, os prazos passam a ser contados em dias corridos, incluindo sábados, domingos e feriados. Atualmente, a contagem é feita apenas em dias úteis. O relatório do senador Jorge Cajuru, do PSB de Goiás, recomenda a aprovação do projeto.
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2: Na hora de votar, além do celular, o eleitor precisa deixar outros equipamentos eletrônicos fora da cabine, como relógio inteligente e óculos com câmera. A proibição vale até para aparelhos desligados e foi reforçada pela Justiça Eleitoral para garantir o sigilo do voto. Repórter Marcela Cunha.
7: Não é só o celular que deve ficar fora da cabine de votação. Com o avanço de dispositivos cada vez menores e mais conectados, a Justiça Eleitoral detalhou as regras para impedir que novas tecnologias comprometam o sigilo do voto. A proibição também vale para máquinas fotográficas, filmadoras, relógios e pulseiras inteligentes, óculos conectados, fones de ouvido, câmeras corporais e microcâmeras. A medida busca evitar que equipamentos capazes de registrar ou transmitir informações sejam usados para revelar a escolha do eleitor. Também ajuda a combater a compra ou a coação de votos ao impedir a produção de uma prova da opção registrada na urna, como lembrou a senadora Damares Alves, do Republicanos do Distrito Federal.
8: A legislação é muito clara. O voto, ele é secreto.
7: Quem se recusar a entregar o equipamento aos mesários não poderá votar até cumprir a orientação. O caso será registrado em ata e, se necessário, a força policial poderá ser acionada. Já equipamentos de acessibilidade e tecnologias assistivas continuam permitidos.
2: Com trabalhos técnicos de Eliseu Caires, o Jornal do Senado fica por aqui. Acompanhe agora as notícias da Câmara dos Deputados. Boa noite e até amanhã.
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10: Mulher que delatar violação de medida protetiva poderá ter escolta policial.
11: Deputados esclarecem a atuação do Ministério Público em pedido de pensão.
10: Escolas devem informar suspeita de trabalho infantil ao Conselho Tutelar.
11: Avança projeto que aumenta a punição para corridas ilegais em vias públicas.
10: Boa noite. A Comissão de Viação e Transportes aprovou penas mais rígidas para quem participar de corridas ilegais em vias públicas. A repórter Kate Nayane traz mais detalhes sobre o que agora será analisado pela Comissão de Constituição e Justiça.
12: O projeto de lei que aumenta as punições para os chamados rachas foi aprovado pela Comissão de Viação e Transportes da Câmara dos Deputados. Pela proposta, a multa pela prática de corridas ilegais em vias públicas passa de 2.934 para 4.402, além da suspensão do direito de dirigir e apreensão do veículo. O aumento do valor da multa também se aplica para quem promover ou participar de eventos que envolvam manobras perigosas, corridas ou disputas em vias públicas sem a permissão da autoridade de trânsito. O texto aprovado também agrava as penas. Caso a infração ocorra próximo de escolas, hospitais, locais de embarque e desembarque de passageiros, ruas estreitas ou onde exista grande concentração de pessoas, as penas passam de 3 a 6 anos para reclusão de 4 a 8 anos em caso de lesão corporal grave e de 6 a 12 anos em caso de morte. O relator da proposta, deputado Hugo Leal, do PSD do Rio de Janeiro, defende que infrações como estas não devem ser tratadas como acidentes.
13: Inclusive, no caso de lesão corporal ou morte, aí se responsabilidade por homicídio. Homicídio, essa é a nossa principal mudança, principal alteração, é que quando uma prática ilegal dessa natureza, o resultado dela é o homicídio, nós temos que tratar esse indivíduo como um homicida, não como um acidente de trânsito.
12: Em seguida, o projeto de lei que aumenta as punições para quem pratica corridas ilegais em vias públicas será analisado pela Comissão de Constituição e Justiça. Da Rádio Câmara de Brasília, Kate Nayane.
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15: Economia.
16: Afonso Mota, do PDT do Rio Grande do Sul, destaca a importância da lei que reduz as alíquotas do PIS/PASEP e da COFINS para a indústria química e petroquímica. O deputado ressalta que o setor recolhe aproximadamente 40 bilhões de reais por ano em impostos.
17: Afonso Mota avalia que a redução dos tributos tem fortalecido uma atividade estratégica para a economia brasileira diante da concorrência internacional. O parlamentar reitera que a medida cria condições para que o setor continue contribuindo para o desenvolvimento do país.
16: Marcos Aurélio Sampaio, do MDB do Piauí, defende o projeto que acaba com a cobrança pelo uso da rede de distribuição de energia elétrica para microgeradores de energia solar. O texto garante isenção permanente aos consumidores que injetam energia excedente na rede.
17: A proposta estende a isenção a todos os usuários de fontes renováveis, independentemente da data de adesão. No entendimento de Marcos Aurélio Sampaio, a medida garante segurança jurídica e incentiva a democratização da energia limpa.
15: Agricultura.
16: O projeto de Renilson Nicodemos, do MDB do Pará, estabelece um período de paralisação temporária na colheita do açaí e cria um seguro para os extrativistas do fruto. A ideia é pagar aos trabalhadores um salário mínimo por até 4 meses no ano para permitir a regeneração natural das palmeiras.
17: Na visão de Renilson Nicodemos, a medida garante a sustentabilidade ambiental e assegura renda às famílias extrativistas no período de entre-safra. A proposta prevê ainda ações para diminuir os acidentes de trabalho na subida dos açaizeiros e modernizar as técnicas de manejo.
15: Relações Exteriores.
16: Felipe Martins, do PL Tocantinense, apoia a criação da Frente Parlamentar Mista pela Integração Continental e Desenvolvimento Sul-Americano. O objetivo do colegiado é elaborar iniciativas de conexão produtiva, digital e institucional entre os países do continente.
17: De acordo com Felipe Martins, o grupo vai articular com governos estaduais, municipais e a sociedade civil para ampliar o protagonismo do Brasil na América do Sul, promovendo o intercâmbio tecnológico e o crescimento socioeconômico.
15: Segurança Pública.
16: A Comissão de Segurança Pública aprovou uma escolta policial para mulheres vítimas de descumprimento de medida protetiva. O repórter

0: Luiz Cláudio Canuto explica a questão.
1: A Comissão de Segurança Pública e Combate ao Crime Organizado aprovou o projeto que prevê escolta policial para mulheres que denunciarem descumprimento de medida protetiva. Pela proposta, a escolta deveria ser concedida quando houvesse risco à integridade física. A proposta muda a Lei Maria da Penha e também a lei que disciplina a proteção de vítimas e testemunhas ameaçadas. O colegiado aprovou a versão da relatora, deputada delegada Ione, do Avante de Minas Gerais. Segundo ela, o objetivo é fortalecer a proteção das vítimas no momento em que procuram as autoridades para comunicar que o agressor desrespeitou a decisão judicial. O texto aprovado amplia o alcance da proposta original e incorpora a proteção da escolta a um conjunto mais amplo de medidas protetivas na Lei Maria da Penha. A proposta original da deputada Rogéria Santos, do Republicanos da Bahia, previa a obrigatoriedade de escolta policial para a mulher que comparecesse à delegacia para denunciar o descumprimento de medida protetiva de urgência. Pelo texto aprovado, a adoção de escolta policial deixa de ser uma medida automática e passa a depender de avaliação técnica do risco enfrentado pela vítima. Entre os critérios poderiam ser considerados o histórico de violência praticada pelo agressor, a gravidade das ameaças e a possibilidade de novas agressões. Segundo o Conselho Nacional de Justiça, a cada 45 segundos, uma mulher recebe a proteção judicial. O projeto tramita em caráter conclusivo e aguarda indicação de relator na Comissão de Defesa dos Direitos da Mulher. Em seguida, passará pela Comissão de Constituição e Justiça. Da Rádio Câmara de Brasília, Luiz Cláudio Canuto.
0: Franciane Baier, do Republicanos do Rio Grande do Sul, apoia projeto que destina 30% da arrecadação de apostas de cota fixa ao Fundo Nacional de Segurança Pública. A proposta também reserva, no mínimo, 30% do fundo para o combate à violência contra a mulher.
2: Franciane Baier informa que os recursos vão financiar ações como monitoramento eletrônico de agressores, patrulhas especializadas e casas de acolhimento. Para a deputada, a medida garante orçamento contínuo para interromper os ciclos de agressão às mulheres.
0: O projeto de lei quer proibir a nomeação ou contratação de pessoas condenadas por crimes sexuais contra crianças e adolescentes para cargos ou funções públicas. De autoria de Júnior Lourenço, do MDB do Maranhão, a medida valeria para órgãos públicos, empresas estatais e contratos de prestação de serviços.
2: A proposta determina ainda que a proibição só será aplicada após condenações definitivas. De acordo com Júnior Lourenço, a iniciativa reforça a proteção de crianças e adolescentes e a integridade da administração pública.
0: Misael Varela, do PSD de Minas Gerais, apoia a proposta de emenda à Constituição que reduz a maioridade penal de 18 para 16 anos. A mudança visa punir, com mais rigor, menores envolvidos em crimes hediondos e em casos de violência extrema contra pessoas e animais.
2: Misael Varela pondera que a responsabilização penal vai depender de laudo técnico que comprove a capacidade do jovem de entender a gravidade do ato. Para o deputado, a proposta evita a impunidade em casos de extrema violência.
0: Exigir vídeo monitoramento e punir a omissão de casos de agressão contra crianças e adolescentes em creches e escolas é a proposta de delegado Bruno Lima, do Podemos de São Paulo. O texto ainda impõe pena para os dirigentes que deixarem de notificar casos suspeitos.
2: Delegado Bruno Lima argumenta que crianças pequenas muitas vezes não conseguem relatar abusos, o que exige provas objetivas. O parlamentar pondera que as câmeras devem ficar restritas às áreas comuns, prevendo penas mais duras para maus tratos em creches.
0: André Fernandes, do PL do Ceará, apresentou o projeto que determina a queima completa como único método para destruir entorpecentes apreendidos e plantações ilícitas. Pela proposta, a destruição deve ser gravada em vídeo com registro de geolocalização.
2: Na avaliação de André Fernandes, métodos atuais como enterramento não garantem a destruição total dos materiais apreendidos. Para o deputado, a incineração evita que drogas e lavouras voltem ao mercado ilegal por falhas no descarte policial.
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1: Justiça. Os deputados aprovaram um projeto que esclarece a atuação do Ministério Público em pedido de pensão alimentícia. A repórter Paula Bittar explica os detalhes.
2: A Comissão de Constituição e Justiça da Câmara aprovou uma proposta que inclui no Estatuto da Criança e do Adolescente uma regra autorizando o Ministério Público a pedir judicialmente pensão alimentícia em favor de crianças e adolescentes. Pela proposta, isso poderá ocorrer mesmo que os pais continuem exercendo seus direitos e deveres legais em relação ao filho, que a criança ou adolescente não esteja em situação de risco e que exista defensoria pública na comarca. O objetivo é transformar em texto legal um entendimento que já é adotado pelo Superior Tribunal de Justiça. A relatora na CCJ, deputada Maria Arraes, do PSB de Pernambuco, destacou que a proposta não traz uma inovação substancial, mas confere maior precisão ao texto legal ao incorporar orientação jurisprudencial já consolidada, promovendo segurança jurídica, uniformidade interpretativa e previsibilidade na atuação dos órgãos responsáveis pela tutela dos direitos infanto-juvenis. De acordo com o Estatuto da Criança e do Adolescente, o Ministério Público pode promover ações de alimentos em favor de crianças e adolescentes, mas a lei não explicita que essa atuação independe da situação familiar da criança ou adolescente, da existência de situação de risco ou da disponibilidade da Defensoria Pública. A autora do projeto, deputada Laura Carneiro, do PSD do Rio de Janeiro, explicou que parte da doutrina tem uma visão distorcida sobre o tema e seu objetivo foi deixar a regra bem clara.
3: O Ministério Público precisa poder pedir alimentos quando eles são de interesse do menor, quando as crianças estão em vulnerabilidade, quando as crianças precisam dessa ajuda do Estado. Na prática, o que a gente faz é colocar agilidade numa rede de proteção que é muito importante para as crianças. Porque a gente sabe que a justiça tem o seu próprio tempo, ela demora, mas a fome, essa, não tem tempo.
2: A proposta, que inclui no Estatuto da Criança e do Adolescente uma regra autorizando o Ministério Público a pedir judicialmente pensão alimentícia em favor de crianças e adolescentes, pode seguir agora para a análise do Senado, a menos que haja recurso para votação antes pelo plenário da Câmara. Da Rádio Câmara de Brasília, Paula Bittar.
1: Ciência e tecnologia.
4: Aliel Machado, do PV do Paraná, defende a regulação e o combate ao abuso de poder de grandes empresas de tecnologia. Ele explica que a ideia é permitir que o governo federal imponha regras de transparência e evite privilégios para produtos das próprias plataformas.
1: Aliel Machado argumenta que o mercado digital exige uma área especial dentro do Conselho Administrativo de Defesa Econômica para proteger o direito do consumidor. Ele ressalta que as regras devem focar apenas nas chamadas Big Techs, garantindo mais espaço para pequenos concorrentes.
4: Dr. Ismael Alexandrino, do PSD de Goiás, quer estabelecer diretrizes mais rigorosas para a classificação indicativa de desenhos e animações digitais. A proposta obriga emissoras e serviços de streaming a barrar produções com cenas de violência, humilhação ou duplo sentido.
1: Dr. Ismael Alexandrino lembra que o uso indiscriminado de telas por bebês e crianças pequenas traz prejuízos ao desenvolvimento cognitivo e emocional. Ele defende que as plataformas de vídeo auditem seus catálogos sob pena de multas milionárias e suspensão da empresa.
4: Pastor Eurico, do PSDB de Pernambuco, cobra do governo explicações sobre denúncias de interferência na eleição do Conselho Regional dos Técnicos Industriais da Terceira Região. Ele quer saber se o Ministério da Ciência, Tecnologia e Inovação apoiou uma das chapas concorrentes em Pernambuco e na Paraíba.
1: Pastor Eurico pede detalhes sobre agendas, manifestações públicas e uso de recursos do Ministério em favor de candidatos. Segundo o parlamentar, denúncias apontam quebra dos princípios da impessoalidade, neutralidade, além de possível abuso de poder político.
5: Direitos Humanos.

0: comissão aprova projeto que obriga as escolas a comunicarem suspeitas de trabalho infantil ao Conselho Tutelar. A reportagem é de Agui Pontes.
1: A Câmara dos Deputados debate fazer com que as escolas sejam obrigadas a comunicar ao Conselho Tutelar suspeitas de trabalho infantil. A proposta, apresentada pelo deputado Amon Mandel, do Republicanos do Amazonas, insere a mudança no Estatuto da Criança e do Adolescente. Segundo a proposta, já aprovada pela Comissão de Educação, a suspeita ou comprovação da prática de trabalho infantil precisa ser apontada pela instituição de ensino, especialmente se envolver uma criança de até 12 anos. A Constituição já prevê o contato da escola com o Conselho Tutelar, em caso de maus tratos ou faltas excessivas e injustificadas à escola. Segundo a relatora na comissão, deputada Franciane Baier, do Republicanos do Rio Grande do Sul, a escola é estratégica para dar esse primeiro alerta.
2: A escola é muitas vezes o primeiro lugar onde os sinais de exploração aparecem. E ao tornar essa obrigação expressa na lei, damos mais agilidade para que o Conselho Tutelar seja acionado e as medidas de proteção sejam tomadas o quanto antes.
1: A Constituição proíbe o trabalho para menores de 16 anos, salvo na condição de aprendiz, que o jovem pode desempenhar a partir dos 14 anos. Segundo um estudo recente do Fórum Nacional de Prevenção e Erradicação do Trabalho Infantil, 1 milhão e 650 mil crianças e adolescentes estão tendo sua força de trabalho explorada no Brasil. A proposta que prevê a denúncia do trabalho infantil pelas escolas ao Conselho Tutelar será analisada pela Comissão de Previdência, Assistência Social, Infância, Adolescência e Família. Da Rádio Câmara de Brasília, Agui Pontes.
0: Márcio Alvino, do PL de São Paulo, enaltece o trabalho da APAE, Associação de Pais e Amigos dos Excepcionais, na inclusão e na defesa dos direitos das pessoas com deficiência. Ele ressalta a atuação de profissionais, voluntários e famílias no apoio a milhões de brasileiros.
3: Márcio Alvino defende o fortalecimento das APAEs por meio de mais recursos e de políticas públicas voltadas às pessoas com deficiência. Vice-presidente da Frente Parlamentar em Defesa das APAEs, o deputado reafirma o compromisso de apoiar as instituições presentes em todo o país.
4: Educação.
0: O projeto de Geraldo Mendes, do União do Paraná, prevê o abono de até 3 dias de faltas escolares por mês para alunas com deficiência durante o período menstrual. A medida dispensa atestado médico, bastando a notificação da família à instituição de ensino.
3: Geraldo Mendes argumenta que dores intensas tornam a frequência escolar dolorosa para muitas adolescentes com deficiência. Para ele, a dispensa de laudo mensal evita filas desnecessárias nos postos de saúde e assegura o direito à educação sem reprovação por falta.
0: Fomentar o hábito da leitura e ampliar o financiamento de bibliotecas públicas é o objetivo de projeto de Amaro Neto, do PP do Espírito Santo. O texto permite que empresas e pessoas físicas usem deduções no imposto de renda para apoiar a compra de livros, feiras literárias e acervos digitais.
3: Amaro Neto argumenta que o país ainda enfrenta gargalos no acesso à literatura e na preservação de espaços culturais. Ele diz ainda que a proposta estimula a cooperação entre a iniciativa privada e o governo para modernizar estruturas de bibliotecas públicas do país.
0: Termina agora o Jornal Câmara dos Deputados, produzido pela Rádio Câmara com trabalhos técnicos de Wellington Teles e apresentação de Luciana Vieira e Val Monteiro. Boa noite.
3: A Voz do Brasil volta amanhã. Uma boa noite para você.
4: 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Boa noite.

Cassula 93, boa noite. Está no ar o Clube dos Românticos. Hoje, 1 de outubro de 2026. Uma linda noite de quinta-feira. Então vem pra cá, fica à vontade, a casa é sua. Pra você viajar no tempo, matar a saudade, viajar no tempo até a zero hora, até a meia-noite, com o melhor da música romântica no seu rádio. Pra você viajar comigo é simples, é fácil. Tem o nosso WhatsApp 67 9149 8282. Simples assim, fácil, fácil. E já estamos ao vivo lá no site Caçula, aplicativo Caçula, e também aqui no aplicativo Rádios Net e aqui no tradicional Rádio de Pilha 96.9, frequência modulada, onde a gente faz muito mais gostoso. Tempo chuvoso em Três Lagoas, temperatura na casa dos 23 graus, e a gente começa assim. Romântico. Amy Bailey e Rod Stewart.

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1: Aí, militão!
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0: simplesmente magnífica, canta demais. Mais uma relíquia das antigas, Samantha Fox, True Devotion, Sandra de Sá, Retratos e Canções, Roy Orbison, You Got It, Roxette, Spend My Time, Roupa Nova, Cristina, Rod Stewart, Every Beat of My Heart. Daqui a pouco, mais sucesso aqui no clube.
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Tudo certo por aqui, Valdir Tudo as Pampas, Cassila 935, boa noite, já de volta, Clube dos Românticos, a nossa viagem só está começando até a zero hora, até a meia-noite, aqui na Cassila 96.9, sintoniza aí o melhor da música romântica, então vem pra cá, fica à vontade, aqui a gente faz mais gostoso, Clube dos Românticos, a trilha sonora dos corações apaixonados, simples assim, fácil. Vamos prosseguindo, tem mensagem aqui no nosso WhatsApp, já está por aqui a nossa amiga Eunice lá de Fortaleza, fã do Clube dos Românticos, lindona, beijos para você, obrigado pela sua companhia, obrigado pela sua participação, vou mandar para você uma música lindíssima do Roupa Nova, tá bom, Eunice, segura aí. Tem mais mensagem, Paulo Guimarães pediu aqui Rodgers, Rick Astley, Cry for Help, e tem mais uma mensagem aqui, boa noite Valdir, quero matar a saudade com... Clemedeiros, Nothing Gonna Change My Love For You, assinado Wagner de Andradina, São Paulo. Obrigado, Wagnão, boa noite, tamo junto, é nóis. Roupa Nova para a Cleonice. Eunice não, Eunice Valdir. Os corações não são iguais, por que será, viu?

A Radioatividade leva até vocês mais um programa da série a série. Dedique uma canção a quem você ama. Eu tenho aqui em minhas mãos uma carta. Uma carta de um ouvinte que nos escreve e assina com um singelo pseudônimo de Maricá.

no seu rádio, James Blunt, Carry You Home, e antes Sandra de Sá e Michael Sullivan entre nós, Simple Red Star, Bridges a Dois Passos do Paraíso, e lá em cima, Glen Medeiros, Nothing Gone in Change My Love For You. Caçula 10 e 5, boa noite, Clube dos Românticos, a trilha sonora dos corações apaixonados, 96.9 Caçula FM, a gente faz mais gostoso e a música segue. Scorpio, Send Him Angel, envia-me um anjo. Uau!

sensacional, canta demais. Das antigas, Sérgio Denis, Nada Hará Cambiar Minha Amor Por Ti. E antes, Cratchit Sampson, Angelica Ramone, Marilyn Beautiful, em cima, a banda Scorpios. Caçula 10h21, boa noite, Clube dos Românticos, pode mandar mensagem, 67-9149-8282, simples assim, fácil, fácil, pode indicar a sua música preferida, manda para quem você quiser, oferece para quem você gosta, Clube dos Românticos, a trilha sonora dos corações apaixonados, por isso a gente faz muito mais gostoso. Vamos aqui para o nosso WhatsApp, mensagem chegando por aqui, Valdir. Oi, Valdir, boa noite, tudo bem, tudo ótimo, estou na sintonia, o programa está impecável como sempre. Por gentileza, toca aí I Don't Want to Miss a Thing, do Aerosmith. Um abraço assinado, sabe quem? A jornalista Júlia Vasque, a nossa amiga de longa data. Lindona, beijos para você, obrigado. Obrigada pela sua companhia. Olha só, na capital paulista, né? Quantas rádios tem por aí, né? E ela escolheu aqui, ó, 96.9, Clube dos Românticos. Lindona, beijos para você, tudo de bom, saudade. E vai ouvir agora a Aerosmith.

Simon Garfunkel, The Sound of Silence of Gold. E antes ouvimos Shake Steven, Give Me Your Heart Tonight. E lá em cima, Sérgio Mendes, Só Pra Matar a Saudade. Caçula, 10h44, Clube dos Românticos. Hoje, noite linda, abençoada, noite chuvosa em Três Lagoas. Temperatura 22 graus aqui na Morada da Capivara. 1 de outubro de 2026. Lá vem o Natal, viu? Nem paguei as contas do Natal passado, já vem outro. Vamos prosseguindo com o clube. 67-9149-8282 é o Clube dos Românticos, viu? Boa noite, Valdir Moreira. Se possível, quero ouvir Tomorrow Tomorrow com Bidis. Assinado Marcão Vigilante. Obrigado, Marcão. Boa noite. Bom trabalho pra você, viu? Pediu, ouviu?

sensacional, simplesmente romântica. Aqui só toca original, viu? Simple Red, If You Don't Know Me By Now, se você ainda não me conhece. E antes, Simone e Yolanda, e lá em cima, Bee Gees, Road This Is Your Love. Quão profundo é o seu sentimento? Ai, ai, povo que é tudo rebelde, viu? Tem jeito não, tem jeito não. 11 horas e 1 minuto, Clube dos Românticos. Já entramos na nossa última hora, mas até a meia-noite, o melhor da música romântica. Hoje, linda noite, abençoada, porém fria e chuvosa em Três Lagoas. Nesse momento, marcando 22 graus aqui na Morada da Capivara. Quase frio já pra mim, viu? 20 graus pra mim já tá frio. Vamos prosseguindo, tem mensagem aqui no nosso WhatsApp, 67914982822. Valdir, por gentileza, toca aí uma música da Dana Winner, que canta demais, assinado a nossa amiga Lúcia, a celebridade lá do bairro Santos Dumont. Lindona, tudo de bom para você. Obrigado pela audiência, obrigado pelo seu carinho, obrigado pela sua amizade. E cadê meu quadro, viu? Cadê o meu quadro, Lúcia? Então receba aí de coração para coração. Dona Winnie canta Crying.

Essa é só mais uma relíquia lá das antigas que você só vai ouvir aqui na Caçula. 96.9 é a banda Spadon Ballet True. E antes ouvimos The Pussycat de Brooker Souvenirs. Caçula 11:26, Clube dos Românticos. Uma viagem pelo mundo musical. E agora tem essa aqui. Stevie Wonder, I just count to say I love you.

0: Sensacional. Linda canção da banda Stripe, I Believe in You. Caçula agora, 11h43, Clube dos Românticos. A melhor música romântica até a zero hora.
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Sensacional. Essa parceria quase perfeita de Silva Massari e Terrence Our Love. E antes, Tears in Heaven com Eric Clapton. Caçula 11h55. Caros amigos, a gente vai ficando por aqui. Final de mais um Clube dos Românticos. Final de mais uma viagem pelo mundo musical. Ótima noite para você. Obrigado pela sua companhia. Dois abraços. Até amanhã. Tchau, tchau. Para fechar a noite, tem a banda The Beagles, Eterna Flame.

0: Beto e Cristiane.
1: Escolho esse.
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0: Deve ser porque você vacilou pouco com ela, né?
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2: Pra tocar no seu paredão, Guilulinha. Pitbull, lembra da gente, pelo amor de Deus.
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2: Essa canção pra todas as mulheres lindas dessa noite.
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0: Vá.
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Três Lagoas aparece em destaque nacional quando o assunto é acesso à saúde. Segundo os dados do Centro de Liderança Pública, o município ocupa o primeiro lugar no estado e também no Centro-Oeste no indicador de acesso à saúde do ranking de competitividade dos municípios. No cenário nacional, Três Lagoas aparece na 29ª posição entre os municípios brasileiros avaliados. O levantamento considera indicadores relacionados à cobertura e oferta de serviços de saúde à população. De acordo com os dados divulgados, o resultado acompanha investimentos na reestruturação da rede municipal, ampliação das equipes multiprofissionais e fortalecimento das unidades básicas de saúde. Entre outros municípios de Mato Grosso do Sul, aparecem Ponta Porã, Dourados, Campo Grande e Corumbá, em posições inferiores no indicador. O ranking de competitividade dos municípios é elaborado pelo CLP e reúne diferentes indicadores para analisar aspectos da população e da gestão pública e da qualidade dos serviços oferecidos. 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
1: Olá, Três Lagoas, bom dia! Agora são 6 horas e 38 minutos, 6 e 38. Hoje é sexta-feira, dia 2 de outubro de 2026. Final de semana chegando e final de semana de eleições. Eu sou Rafael Oliveira e junto da Augusta Rufino, este é o Jornal da Caçula. Você confere conosco o que é destaque, o que é notícia na edição de hoje. Eleições 2026, 88 mil treslagoenses vão às urnas neste domingo. E um detalhe importante, mais de 11 mil jovens aqui em nossa cidade estão aptos a votar nas eleições deste ano, público decisivo. Prefeitura realiza audiência sobre lei orçamentária anual. Semana Nacional do Trânsito é concluída com ações educativas e parceria. E notícia boa em relação à geração de empregos. Três Lagoas lidera setor comercial e emprega mais no mês de agosto. Essas e outras notícias você acompanha agora, aqui no seu Jornal da Caçula.
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1: E olhem, tem informação importante para quem vai aí neste domingo exercer o direito ao voto, principalmente em relação à temperatura. O domingo de eleições em Três Lagoas promete ser de chuva, viu gente? A previsão aí para este

este final de semana, inclusive, vai ser de chuva, né? O final de semana inteiro começou ontem aqui em Três Lagoas, a quinta-feira, com previsão de chuva. Choveu bem aqui em nossa cidade. Durante o final da noite ali, início da madrugada, não teve tanta chuva, mas a previsão para esta sexta, para este sábado e para este domingo é de chuva. A chuva vai vir para Três Lagoas, inclusive o domingo de eleições, segundo informações aí do meteorologista Natálio Abrão, da Anhanguera Uniderp aqui em Campo Grande, alerta que o final de semana promete ser chuvoso. Inclusive o domingo de eleições em Mato Grosso do Sul promete ser de chuva. Então você que está me acompanhando, você que está sintonizado aí, está previsto aí que vá sair, né, logo cedinho, no início da manhã, para poder aí exercer o seu direito ao voto, assim como a gente também vai fazer neste domingo, tem a previsão de chuva. Já deixa aí o seu guarda-chuva, né, a sua capa de chuva, para aqueles que têm, né, capa de chuva, já no jeito, porque pode ter aí neste final de semana de eleições, final de semana eleitoral em Três Lagoas, poderemos ter aí pancadas de chuva. Essa é a previsão para este final de semana aqui em nossa região. Inclusive, um detalhe importante para quem está nos acompanhando aqui no nosso Jornal da Caçula é que estamos ainda em alerta amarelo de tempestade, tá, gente? Importante essa informação. Alerta amarelo para tempestades para Mato Grosso do Sul. Esse alerta ainda está vigorando, né? Começou aí na última quarta-feira e deve seguir e atravessar aí o dia de eleições. Então é importante essa informação, principalmente aqui em Três Lagoas, como nós já tivemos inclusive aí um dia de chuva forte aqui, com ventos fortes e principalmente aí queda de árvores, alguns locais aí tiveram destelhamento. Então é importante essa atenção da população. Esse alerta, ele está vigorando aqui para nossa região, chuva entre 20 a 30 milímetros e até 50 milímetros dia, além também aí risco de corte de energia elétrica, entre outros. Esse alerta, inclusive, para quem vai aí neste final de semana pegar a estrada, esse alerta ele vale para todo o estado de Mato Grosso do Sul e principalmente vale também aqui para a região oeste paulista. Então o pessoal que está nos acompanhando pega praticamente quase que toda a região oeste paulista, região de Andradina, região ali de Ilha Solteira, Castilho, a região ali próxima ali a Santa Fé, toda essa região também do oeste paulista é atingida por esse mapa. Aqui no Mato Grosso do Sul, você não pega ali a região próxima à divisa com o Paraná. Então é muito importante aí, você que está nos acompanhando, já fique atento à questão da climatologia, porque é previsto aí esse tempo forte para a nossa região ao longo das próximas horas. E olha, nós temos aqui, só para a gente finalizar o tema, né, o meteorologista Natália Abrão, falando dele, inclusive, ele está nos ouvindo lá em Campo Grande, ele já mandou uma informação aqui para a gente. Atenção, porque o aviso em Mato Grosso do Sul vão aí previstos, né? Áreas de instabilidade com pancadas de chuva e ventos de 45 km por hora. Atenção! Informação do meteorologista Natália Abrão, da Anhanguera Uniderp, lá em Campo Grande, para todo o Mato Grosso do Sul. Isso equivale a Três Lagoas. Áreas de instabilidade com pancadas de chuva e ventos que podem chegar aos 45 km por hora. A possibilidade também de raios durante o decorrer da manhã e também à tarde de domingo, de eleições. Atenção, tá, gente? Isso deve acontecer de forma esparsa em alguns momentos. Portanto, cuidado, né? Forma esparsa significa ao longo do dia, né? Deve chover, parar, chove de novo e para de novo, assim de forma sucessivamente. E, obviamente, aí são todos os cantos de Mato Grosso do Sul, todos os municípios do estado estão com alerta para este domingo. Então atenção a você que está nos acompanhando. Para este domingo a previsão aí é de pancadas de chuva, áreas de instabilidade, ventos que podem chegar aos 45 km por hora, chances de raio, principalmente durante a manhã de domingo da eleição e à tarde também, mas de forma esparsa, para volta. Então é importante a informação. Cuidado aí, o alerta do meteorologista Natália Abrão. Todos os 79 municípios de Mato Grosso do Sul estão sob esse alerta, principalmente para o domingo de eleições. Então, clima para hoje, Três Lagoas, mínima de 22, máxima de 26 graus, mínima invertida ainda continua na nossa região. Final de semana, para você que está nos acompanhando, sábado em Três Lagoas, a mínima de 21, a máxima de 29 graus, também previsão de chuva. Domingo em Três Lagoas, domingo de eleição, mínima de 23, a máxima deve chegar aos 32. E detalhe, estou aqui no site do Clima Tempo, só para a gente fechar a previsão de hoje. Hoje a possibilidade de chuva, a de milimetragem, que é a quantidade que chove em Três Lagoas,

De sexta é 3,9 milímetros. Para sábado é 0,3 milímetros, pouco. Mas para o domingo e para a segunda-feira, isso já é o pós-eleição, né, a segunda-feira, mas para o domingo, a possibilidade de chover aqui em Três Lagoas é grande e também de 12,6 milímetros de chuva. Para segunda-feira, 15,7 milímetros de chuva. Então, olha só, temos aí uma possibilidade de chover no domingo de 85%. Isso segundo o Climatempo, tá, gente? Para Três Lagoas, 85% de possibilidade de chover em Três Lagoas no dia da eleição. Então, portanto, aí, pessoal que está saindo de casa agora, informação importante, será um final de semana com chuva. Importante a gente trazer essa informação. Fique atentos, alertas. Durante o dia de hoje, nós vamos trazer também no nosso portal outras informações sobre como será o tempo, principalmente no dia do voto, que agora é domingo. 6h50, dia 2 de outubro. Vamos trazendo para você o que é comemorado aqui no dia de hoje. Hoje é aniversário de Bonito. Bonito, que é uma das cidades mais lindas do estado de Mato Grosso do Sul, né? Tem a Gruta da Lagoa Azul, principalmente aí. E hoje Bonito faz aniversário. Quem já foi em Bonito, né? Já foi lá conhecer toda aquela região muito bacana. É uma cidade linda, Bonito, turística, e é no Mato Grosso do Sul, viu, gente? E hoje é dia internacional da não-violência. Olha que importante, né? Um assunto, porque hoje é comemorado o aniversário de Mahatma Gandhi. Foi estabelecido através aí de uma resolução da Assembleia das Nações Unidas. Parabéns também a quem faz aniversário. Felicidades aí, muitos anos de vida, saúde e paz para cada um de vocês. Bem, o assunto da nossa abertura do Jornal da Caçula não poderia deixar de ser outro: eleições. Pois é, domingo, mais de 88 mil treslagoenses irão às urnas aqui nas duas zonas eleitorais, que são as mais importantes do estado. E domingo vamos aí decidir aí dois deputados, deputado estadual, deputado federal, dois senadores, um governador e um presidente da república. E esse ano as eleições aí em todo o estado de Mato Grosso do Sul promete acabar no primeiro turno. Promete terminar no primeiro turno aqui em Mato Grosso do Sul, principalmente aí para governador do estado, né? Tem muita gente aí falando que pode ter segundo turno, que pode ter segundo turno para presidente da república, e principalmente aí essa indefinição. A indefinição está mais lá em cima, lá na casa da presidência da república, não é? Está mais aí a decisão ali, mais naquela área. Inclusive ontem ia ter debate, não teve debate, tudo mais, mas a decisão está mais lá para a presidência da república. Poderemos ter segundo turno para a presidência da república, e principalmente aí pode ser aí um fator definitivo para este ano. E olha, gente, Três Lagoas aí tem 88.672 eleitores. Nós somos aí 88 mil pessoas que estão aptas a votar aí nos 32 locais de votação e nas 302 sessões eleitorais que estão distribuídas entre a 9ª e a 51ª zona eleitoral, que segundo indica aí os dados do Tribunal Regional Eleitoral de Mato Grosso do Sul. A 9ª zona eleitoral, ela reúne aí o maior número, claro, aí de pessoas por eleição, né? Que são aí 39.520 pessoas em 145 sessões. Já a maior parte está na zona número 51, que tem aí 49.152 eleitores. Essa 9ª zona, também é importante a gente frisar, ela atende o município de Selvíria e tem sede exclusiva aqui na nossa região também, a 51ª zona. E obviamente aí a população que vai exercer o voto, principalmente neste domingo aqui em Três Lagoas, e que vai ser decisiva, é o público jovem, é o público mais novo. São cerca de 11 mil eleitores aqui em Mato Grosso do Sul, em Três Lagoas, principalmente falando já em âmbito do nosso município, que são aptos a votar e que são jovens e que podem decidir aí a eleição aqui em nosso país. Os jovens hoje, eles decidem, né? Hoje a juventude, com rede social, com internet, é ponto principal, né? E olha só, 11.565 jovens de 16 a 24 anos são decisivos aqui em Três Lagoas, dados do Tribunal Regional Eleitoral. Esse grupo representa aproximadamente 13% do eleitorado do município, que soma esses mais de 88 mil eleitores. No total de jovens, 788 têm entre 16 e 17 anos, faixa em que o voto é facultativo, não é obrigado a votar.
Já os eleitores entre 18 a 24 anos são mais de 10 mil pessoas, grupo a qual o voto passa a ser, inclusive, obrigatório conforme as regras eleitorais. O levantamento, ele mostra que a participação dos jovens começa antes mesmo da maioridade eleitoral. Entre as Lagoas, os eleitores de 16 e 17 anos, os menores ainda, que não são obrigados a votar, correspondem a 788 pessoas cadastradas para participar aí do processo eleitoral. E é importante, né, um dado aqui da gente frisar, como eu falei que os jovens são decisivos nas eleições, uma pesquisa do BTG Nexus, divulgada em setembro, identificou a diferença entre os jovens e o eleitorado geral na definição dos temas considerados importantes. A educação pública apareceu como o tema mais citado entre eles, seguido por economia, saúde pública e segurança pública. E principalmente aí, esse público aqui, esse público que é o público jovem, o mais novo, né, essa galera aí dos 16 e vai para cima, essa galera, ela é decisiva. Por que que eu falo isso? Porque esse pessoal, eles têm poder de voto, têm a consciência e, acima de tudo, são aí um público que está vindo, né, de uma época que é bem diferente da nossa época. Né? Na nossa época nós não tínhamos celular, não tínhamos um celular igual esse moderno, onde a gente conversa, manda mensagem por WhatsApp, né? Nós não tínhamos isso. E principalmente hoje, né, com rede social, com disseminação de notícias, claro, aí, em uma velocidade colossal, é importante a gente frisar que os jovens são decisivos. Só que o que a gente não pode ver, como nós estamos vendo aí na sociedade no dia de hoje, é aquele jovem que fala assim, ai, eu vou votar porque meu amigo disse que é isso, que é aquilo. Não, você tem que votar pela sua consciência, você tem que votar pelo seu caráter. Se você se identifica com uma opção política, seja a direita ou a esquerda, você vota nela. Né? Hoje no Brasil, nós temos um negócio da polarização política que pega, né? Hoje, se você sai na rua com uma camiseta vermelha, o pessoal fala que você é do PT. Se você sai com uma camiseta verde e amarela, o pessoal fala que você é do Bolsonaro. Mesmo não sendo, né? Hoje, infelizmente, a polarização política dominou o Brasil, né? De 2018 pra cá veio isso. E, infelizmente, isso acontece. E o público jovem, e esse público, a maioria, às vezes é influenciado por essa polarização. Então é importante a gente entender que o jovem, ele é decisivo. O jovem, ele é importante. E, principalmente, aí, é necessário que ele saiba votar na hora, lá na urna. E o que pode e o que não pode no dia da eleição, pessoal? Nós temos informação para você, inclusive está lá no nosso portal da Rádio Caçula, radiocaçula.com.br, o que você pode e o que não pode na hora lá na urna, viu, gente? Atenção importante é essa, viu? Você pode levar uma colinha. Às vezes você está ali na urna, ali, você esquece o nome do candidato, o número do candidato, você pode levar um papel com o número dele, anotado, claro, tudo certinho, para que você possa fazer a votação ali de maneira rápida e sem problema. É permitido entrar com o celular na cabine? Não. Por que não é permitido? Porque o celular, ele obviamente, aí, além de máquinas fotográficas ou qualquer tipo de equipamento que registra voto, não são permitidos, é estritamente proibido. Caso esteja portando algum desses aparelhos, o eleitor deve deixá-lo com o mesário antes de votar. A regra visa proteger o sigilo do voto e evitar até mesmo outros problemas. Lembrando que no dia da eleição, obrigado Rose, no dia da eleição você vai poder baixar o e-título no seu celular, tá bom? Uma decisão aí do ministro Cássio Nunes Marques, que antes, né, não permitia que o título de eleitor, o e-título, fosse baixado nos aparelhos, era só até amanhã, mas devido aí a essa decisão do ministro do TSE, o e-título pode ser baixado também no dia da votação. Mas o que a gente recomenda é que você baixe antes para não ter problema. E a ordem? A ordem, por exemplo, é deputado federal com 4 dígitos, deputado estadual ou distrital com 5 dígitos, senador 3 dígitos, você lembrando que neste ano você vota em 2 senadores, governador e presidente 2 dígitos. É proibida qualquer manifestação, né, que você chegue lá na zona eleitoral, grite isso tudo mais, o nome do seu candidato. Isso não pode, isso é proibido. Mas a manifestação silenciosa, uso de camisas, adesivos, bandeiras, esses são permitidos. Só não pode ter aglomeração, manifestação e também outros tipos de abordagem aos eleitores ou qualquer tentativa de aliciamento, que é a chamada boca de urna. Você vai trabalhar na eleição? Tem uma informação importante para você, viu? A legislação garante a todo cidadão o direito de se ausentar do trabalho pelo tempo estritamente necessário para exercer o voto. Isso sem qualquer desconto ao salário. Lembrando que quem é mesário, quem trabalha de mesário, foi convocado ou inscrito para ser mesário
nas eleições deste ano, vai, obviamente, aí, ter aí, esse domingo, né, de trabalho, mas ganha

0: o dia seguinte de folga. Isso é uma regra do TSE, inclusive para as empresas aqui em nosso país. E pessoas com mais de 80 anos têm preferência sobre os outros eleitores, viu gente? Os nossos avozinhos e avozinhas, tá? Pessoas com deficiência ou mobilidade reduzida também têm o direito de entrar na cabine acompanhado. Se você não vai levar o e-título, você pode levar um documento com identidade com foto, além também de passaporte, carteira de categoria profissional reconhecida por lei, entre outros documentos. CNH também vale, lembrando que tem que ser com foto, tá gente? É importante sempre frisar. O horário de votação é das 7 da manhã até as 16 horas. Isso eu estou falando de horário de Mato Grosso do Sul, porque em horário de Brasília é das 8 da manhã até as 17 horas, né? Das 8 às 17 horas aqui em todo o país. Mas aqui nós estamos em horário a menos, então será das 7 às 16 horas. Lembrando sempre que após as 16 horas, quem não estiver aí, que tiver votado, né? Quem não tiver aí exercido o direito, estiver na fila da sessão eleitoral, ele vai receber uma senha. E ele vai ter aí o direito ao voto mesmo após o fechamento da sessão. Importante a gente frisar isso. E só vai aí terminar a urna, né? Vai ser fechada quando a última pessoa tiver votado. Então, muito importante essa informação. E lembrando, viu, gente? Você aí, meu amigo, minha amiga, às vezes o pessoal fica tão desesperado ter que votar, vai votar logo cedinho, né? Pega lá o título de eleitor, o título, vota cedo. Se você tiver uma sessão eleitoral perto da sua casa, vota ali rapidinho e vai para casa, né? Fica tranquilo. Lembrando que esse ano tem lei seca, né? Eles não têm lei seca no nosso país, né? Durante o título de eleição, durante o período da eleição, mas não vá beber e depois vá votar. Então é importante. Esse ano teremos aí algumas regras diferenciadas. Sempre é bom frisar. Denúncias de crimes eleitorais também podem ser feitas através do Pardal, aqui da Justiça Eleitoral, e que a eleição corra bem, né? Que a eleição corra com tranquilidade e, acima de tudo, sem nenhum problema. E domingo, falando do domingo ainda, né, antes da gente ir para o intervalo comercial, domingo nós estaremos aqui a partir aí das 7 horas da manhã, a partir das 6h30 na realidade, né? Mas 6h30, 7 horas, a nossa equipe vai estar aqui levando para você as informações deste primeiro turno. Nós vamos acompanhar aí o dia das eleições, a votação, as entrevistas, candidatos aí exercendo o direito ao voto nas principais zonas, saber como será a movimentação aqui, principalmente aí na hora da votação. E é claro, a partir aí das 17 horas, nós estaremos todos aqui junto com a Toninha Campos para levar para você os resultados, levar para você tudo que vai acontecer e como será. Será que vai ter primeiro turno só ali, decisão ali na direta ali, ou no segundo turno? Nós vamos acompanhar tudo isso aqui na 96 Caçula. E lembrando que essa cobertura especial é a tradição da Caçula FM em levar para você toda a informação, principalmente aí das eleições, mais de 70 anos levando para você toda essa informação. Tem o apoio dessas marcas, viu gente? O pessoal do nosso amigo Espetinho do Guina, Evolua Cursos, também aí tem os nossos amigos aí do Sindicato dos Empregados do Comércio de Três Lagoas, o Instituto de Desenvolvimento Econômico e Ambiental de Mato Grosso do Sul, e é claro aí, nós contamos com você na 96.9 e também nas nossas redes sociais a partir das 6h30 da manhã. Você vai saber de tudo o que acontece em Três Lagoas e nossa região no dia da eleição, domingo, aqui na nossa programação. 7 horas e 2 minutos, 7:02, nós vamos para a pausa e na volta nós vamos falar de emprego, porque tem notícia boa em relação aí à economia em Mato Grosso do Sul, viu gente? Três Lagoas, a nossa cidade de Três Lagoas, registrou saldo positivo de empregos no mês de agosto. Notícia boa, continua a economia aquecida, o setor de empregos aquecido aqui em nosso município e também em nossa região. Notícia importante para você, mas é logo após o nosso intervalo comercial. 7:02, voltamos em instantes. Até já.
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0: Em Três Lagoas, agora são 7:06, 7:06 neste início de sexta-feira, dia 2 de outubro de 2026. Iniciando o mês novo, né, gente? Novo mês aí começando. Ontem já estivemos aí iniciando outubro. Outubro começando com chuvas, né? Aqui em Três Lagoas, aqui em todo o leste de Mato Grosso do Sul. E a previsão é continuar assim ao longo dos próximos dias, né? Para quem entrou aí acompanhando a nossa abertura do Jornal da Caçula, viu que a previsão para o final de semana e às vezes até para o resto de outubro é de chuva. Então nós vamos acompanhar aí, trazer para você essas informações em relação ao clima. Vamos trazendo aqui também a participação dos nossos ouvintes. Você que nos acompanha, aliás, eu quero dar um recado especial para quem nos ouve aqui também na nossa rede social. O pessoal do Facebook aí, manda pra gente o bairro que vocês nos acompanham. Tem muita gente que manda mensagem, manda oh, bom dia, bom dia, bom dia. Manda o bairro que você nos ouve, o bairro que você nos assiste aí, também na nossa programação. É sempre bom contar com a audiência de vocês, mas queremos saber onde nós estamos chegando, que é o mais importante, tá? Manda pra gente aí o bairro que você nos acompanha. Eu sou do Santa Rita, sou do Vila Aro, sou do Vila Nova, sou do Nossa Senhora Aparecida, sou daqui da Vila dos Operadores, né, da Vila dos Ferroviários. Enfim, eu sou aqui do centro de Três Lagoas. Manda pra gente aqui no nosso Facebook, tá? Nós estamos aguardando você aqui na nossa programação. A minha amiga Ana Lery já chegou aqui mandando bom dia pra gente. A Luzia Rodrigues, bom dia. A Maísa Verdan, minha amiga Maísa, um abraço. A Maísa que é parente da minha amiga Maristela Verdan. Encontrei a Maristela, a famosa Mari Verdan, né? Também um abraço a Mari aí. E a Maísa também. A Clarice Simões, eu sempre esqueço, Maísa, qual que é o seu parentesco com a Mari Verdan, minha amiga. Mas eu sempre esqueço, mas um bom dia, tá? Um bom dia também pra minha amiga Mari Verdan. A Clarice Simões, bom dia. O Francisco de Assis também, bom dia pra você, Rafael, e pra todos daí, beleza. O Aparecido Tavares também, bom dia. Aqui sintonizado. A minha amiga Fabiana também, a Edna Lima, Cida Medeiros, a Margarete Lopes. Ô, Margarete Lopes, aqui não pode falar não, minha amiga. A Margarete mandou a colinha dela pras eleições aqui, deixando. Bom, Margarete, bom, bom, interessante. Bom, a Margarete é uma pessoa decidida, né? Ela já sabe em quem votar, isso que é importante, né? Já deixa a colinha ali no jeito, né, Margarete? Vai votar. Você vota aí na Vila Piloto mesmo, Margarete? Vai lá, vota, vai para casa, aproveita o domingo, isso que importa, né? Não demora muito na urna. Aqui também com a gente a Edna Oliveira. Bom dia, um abençoado final de semana para todos nós. Obrigado. A Edna Novaes também aqui acompanhando a gente. Daqui a pouquinho tem a participação do pessoal do WhatsApp. Daqui a pouquinho nós vamos trazer o Claudinho Pereira. Claudinho Pereira, que roda o mundo sempre. Ele vai falar da Rede Feminina de Combate ao Câncer. Nossa amiga Sônia, ela que é a presidente da rede aí. Tá acontecendo bazar, gente, da Rede Feminina. E quem quiser ajudar,

importante sempre falar do Bazar da Rede, é a oportunidade. A rede feminina que atende muitas mulheres e depende principalmente dessa arrecadação para continuar o serviço prestado, realiza esse bazar onde tem uma infinidade de produtos que são entregues e vendidos a preços populares. Então daqui a pouquinho o Claudinho vai estar conosco para falar aí a respeito deste assunto, entrevistar a Sônia também, Sônia Ivonisco, que é a presidente da Rede Feminina de Combate ao Câncer. Olha, o Paulo Barbosa tá falando aqui que é do Bela Vista. Olha, tá falando que é do Bela Vista. Um abraço aos amigos do Bela Vista, o pessoal do Bela Vista da Lagoa também, né? Tem o bairro Bela Vista e o Bela Vista da Lagoa, que é um bairro bonito também. Um abraço, viu, Paulo? Obrigado pelo carinho e pela audiência. 7 horas e 10 minutos, gente. 7 e 10. Vamos falando agora sobre empregos. Notícia boa em relação a emprego a Mato Grosso do Sul. Né? Nós estávamos falando tanto aí sobre empregos aqui na nossa região, o saldo de empregos aqui em nosso estado, e saiu um novo número do CAGED, que é o Cadastro Geral de Empregados e Desempregados, viu, gente? Três Lagoas registrou 785 novas vagas de emprego geradas no mês passado, no mês de agosto agora. Lembrando que o CAGED, ele registra sempre o mês anterior ao mês que terminou agora. No caso, nós estamos em outubro, né? Vai registrar de setembro em novembro e o mês de agosto em setembro, e assim sucessivamente em relação à informação de empregos. E o setor de serviços e o setor da construção, eles mantiveram aí os maiores saldos aqui no município e representando mais da metade dos postos de emprego criados aqui no estado. Os dados, como eu disse, são do Cadastro Geral de Empregados e Desempregados. O resultado é fruto de 3.373 admissões e 2.588 desligamentos registrados no mês de agosto. O desempenho do município foi puxado principalmente pelos setores de serviço e construção, que juntos respondem por 800 novos postos de trabalho. Os serviços tiveram maior saldo positivo, com 437 vagas. A construção apresentou o maior crescimento, 10,51%. Três Lagoas, com esses números, chega a 46.917 empregos formais e registrou uma variação de positividade de 1,70% no mês de agosto. O setor de serviços foi responsável pelo maior saldo do mês, 437 novas vagas. Foram 1.444 admissões e 1.700 desligamentos, elevando o estoque do setor para 18.372 vínculos formais. A construção civil vem na sequência com 363 vagas criadas. Foram 640 admissões e 277 desligamentos. Apesar de ter um estoque menor de mais de 3.800 vínculos, foi a maior variação relativa entre os setores, 10,51%. A indústria também fechou agosto com saldo positivo, mas no ritmo moderado. Foram 491 admissões e 457 desligamentos, 34 novos postos criados. O setor encerrou o mês com mais de 11 mil vínculos e uma variação relativa de 0,31%. Já na outra ponta, o comércio e a agropecuária registraram maior número de demissões, desligamentos. O comércio teve um saldo negativo de 29 vagas, com 545 admissões e 574 desligamentos. A agropecuária vem na sequência, foi aí 20 postos perdidos, 253 admissões e 274 desligamentos. E com esse saldo positivo, Três Lagoas, inclusive, fica aí em 437 vagas para serviços, 363 para construção, 34 para indústria e o dado negativo, menos 20 para agropecuária e menos 29 para comércio. E entre os municípios de Mato Grosso do Sul, Três Lagoas teve o maior saldo de empregos, ficando na frente da capital, Campo Grande, 785 vagas para nossa cidade, Campo Grande, a capital, 435 e Chapadão do Sul com 307. A Aparecida do Taboado, aqui no leste do estado, registrou um saldo de 142 empregos. Corumbá, na região sul, registrou 120 postos. O resultado de Três Lagoas representa mais da metade dos 1.208 empregos formais que foram criados no mês de agosto em todo o estado de Mato Grosso do Sul. Já em âmbito geral, em todo o estado, foram 1.744 vagas geradas no setor de serviços. A construção civil, 195. Desligamentos, indústria agropecuária e comércio. E apesar do resultado positivo, o desempenho estadual ficou abaixo do registrado em agosto, quando Mato Grosso do Sul, agosto de 2025, quando Mato Grosso do Sul registrou 2.648 vagas formais. E importante frisar que a tendência é continuar em alta
no mês de setembro e no mês de outubro.

0: nós estamos vendo aí, falando em Três Lagoas, o FN3, falando aqui em Inocência, a fábrica da Arauco. Lá em Inocência, um mar de pessoas trabalhando por lá. Então você imagina. E um detalhe, a Aparecida do Taboado, que é perto ali da região de Inocência, tem registrado esses números também de geração de emprego, um dado importante, né? E um fator até essencial, nós não vimos Bataguaçu nesses números, né? Nós vimos Três Lagoas, nós vimos Campo Grande, nós vimos aí Taboado e viemos também aí aqui para a região leste do estado, Chapadão do Sul. Vemos esses números, esses municípios, né? É importante a gente frisar, são municípios que estão no leste do estado, que tem aí uma geração, exceto Campo Grande, que tem uma geração de emprego forte, e Três Lagoas, colocando o saldo geral, continua aquecida e passa na frente de Campo Grande. Olha que informação importante, na frente da capital. Então isso significa que há emprego, que há oportunidade, só que é importante que a população se atualize, né? Não ficar para trás. Porque se você ficar para trás e não se atualizar, meu amigo, infelizmente você perde as oportunidades. E falando em oportunidades, já tem vaga de emprego. Tem 205 vagas para você em Três Lagoas, na Casa do Trabalhador. Hoje é dia de emprego e é claro para você aqui no nosso Jornal da Caçula. E na volta, nós vamos trazendo o Claudinho Pereira, como nós anunciamos aí já, falar do Bazar da Rede Feminina, gente. A Rede Feminina que realiza um grande trabalho. Nós vamos trazer já na sequência, na abertura do nosso terceiro bloco, para falar com a gente aí sobre esse bazar e para você ajudar também a Rede Feminina de Combate ao Câncer. 7 horas e 15 minutos em Três Lagoas, 7h15. A nossa pausa vai chegando e nós voltamos em um minuto. Até já.
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0: Em Três Lagoas, são 7 horas e 18 minutos, 7 e 18, Jornal da Caçula de volta para você pela 96.9 FM para Três Lagoas e para toda a nossa região, também para o Brasil e para o mundo através das nossas redes sociais. Você que nos acompanha aí pela 96.9, de qualquer ponto de Três Lagoas, o nosso bom dia, nosso muito obrigado e agradecendo a sua audiência e a sua participação. Lembrando sempre o Jornal da Caçula de segunda a sexta-feira, das 6h30 às 8 horas da manhã.

0: Eu, Augusto Rufino e toda a nossa equipe acompanhamos aí as notícias, tudo que é destaque, e logo cedinho estamos aqui juntos com você na 96.9 FM. O Bazar da Rede Feminina, muita gente não conhece, né, o Bazar da Rede Feminina de Combate ao Câncer. Ele existe há bastante tempo e, olha, ajuda muita gente que precisa, viu? Tem uma infinidade de opções de roupas, de utensílios, de utilidades aí, e principalmente todos os recursos, né, o valor que você compra no bazar é destinado às ações desenvolvidas pela entidade aqui em Três Lagoas, que atende não só mulheres, mas também homens, o público que passa por essa doença tão difícil que é o câncer. E o nosso repórter, o Claudinho Pereira, ele conversou com a Sônia Ivonisco, a Sônia que é a presidente da Rede Feminina, que vai nos falar sobre esse bazar. Ele esteve na sede da Rede Feminina, no bazar da Rede Feminina, e vai nos mostrar a infinidade de opções, a infinidade de produtos que tem para que você possa aproveitar. Vai ficar bonito, vai ajudar a sua casa, vai deixar a sua casa mais bonita, mas ao mesmo tempo você ajuda a um trabalho belíssimo e um trabalho sério da Rede Feminina de Combate ao Câncer. Então, nós vamos trazer o Claudinho Pereira informações para você sobre o Bazar da Rede Feminina. Claudinho Pereira.
1: Estou aqui na Rede Feminina ao Combate ao Câncer, onde está acontecendo a reinauguração, né? Lindo, gente, cada coisa bonita. E quem vai falar mais detalhes sobre essa reinauguração? A presidente Sônia. Sônia, queria que vocês falassem um pouco dessa linda reinauguração desse bazar, né?
2: Bom dia, Claudinho. Bom dia. Você viu que coisa fantástica? Uhum. Hoje estamos já iniciando o nosso Outubro Rosa, uhum. Dia 1º de outubro, com essa grande reinauguração. Olha cada trabalho maravilhoso que nós temos aqui, né? Já aberto à população, já estamos vendendo, as nossas artesãs estão aqui prestigiando, né? Com esses trabalhos fantásticos que nós estamos hoje já de portas abertas para você que tem um aniversário,

0: E o perfume, olha que lindo. Você chegar num evento desse aqui, pra, num almoço, bomba, tá achando que é bolsa. E queria que você falasse o horário de atendimento que tá aberto ao público, que pode estar vindo aqui.
1: Então, nosso horário é das 8 às 11, das 13 às 17 horas, de segunda a sexta-feira. Vamos também ficar aberto aos sábados, das 8 ao meio-dia. Então, para poder atender toda a população que vem aqui para nos prestigiar, para conhecer esse trabalho fantástico que estamos reativando aqui na Rede Feminina. Você sabe, né, Claudinho? Sim. A rede precisa, né? A gente precisa vender, a gente precisa mostrar esse trabalho maravilhoso.
0: Essas mãos de fadas,
1: exatamente.
0: Né?
1: E as pessoas que estão aqui comprando um artigo que foi feito personalizado, é peça única. Né?
0: Exatamente. Peça única, né?
1: E ainda está ajudando, né? Está contribuindo com os nossos pacientes. Então, além de você comprar, você ainda está nos ajudando com uma excelente causa, nossa, né?
0: E agora, né, vamos mudar o foco agora. Agora, hoje, né, que é dia 1º de outubro, a rede tem esses 30 dias de outubro, tem alguma festividade? O que você já programou? Quero saber tudo.
1: Sim, já vamos aproveitar e fazer a propaganda do nosso Vatapá.
0: Olha, né? Que dia!
1: Vatapá da Bazé, dia 18 de outubro, das 11 até as 13 horas. Você comprando o seu convite, apenas R$50.
0: Olha!
1: E o Vatapá dá para duas pessoas comerem super bem. Acompanha o Vatapá, mais a farofa de amendoim.
0: Olha.
1: Então, você também vai nos ajudar contribuindo, comprando essa marmita e nos ajudando. Esse dinheiro será revertido para o Natal dos nossos pacientes.
0: Olha.
1: Porque todos os anos já faz parte do calendário, uhum, a gente faz um jantar de Natal para eles e seus familiares.
0: Uhum.
1: E junto nós entregamos uma cesta básica.
0: Olha.
1: E além da cesta básica normal, vai uma cesta de Natal para eles.
0: Nossa,
1: então uma cesta mais recheada para que eles possam fazer uma ceia na casa deles, né? Então precisamos da ajuda de toda a população que compre esse convite, né?
0: Já
1: R$50
0: tá à venda,
1: já está à venda.
0: Qual lugar?
1: Ponto de venda aqui na Rede Feminina, na Oligoflora. Vocês já podem procurar, já podem comprar e já nos ajudar, porque serão 250 marmitas.
0: E a retirada dessas marmitas vai ser aonde?
1: Aqui mesmo na rede,
0: uhum,
1: né? Vai estar a equipe da Terezinha Bazé. Nós vamos começar já a preparar o alimento na quinta-feira, uhum, para poder no domingo já estar pronto. É um processo
0: bem,
1: um pouco demorado para fazer o alimento. É feito com muito carinho,
0: uhum,
1: né? Então tem todo aquele manejo para poder fazer o Vatapá.
0: Tá.
1: E não para por aí.
0: Eita! Mas lembrando, Bazé, parabéns pela sua iniciativa, tá? Bazé é minha amiga, gosto muito dela. O Vatapá dela é uma delícia, vale a pena. Ela é amiga minha, amiga do Duarte, nós somos excelentes. Vamos falar mais um pouquinho rapidinho.
1: Nós temos também, dia 26, o Espelho Mágico.
0: Olha!
1: É, também é feito anualmente, onde as nossas pacientes vão lá pro salão da Karina.
0: Olha.
1: E os funcionários se doam.
0: Um dia,
1: esse dia,
0: né?
1: Trabalham em prol das nossas pacientes, para levantar a autoestima, deixar elas muito mais bonitas, com cabelo, sobrancelha,
0: olha,
1: unha, né? Então é um dia bem diferenciado.
0: Olha.
1: Então eu convido a todos, Outubro Rosa, iniciando aqui na Rede Feminina de Combate ao Câncer.
0: Imagens de Neto Júnior para a Rádio Caçula, que faz parte da sua vida.
2: Então tá aí o Claudinho Pereira trazendo as informações sobre esse bazar. Olha, é importante até frisar as informações que a Sônia trouxe, porque a Rede Feminina ajuda muita gente. Não é só as mulheres. O pessoal pensa, a Rede Feminina ajuda só a mulher. Não, ajuda homem, ajuda criança, ajuda todo mundo. É uma instituição que não tem fins lucrativos e é um trabalho, gente, incrível. Nós já tivemos a honra de entrevistar aqui as três últimas presidentes da rede e olha, é um trabalho sério, um trabalho compromissado e, acima de tudo, sempre com resultado para as mulheres que precisam. E aí, muito importante, vai ter aí esse Vatapá, né, que a Sônia falou, a Sônia Ivonisco, a presidente da rede, e vai ter também aí outras ações. Então, você que está nos acompanhando, você que está sintonizado, inclusive, eu sempre faço esse pedido para o pessoal que está nos acompanhando. Gente, quem tiver gelatina para doar para a Rede Feminina, doe. Caixinha de gelatina em pó, porque é muito

0: muito importante. A gelatina, ela ajuda o tratamento, a quimioterapia, né, das pessoas que realizam esse tratamento pela rede feminina e tratamento de saúde, ela tem um efeito muito forte, principalmente por causa da radiação. Então a gelatina, ela ajuda a amortecer os efeitos, né, do tratamento. Então quem tiver gelatina para doar, leva lá na rede feminina, por favor. Nós estamos pedindo aí a todos que estão nos acompanhando, quem puder também, roupas, doar aí utensílios. A rede aguarda a sua doação, aguarda a sua participação. E se você puder ser um voluntário, melhor ainda, vai lá, ajuda, que você vai com certeza no final agradecer por tudo que você fez aí pelos trabalhos da rede feminina de combate ao câncer. 7 horas e 27 minutos entre as Lagoas, 7h27, nós vamos trazendo para você mais notícias, mais informações. Um alô especial aqui para minha amiga Ângela. Ângela Lolo, tá acompanhando a gente aqui. Uma ótima sexta-feira. Lolo, já foi para a escola, minha amiga Ângela? Fala para a gente aí, já tá na escola, já tá aproveitando já, sexta-feira. Lolo vai aprontar nesse final de semana, hein? Vai deixar a avó doida. Um abraço, minha amiga Ângela, tudo de bom para você, tá? E a Lolo também, uma ótima sexta-feira. Pessoal, informação importante de Três Lagoas e de nossa região para você que está nos sintonizando aqui nas nossas redes sociais é a respeito aí da Semana do Trânsito, porque a Prefeitura de Três Lagoas, por meio da Diretoria de Trânsito, encerrou aí na última quarta, dia 25, as atividades relativas à Semana Nacional do Trânsito. Com o tema centrado aí na conscientização e na preservação de vidas, a programação deste ano teve como objetivo principal orientar a população sobre o respeito às leis de trânsito e também às atitudes conscientes e responsáveis, né? Nesse período agora, inclusive o setembro, que foi dedicado aí em relação à orientação de trânsito aqui em Três Lagoas e também em todo o país, né? Inclusive até o Moraes falou a respeito deste assunto aqui no Ronda Policial, e esse mês aí dedicado a essa orientação. E com o tema central focado na conscientização e preservação de vidas, a programação deste ano teve como objetivo principal orientar sobre o respeito às leis de trânsito e a importância das atitudes responsáveis para reduzir acidentes. Começou no último dia 18 e a mobilização contou com um cronograma focado na formação de condutores e pedestres do futuro. No encerramento das atividades, as equipes da Diretoria de Trânsito realizaram palestras e ações lúdicas com os alunos do CEIS das Acácias e da Escola do SESC, abordando noções básicas de sinalização, travessia segura e uso do cinto. Durante o encerramento do evento, o diretor de trânsito de Três Lagoas, José Aparecido Moraes, recebeu representantes da empresa Suzano, que efetuaram a entrega formal de camisetas institucionais alusivas à Semana Nacional do Trânsito. A parceria reforça a integração entre o poder público e o setor privado no apoio às campanhas preventivas promovidas na cidade. De acordo com a diretoria de trânsito, as ações educativas prosseguem de forma rotineira ao longo de todo o ano nas unidades escolares e vias públicas de Três Lagoas. Muito importante, acima de tudo, aí, principalmente informar. Trânsito tem que ser para todo mundo, gente. Importantíssimo. 7 horas e 29 minutos, 7h29, nós vamos para a pausa rápida e na volta tem mais informações, tem vagas de emprego, vamos falar de Dia do Idoso, porque, né, teve ações aqui em Três Lagoas e muito mais para você. Rapidinho, um minutinho, nós já voltamos, até já.
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6: Agora são 7 horas e 31 minutos e a gente está de volta aqui com o Jornal da Caçula pela Caçula FM para informar você até as 8 horas.
0: É, você que está nos acompanhando aqui para a programação, muito obrigado aí pela audiência a todos.

0: A Tânia Conceição, bom dia Rafael e Guta e Will.
1: Bom dia.
0: Deus abençoe nosso dia.
1: Excelente manhã.
0: Excelente manhã para todos nós. Obrigado aí pela audiência a todos. Lembrando, falando do Will daqui a pouquinho no Bom Dia Caçula, viu gente? A partir das 8 horas da manhã. E amanhã volta a programação, aliás, hoje, né? Volta a programação normal da 96 Caçula. 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Vamos falar agora de eleição de novo, porque tem pesquisa do Senado que está mostrando aí o que pode acontecer, inclusive dois nomes que já estão bem à frente ali desde antes da eleição. Né?
1: Pelo que a gente está acompanhando nas pesquisas antes mesmo da eleição, quando eles eram apenas pré-candidatos, né, a gente já viu que eles estavam abrindo vantagem na disputa. É o Azambuja e o Contar, né? Pelo Senado aqui do Mato Grosso do Sul. Às vésperas das eleições, o ex-governador Renato Azambuja tem 35,5% dos votos válidos e o ex-deputado Contar 31,19%. O ex-governador Renato Azambuja, do PL, e o ex-deputado estadual Capitão Contar, também do partido, devem ser os candidatos eleitos a ocuparem as duas vagas do Mato Grosso do Sul para o Senado, bem provável segundo as pesquisas, viu, Rafael? De acordo com a última pesquisa estimulada, contratada pelo Correio do Estado aqui no Mato Grosso do Sul e realizada pelo Instituto de Pesquisa Resultado, antes das eleições gerais de domingo, Renato Azambuja já tinha registrado aí 35,35% das intenções de voto, enquanto Contar 31,19% dos votos, considerando apenas os votos válidos, ou seja, excluindo resposta dos eleitores indecisos, bem como os votos brancos e nulos.
0: A senadora Soraya Tronic, do PSB, aparece bem atrás de ambos, com 12,95%. Deputado federal Vander Lombé, do PT, 11,25%. Beto do Movimento do PSOL, 3,21%. Roberto Oshiro, do Novo, 2,55%. Daniel Júnior, do Agir, 1,70%. Walter da Comagran, do PRD, com 0,85%. E Luiz Lemes, do Democracia Cristã. E Valderi Garcia, do PCO, com 0,47% cada um. Os percentuais foram calculados sob as indicações de candidatos registrados na soma do primeiro e do segundo turno das pesquisas estimuladas. Portanto, representa a participação de cada nome no total de escolhas válidas e não o percentual de entrevistados que foram citados. A diferença entre Azambuja e Contar é de 4,16 pontos percentuais. O desempenho dos dois, entretanto, varia conforme a escolha apresentada pela entrevista. Na primeira opção, uma totalidade de votos, Contar teve 27,93% e Azambuja 24,23%, enquanto na segunda opção, Azambuja registrou 23,47%, já Contar apareceu com 14,16%.
1: Já era esperado, né, essa diferença de apenas 4,16 pontos, porque os dois têm trabalhado juntos, né? A gente vai votar para dois senadores esse ano, nessas eleições, então a gente já esperava que quem votasse em um dos candidatos acabaria votando no outro também, né, Rafael? Agora, com relação à espontânea, na pesquisa espontânea em que os nomes não são apresentados, 77,81% dos entrevistados estão indecisos no primeiro voto, enquanto na segunda escolha esse percentual chega até 85,08%. Mesmo com a apresentação dos candidatos, a indefinição permanece. São 19,90% indecisos na primeira opção e na segunda opção chega a 28,70%. Com relação à rejeição, o Capitão Contar apresentou o maior índice com 8,93% dos entrevistados, afirmando que não votariam nele de jeito nenhum. Soraya Tronic registrou 8,67%, seguida de Vander Lobé com 8,16% e Reinaldo Azambuja com apenas 2,17%.
0: E um detalhe importante, né? Como nós falamos aqui, a tendência é seguir aí o que já estava previsto nas pesquisas anteriores ao período eleitoral, né? Seguir ali essa tendência. Claro, a eleição é nos 45 do segundo tempo, né? Ali na hora em que a gente vai ver o que vai acontecer.
1: É surpresa, porque o voto é secreto, né? Na pesquisa a gente pode revelar nossa possível intenção, mas o voto é secreto.
0: A intenção do eleitor vai ser descoberta só ali depois das 5 horas da tarde, onde nós vamos ver os dois nomes que devem comandar o estado de Mato Grosso do Sul no Senado nos próximos 8 anos, né? E agora em âmbito estadual, em âmbito Mato

0: Grosso do Sul, tem uma pesquisa que pode mostrar também, Augusto, o que pode acontecer já no primeiro turno. Porque a última pesquisa estimulada, contratada pelo Correio do Estado e realizada pelo Instituto de Pesquisa Resultado antes das eleições gerais, agora de domingo, apontam que o atual governador e candidato à reeleição, Eduardo Rido, do PP, pode ser eleito já no primeiro turno. Conforme o levantamento, realizado de 26 a 30 de setembro, Rido obteve 66,84% dos votos válidos, enquanto seu principal adversário, o ex-deputado federal Fábio Trade, do PT, somou 18,78%. O cálculo exclui as respostas de eleitores indecisos, bem como os votos brancos e nulos. Dessa forma, a diferença entre Rido e Trade é de 48,6% pontos percentuais. Para mais, mais ou menos, né? Ainda nesse recorde, Delcídio do Amaral, do PRD, 6,43%. Deputado estadual João Henrique Catan, do Novo, 4,23%. Lucien Rezende, do PSOL, 2,20%. Jefferson Bezerra, do Agir, 0,68%. Daniel Lemes, do PCO, 0,51%. E economista Renato Gomes, do DC, 0,34%. No cenário estimulado, considerando todos os entrevistados, Rido alcançou 50,38%, enquanto Fábio Trade 14,16%. Indecisos, 17,9% e brancos e nulos, 7,53%. Já na registrada espontânea, quando os entrevistados não recebem uma lista de candidatos, o atual governador foi mencionado por 22,19%, Fábio Trade 4,8%, Catan 0,51% e Delcídio 0,26%. Indecisos 69,90%, brancos e nulos 2,81%. E tem um detalhe importante, a rejeição, que é quando o eleitor ele não vota e tem aversão ao candidato. Fábio Trade, do PT, apresentou o maior número entre os candidatos ao governo, 15,31%. Delcídio do Amaral, 5,74%. Rido com 4,34%. Lucien Rezende com 1,40%. E Jefferson Bezerra com 1,15%. João Henrique Catan e Daniel Leme, 0,89%. Renato Gomes, 0,31%. Aliás, 0,38%. A maioria dos entrevistados, 52,42%, afirmou que não rejeita nenhum dos candidatos, enquanto 9,44% rejeitam todos, 6,38% indecisos e 1,66% brancos ou nulos. Lembrando que na pesquisa para o Senado, é importante a gente frisar, o levantamento ouviu 784 pessoas e está registrado na Justiça Eleitoral sobre o número MS-08995-2026. A margem de erro é de 3,5 pontos percentuais. Para mais ou para menos, nível de confiança 95%. Já para a pesquisa do Governo do Estado, a pesquisa entrevistou 784 pessoas, o Instituto Pesquisa Resultado. Margem de erro é de 3,5 pontos percentuais. Para mais ou para menos, nível de confiança 95%. Portanto, nós estamos vendo aí, até em âmbito nacional, em âmbito estadual, uma definição já quase que certeira. Temos ali uma eleição que pode ser decidida no primeiro turno em Mato Grosso do Sul, que é o Eduardo Rido, provavelmente aí sendo eleito já na primeira rodada. O Senado, dois nomes alinhados à direita, né, que nós vamos vendo, inclusive, bem antes, seguindo a tendência das pesquisas, resultado, inclusive, aí, antes da eleição, antes mesmo da campanha eleitoral, quando ainda eram pré-candidatos, né, tinha aquela expectativa, e deve seguir a tendência, né, o que vai ser aí neste primeiro turno. Claro, é uma pesquisa, né, a opinião do eleitor, como a Augusta disse, pode ser ali na hora, mudança pode acontecer e eleger um e eleger outro, né? Igual nós vimos em 2022, né? Não se falava tanto de Renan Contar, e aí houve aquele debate da TV Globo, né, onde o Renan Contar aí foi anunciado o apoio pelo ex-presidente Jair Bolsonaro, e aí ele foi para segundo lugar nas pesquisas e foi para o segundo turno junto com o Eduardo Rido. Pode acontecer uma surpresa, né?
1: Exatamente, assim como hoje foi liberada essa pesquisa, ó, às vésperas da eleição, dia 2, também tem os escândalos que são liberados também nas redes sociais, a gente sabe. E tem também aquelas pessoas que estão indecisas. Ontem mesmo, a gente estava recebendo uma chuva de comentários nas nossas redes sociais aqui da Rádio Caçula, de pessoas falando que ainda não sabem quem vão votar.
0: Os indecisos.

0: vão ser importantes nessa
1: hora. Sim, Rafael, a eleição realmente é uma caixinha de surpresa. Eu sou uma pessoa que tenho minha opinião, minha escolha política muito bem definida há muitos anos. Porém, enquanto eleitora, a gente passou por uma eleição aí que já vem há um pouco mais de um mês, né? Vou fazer um comentário aqui. Sim. Eu não me recordo de um dia sequer que um candidato ou que alguém que estava fazendo campanha eleitoral veio pedir um voto para mim esse ano, nessa eleição. Não me recordo. Então, se meu voto fosse para aquela pessoa que veio pedir o voto para mim, não vai acontecer.
0: E também, as regras, acho que das eleições, as regras impostas aí, dificultaram um pouco a questão da campanha. Eu lembro da época que tinha...
1: Eu recebi santinho três vezes essa eleição. Sim. Na minha casa. Três vezes só eu abri a caixinha e tinha santinho lá. Meu carro não foi abordado na rua.
0: Não tinha tanto pessoal na rua igual tinha antes e tudo mais. As regras, acho que as regras ficaram um pouco mais pesadas aí, acabaram dificultando para as campanhas também.
1: Hoje,
0: né?
1: A gente tem que buscar muita informação para poder votar, para escolher o candidato.
0: E falando em âmbito nacional também, nós temos pesquisa em âmbito nacional. Você viu ontem o que aconteceu? Ontem foi a questão do debate da TV Globo, né? Teve aí a questão
1: que não aconteceu.
0: a juíza, né, do TSE proibiu que o púlpito do atual presidente candidato à reeleição, Luiz Inácio Lula da Silva, não fosse exposto vazio no debate da TV Globo. Nos 45 do segundo tempo, Flávio Bolsonaro desistiu de participar do debate. Houve ali aquela questão da insegurança jurídica e daí a Globo, que é a organizadora do debate, decidiu não realizar aí o debate eleitoral no dia de ontem. Seria o último debate, né, o decisivo para o pleito deste ano. E em Mato Grosso do Sul, as pesquisas também mostram uma tendência alinhada à direita.
1: Desde o início.
0: O senador Flávio Bolsonaro, do PL, candidato também à presidência da República, lidera as intenções de voto para presidente com 52,54% aqui em Mato Grosso do Sul. Os dados também do Correio do Estado e a pesquisa do Instituto Pesquisa Resultado. Com apoio aí, inclusive, de realizadas de 26 a 30 de setembro, o atual presidente candidato à reeleição, Luiz Inácio Lula da Silva, do PT, aparece com 37,43%, diferença de 15,11%. O recorte de votos válidos considera os entrevistados que indicaram candidatos, excluindo indecisos e brancos ou nulos. Augusto Cury, do Avante, 4,4%. Ronaldo Caiado, do PSD, com 3,29%. Renan Santos, do Missão, com 1,95%. E Samara, da Unidade Popular, com 0,30%. O ex-governador de Minas Gerais, Romeu Zema, do Novo, 0,20%. E o Wilson Grassi, do Democrata, com Rui Costa Pimenta, do PCO, 0,15%. Clariana Barão, do DC, Edmilson Costa, do PCB, e Hertz Dias, do PSTU, e Leonardo Avalanche, do PRTB, não tiveram indicações na pesquisa estimulada. E juntos, Flávio Bolsonaro e Lula tiveram 89,97% dos votos válidos apurados no levantamento. Considerando os entrevistados, antes de brancos, nulos e indecisos, o senador do PL tem 44,77% e o atual presidente 31,89%. Vai ser bem apertado, inclusive, esse ano, né?
1: Vai ser bem apertado esse ano, como foi na eleição passada, né?
0: É importantíssimo, também. Gente. Olha, vai ser no voto a voto ali até o último minuto. Lembrando que a pesquisa, novamente a gente tem que trazer aqui os dados, a pesquisa ouviu 784 pessoas em Mato Grosso do Sul, margem de erro de 3,5 pontos percentuais, para mais ou para menos, nível de confiança 95%. 7 horas e 45 minutos, nosso último intervalo está chegando.
1: Daqui a pouco a gente está de volta para interagir com os nossos ouvintes que já deixaram recado também aqui nas redes sociais, no Facebook, no WhatsApp. É o último momento aí para vocês interagirem com a gente nessa sexta-feira.
0: O pessoal está participando aqui, já já tem os comentários e a participação de vocês. Intervalo rápido, voltamos em um minuto. Até já.
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4: Já estamos de volta, 7 horas e 48 minutos, 7h48. Deixa eu trazer aqui a participação das nossas, das nossas ouvintes aqui também, na nossa rede social. Muito obrigado aí a todos pela audiência. Temos aqui, ó, a Dona Nega. Dona Nega já chegando, mandando mensagem aqui, mandando bom dia, viu?
5: Bom dia.
4: É, aqui com a gente também a minha amiga Maria Marli Suei, a minha amiga aqui. Bom dia a todos da Caçula, uma ótima sexta-feira. Também aqui, sempre sintonizado, nossos amigos aqui, pessoal aí lá no Guanabara também. Um abraço, minha amiga Carlinda. Tem aqui sintonizada a Maria Cirlei tá me cobrando, tem que mandar um alô aqui. Pera aí, Maria Cirlei, calma.
5: Um alô pra Maria Cirlei.
4: Um alô, Maria Cirlei.
5: Todos os ouvintes da Vila Aro.
4: Maria Cirlei já tá me cobrando aqui, falando, ó, você não mandou meu recado? Vou mandar, Maria, calma. Parabéns aqui pro Luiz Fernando, que é o filho dela, tá completando mais uma primavera.
5: Parabéns,
4: olha aí, parabéns. A mamãe aí tá mandando aí, ela cobrou que o recado tá mandado, Maria Cirlei. Pronto, minha amiga. Ei, Maria Cirlei. Um abraço, viu, Maria? Tudo de bom pra você, viu? Um abraço a todo mundo da Vila Aro. Péssima pessoa braba é Maria Cirlei. Deus o livre e guarde, viu?
5: Arretada.
4: Péssima mulher braba é Maria Cirlei. Aqui com a gente também, mandando um bom dia pra gente, pessoal, nas nossas redes. Muito obrigado aí pela sintonia. E a todos que estão nas nossas redes, nosso WhatsApp. Meu amigo Guina também. Sextou.
5: Sextou.
4: Temos um dia abençoado.
5: Amém.
4: A todos nós. Obrigado aí pela audiência e pela participação. Vamos falando então de vagas de emprego, gente. Temos 205 vagas para Três Lagoas nesta sexta-feira, hein?
5: Que coisa. Oportunidade para o comércio, para a indústria, para vários setores. E olha só, tem para todos os níveis de escolaridade. Para você que tem ensino fundamental, médio, curso técnico, você que tem graduação, você que é formado também. Todas essas vagas estão disponíveis na Casa do Trabalhador. E lembrando que tem vaga para PCD e tem vaga para quem está procurando o primeiro emprego também, né, Rafael?
4: É importante, viu, gente? Tem aí vagas disponíveis para você, principalmente para quem é PCD. Importante frisar essa informação. E lembrando, a casa fica na Munir Tomé 86, no centro de Três Lagoas, das 7 da manhã às 5 da tarde, lá no shopping. Atenção, porque hoje o horário de funcionamento é alterado. Hoje isso funciona das 8 da manhã até as 14 horas. Ana Jamil Jorge Salomão, 3807 no Fácil MS. Tem dúvida? 3929-1938, 99259-2597. Olha, nós temos aqui auxiliar de limpeza com 37 vagas. Temos também 5 vagas para faxineiro. Temos 15 vagas para motorista carreteiro. Temos 8 vagas para motorista de caminhão. 8 vagas para motorista guindaste. 5 vagas para oficial de serviços gerais. 8 vagas para operador de carregadeira. 42 vagas para operador de processo de produção. 18 vagas para trabalhador florestal. Essa é exclusiva para PCD. E 20 vagas para trabalhador volante da agricultura, entre outras. Está lá no site da Rádio Caçula. Você pode conferir todas essas informações. Lembrando que as vagas são preenchidas sem aviso prévio. Não deixe de ir atrás da sua vaga de emprego. Casa Trabalhador e 2 unidades no shopping e também na Munir Tomé 86, no centro de Três Lagoas, Augusto Rufino.
5: É, reforçando que essa notícia e outras informações, apesar do Jornal da Caçula estar quase acabando, você pode encontrar no nosso site, radiocaçula.com.br. Por lá, 24 horas por dia, nosso portal é atualizado com notícia e informação aqui de Três Lagoas e da região.
4: É.
5: E falando de oportunidade, tem aí, Rafael, uma oportunidade de você levar uma bolada.

0: somada de 85 milhões de reais para casa. 82 milhões.
1: É a Mega Sena.
0: É a Mega Sena, isso mesmo. Ela acumulou, nenhum apostador acertou as 6 dezenas do concurso anterior, que foi realizado ontem, na quinta-feira, e esse prêmio acumulou para 82 milhões para o próximo sorteio, que é nesse final de semana. Os números sorteados agora foram 8, 10, 30, 38, 50 e os 53. Apesar de ninguém ter acertado as 6 dezenas, teve 47 pessoas que acertou 5 números e levou aí quase 50 mil para casa, e mais de 3 mil pessoas que acertaram aí 4 números e levaram R$1.000 para casa. O próximo concurso vai acontecer amanhã, sábado, às 20 horas, horário GMS, e as apostas podem ser feitas no sábado até o final do expediente das lotéricas ou pela internet, no site da Caixa ou pelos aplicativos que apostam ali nas loterias. Uma aposta hoje da Mega Sena com 6 dezenas custa apenas R$6. Então, ó, você vai lá, faz uma fezinha e quem sabe aí não fatura esses 82 milhões de reais e fica sem saber o que fazer com isso.
1: É, vai. É que dá sorte, né?
0: Você sabe o que fazer com a parte, né? Mas com os 82 milhões...
1: Deixa rendendo, vai ali na poupança.
0: Eu acho que eu buscaria ajuda. A primeira coisa que eu buscaria era ajuda com informação.
1: Ajuda?
0: Não tem nem como gastar.
1: Ah, mas como ajuda?
0: Ajuda com o consultor financeiro.
1: Ah, tá.
0: Ajuda pra gastar?
1: É, ajuda pra gastar o dinheiro?
0: Você tá aí, né?
1: É, se óbvio. Precisar, né? Chama eu. O Will também disse que te ajuda também pra gastar. O Will sabe gastar bem o dinheiro. É, então, ó, lembrando, aposta, gente, aí, até às 8 horas, 7 horas da noite, hora de Brasília, tá? Em qualquer hora lotérica do país, 6 dezenas custa 6 reais. Então, é uma oportunidade pra você aí, quem sabe, apostar e mudar de vida, que é o mais importante, né? Mudar de vida e gastar bem o dinheiro da forma que você preferir. Uma última informação, pessoal, porque a Prefeitura de Três Lagoas apresentou nessa segunda-feira, no auditório do plenário da Câmara, a proposta da Lei Orçamentária Anual deste ano de 2027. A previsão de orçamento para o município para o próximo ano fica na casa de mais de R$1.500.000. O planejamento estabelece como os recursos públicos deverão ser arrecadados e aplicados nas diferentes áreas da administração, com destaque para saúde, educação, infraestrutura, assistência social, desenvolvimento econômico e serviços públicos. A LOA é um dos principais instrumentos de planejamento da gestão pública e integra um conjunto formado também pelo PPA, que é o Plano Plurianual, e pela Lei de Diretrizes Orçamentárias, a LDO. Enquanto o PPA define os objetivos de médio prazo para o município, a LDO estabelece as prioridades anuais e a LOA detalha quanto será arrecadado e como cada recurso será utilizado ao longo do próximo ano. E um detalhe importante, só para a gente finalizar o assunto, até para quem está nos acompanhando, vai acontecer, aconteceu, né, no último dia 28, a audiência de prestação de contas do segundo quadrimestre do ano de 2026, quando a Prefeitura, através aí da nossa amiga Soeda Garcia, Secretaria de Finanças, e o Barbosinha, realizam aí toda uma prestação de contas ao município em relação de tudo que foi gasto aqui em relação aí ao erário público. Então é importante sempre a questão da transparência, de arrecadação e tudo mais. Está no site da Rádio Caçula, você também pode acompanhar e ter mais informações. Cida Medeiros, bom dia! Simone Aparecida também, bom dia, Rafael.
0: Bom dia, Cida.
1: Manda alô aqui pro Jardim Carandá, estamos na escuta.
0: Oh, excelente dia para vocês aí, um grande abraço para os ouvintes do Jardim Carandá.
1: É isso aí, todo mundo acompanhando a nossa edição de hoje. Muito obrigado pela audiência, todos que estiveram com a gente nesta semana. Nós vamos ficando por aqui.
0: A gente fica por aqui, uma excelente sexta-feira, um ótimo final de semana. Votem conscientes aí. A gente espera que seja uma eleição tranquila, a gente espera também que o clima, que a temperatura, né, seja tranquila também nos próximos dias, que chova, mas chova de forma tranquila, e você pode acompanhar aí como que vai ser os próximos dias, tanto na previsão do tempo, quanto as eleições aqui na Caçula FM. Lembrando que domingo a gente vai estar fazendo a cobertura ao vivo aqui ao longo de todo o dia. Toda a nossa equipe vai estar nas ruas cobrindo as eleições, vai ter também repórter, vai ter também apresentador aqui direto dos nossos estúdios, então sintoniza na Caçula FM no domingo de eleição aí para ficar sabendo tudo o que vai estar acontecendo nos colégios eleitorais aqui de Três Lagoas.
1: É isso aí, pessoal. Domingo, a partir das 6h30 estaremos aqui, todos nós, para levar para você toda a informação e principalmente o que vai acontecer neste primeiro turno das eleições em Três Lagoas, com toda a nossa equipe de jornalismo, para você ficar sempre ligado. Lembrando que não tem mais horário eleitoral, a Hora da Notícia começa às 11 horas e o Ronda Policial com o Fábio Campos meio-dia, acabou o horário eleitoral, não tem mais propaganda política, então voltamos à programação normal aqui na 96.9

0: FM. Você volta ao meio-dia, né?
1: Ou uma hora eu tô de volta com o Rock 96.
0: É, uma hora da tarde, quase que eu ia esquecendo o Rock 96. Muito obrigado a você pela audiência, tenham todos um bom final de semana, juízo, votem com consciência, vem aí o William Ramos, ainda falando no Will amanhã, a partir das 8 horas da manhã aqui na 96.9. Tenham todos um bom final de semana e até domingo.
1: Até, tchau.
0: Tchau.
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Bom dia! Cheguei, turma, e cheguei com muita alegria, porque hoje é sexta-feira, turma, é sexta-feira, com muita alegria mesmo. Diversão é aqui, na 96 Caçula, então tamo junto, participa muito, já anota nosso WhatsApp, quero ver a sua participação. E lembrando que você concorre presente, meu amigo, minha amiga, então anota o WhatsApp,

0: É, você viu que é facinho, facinho, facinho, meu amigo, minha amiga. Então, participa muito, muito, muito, que a minha turma já tá naquele gás total, hein? Que delícia! E o cafezinho, já tá no jeito, o cafezinho?
1: Poxa, tem café? Tem!
0: Ô, Rose, cadê meu café, Rose? Cadê meu café? Ah, meu Deus, que é isso? Vamos começar a trabalhar, vamos começar. Você que tá indo trabalhar, tá no trânsito, tá passando por Três Lagoas, você que tá na região, um grande beijo. E vem juntinho com o Will fazer a festa, porque hoje é sexta-feira, turma.
1: Hoje é sexta-feira, uhul!
0: Uhul! Hoje é sexta-feira, Brasil!
2: Brasil!
0: E agora, com muita alegria, vem aquela música pra dar uma agitadinha, só pra começar, né? Bora, bora, vem com o Will!

0: isso aí, vamos começar as primeiras previsões, meu amigo, minha amiga. Você que tá esperando, bora lá, porque agora é você de Áries.
1: Áries.
0: Vamos lá, você ariano, começar com aquele gás total, hein? Então, já se prepara, porque o dia traz um ritmo dinâmico. Foca bastante nos seus sonhos. Às vezes vai ter pessoas que vão te colocar pra baixo, às vezes vão te apontar dedos, mas não dá importância. Porque, ó, a fé está acima de tudo, tá bom? Então corre atrás de seus sonhos, batalhas, opiniões sempre vai ter. Pessoas para criticar também. Então não desista do seu sonho, corre atrás. Número da sorte, 14, 27, 41. A cor é branco, meu amigo, minha amiga. Bora lá agora, você de touro.
1: Touro.
0: Olha lá, um excelente momento para organizar as finanças, isso mesmo. Mas tem coisas boas chegando por aí, tá bom? Envolvendo muito dinheiro. Então, ó, batalha, estuda, corre atrás de seus sonhos, que tem tudo pra ser sucesso, tá bom? Hoje é um dia de fechar um grande negócio, tá bom? Se você trabalha nessa área, tá? Isso pode acontecer. E seu final de semana vai ser incrível. Aproveite a família também. Número da sorte, 5, 18, 33. A cor é verde. O verde permaneceu.
1: Gêmeos.
0: Vamos lá, você de Gêmeos. Hoje mantenha muita calma, mas vai trabalhar muito a comunicação no dia de hoje e a sua criatividade está em alta. Explore isso. Isso vai tirar de letra, tá bom? Hoje é um excelente momento para também se organizar e sair fora da rotina. Número da sorte, 3, 22, 39. A cor amarelo ouro.
1: Câncer.
0: Foco total, voltado pra você, meu amigo, minha amiga. Autocuidado, se cuida, se ama, se coloca em primeiro lugar. Às vezes você se preocupa muito com o que as pessoas pensam. E isso te atrapalha e isso não deixa você voar. Então acredite nos seus sonhos e corra atrás. Número da sorte, 2,

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1: Traver, você sabe que tem gente que tem o poder de mentir, né? E eu vou te contar uma besteira que a gente tem o poder de cair nelas ainda. Como é que faz?

0: você ligadinho aqui na 96 Caçula, que é sucesso, meu amigo, minha amiga. É sucesso e eu tô gostando de ver que já chegaram chegando mesmo. Isso que é bom demais. Já quero mandar um beijo pra Maria de Fátima. Já tá ligadinha, tá aqui juntinho com o Will. É isso mesmo. Um beijo, minha amiga. Olha ela, Marilza. Ô, Marilza, sempre juntinho, né? Daqui a pouco vou tocar Simone Mendes. Ela adora Simone Mendes. Um beijo. Ele, meu amigo, Antônio Corrêa, tamo junto, amigo. Tamo junto. Ele é ouvinte todos os dias. Ele já falou, sou ouvinte todos os dias, meu amigo. Tamo junto. E a Dona Nega, um beijo, minha amiga. Isso aí, continua ligadinho, participa muito, deixa seu nome completo aqui no nosso WhatsApp, que é facinho, facinho, facinho. Então, anota, meu amigo, anota aí. 6799-149-8282. Isso aí, já fica anotadinho, já é facinho, facinho, facinho. E daqui a pouco o Will volta com mais alegria na sua manhã daquele jeito, turma!
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0: É isso aí, olha você ligadinho. Essa música foi diretamente pra ela. É, Mariusa, você gosta de Simone Mendes, né, minha amiga? Erro gostoso. Olha, Simone Mendes, isso aí, você ligadinho aqui na 96 Caçula. Bora agora? É isso. É, você tava me chamando. Olha, calma, menino. Calma, que daqui a pouco. Tá, beleza, daqui a pouco eu vou tocar. Tá bom. Olha, já estão pedindo aqui pra tocar. Panda, 10 segundos. Com o Luan Pereira. Eita, Lelê, que história é essa? Mas só daqui a pouco, tá bom? Só daqui a pouco, tá bom? Porque agora vem mais previsões. Vamos lá? Horóscopo do dia. Porque agora tá chegando você, meu amigo, minha amiga, de Leão.
1: Leão!
0: Isso mesmo, bora lá, porque é foco total no seu carisma, que é natural e vai ganhar destaque no dia de hoje. Grandes oportunidades podem surgir a qualquer momento também, tá? E cuidado com as opiniões alheias, não dá importância, isso atrapalha demais o seu caminho, tá bom? Então não dá importância, falar todo mundo fala, tá bom? Às vezes a pessoa acha que é dono da verdade. Mas não dá importância pra isso, não. Número da sorte? 1, 19, 45. A cor laranja.
1: Virgem.
0: O dia pede muita organização e atenção. O seu carisma vai chamar muita atenção no dia de hoje, tá bom? Um dia muito produtivo. Um excelente dia pra colocar toda a sua rotina em dia. Lembre-se que tem coisas boas que vai chegar na sua vida. Mas basta você

0: acreditar, tá bom? Número da sorte, 7, 24, 36. A cor azul marinho. Olha, olha.
1: Libra.
0: Vamos lá, você, libriano. O sol vai trazer boas energias para você. Mas fica tranquilo, tranquila, que vem grandes parcerias também. Tanto no trabalho, como também no amor, tá bom? Então, fica muito tranquilo, tranquila, que vem decisões também. Aí você fica com um pé na frente e um outro atrás para tomar essa decisão, tá bom? Mas fica muito confiante e pensa em viajar e pensa em descansar também, tá? Número da sorte, 6, 15, 30, a cor rosa claro.
1: Escorpião.
0: Sua capacidade de transformar tudo ao seu redor é demais, mas precisa pensar um pouco mais em você e ter autocontrole, tá bom? Isso mesmo. No campo pessoal, separa um tempinho também para você relaxar. E relaxar de verdade, tá? Descansar mesmo. Esquece do trabalho, que isso vai te ajudar demais a ser uma pessoa bem produtiva, mais ainda, tá? 9:21:44, a cor é vinho. O vinho permaneceu, tá bom? E daqui a pouco tem as últimas, então você continua ligadinho. Porque agora, meu amigo pediu e vai tocar a música, porque agora tá chegando Luan Pereira e Panda. Essa música é sucesso.
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0: por falta de tempo não, viu? Você só não tem prioridade.
1: Tudo pra você ter um bom dia! Bom dia!

esse é Henrique Juliano. Gente, muita saudade, né? Muito amor, muito romantismo. É aqui na 96 Caçula, bebê. Então chega junto, participa muito. Porque hoje é sexta-feira, né? É sexta-feira, turma. Sexta-feira. Então vem comigo fazer só alegria, não é, turma? É isso mesmo. Chega junto. Aqui é só alegria. Bom dia, Caçula.

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0: Isso aí, meu amigo, minhas amigas, vamos pras últimas, né, meu amigo? Vamos lá, porque haja coração e haja mesmo, hein? Bora lá?
1: Sagitário.
0: Olha!

0: Porque hoje o desejo é novos horizontes, isso mesmo. Se você está pensando numa viagem, coloca isso em prática, tá bom? É um excelente momento para você viajar, estudar, novos projetos, sair fora da rotina mesmo. Precisa distrair a cabeça, parar de pensar só em trabalho, trabalho, trabalho, tá bom? E uma dica, curta seu momento a dois, tá bom? É a dois. Tá? Fica a dica. 8-17-32. A cor é roxo, meu amigo, minha amiga.
1: Capricórnio.
0: A dedicação é muito forte no seu trabalho, na sua carreira profissional. Mas às vezes você só fica pensando só nisso. E você vai acabar ficando doente. Cuidado, tá bom? Então faça uma bateria de exames, se cuida. Trabalho faz parte, mas a saúde em primeiro lugar, tá bom? Sempre pensar em você em primeiro lugar. Fica a dica, tá bom? E no amor, muito mais diálogo. 10, 25, 40. E a cor é marrom.
1: Aquário.
0: Olha você, aquariano. Hoje é um excelente momento pra você sair, se divertir, beijar na boca e ser muito feliz, tá bom? Curta seu dia. Curta e aproveita que hoje, você tá hoje pra brilhar, pra chamar atenção. Olha, olha, hein? Curta mesmo, que hoje é seu dia, está de muita alegria. Olha que legal. 4-16-35 e a cor azul.
1: Peixes.
0: Vamos lá, você de peixes. Olha, é um excelente momento para você carregar energias. E quando eu digo carregar energias, é você jogar seus lados positivos em tudo que você faz. Tanto no trabalho, como também na sua vida pessoal, tá bom? As suas energias são muito positivas no dia de hoje. E isso vai chamar muita atenção, tá? Pode chegar até um aumento, quem sabe, né? Mas, ó, curta muito seu dia, tá bom? E não fica preocupado com conversas alheias, tá? Isso acontece. Sempre vai ter um com dor de cotovelo, tá? Então, não ligue pra isso. Tá? Então, se ame, se coloque sempre em primeiro lugar. Número da sorte, 12, 23, 38. A cor verde água. E essas foram as previsões. Continua ligadinho, meu amigo, minha amiga, porque aqui é só alegria na sua manhã. É isso mesmo. Então, ó, vamos de música? Porque agora tá chegando calcinha preta pra poder animar a sua sexta-feira. Bora lá?

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0: Bom dia, Toninha!
1: Bom dia. Mas cada música que você tocou hoje, hein, amigo?
0: Hoje o pessoal que tá inspirado hoje.
1: Menino, aquela calcinha preta lá, vou contar, hein?
0: Aí, dona Nega, dançou bastante.
1: Nossa, vim dançando. O quê? Aí me toca Roberto Carlos. Ele é o cara, meu
0: marido, é o cara mesmo.
1: Isso posso ficar aí fazendo propaganda, não, né? Porque senão não já pode. Viu, né?
0: E hoje é o quê?
1: Hoje é sexta-feira!
0: Isso
1: que
0: aí.
1: Que maravilha! Chegou o final de semana! Ai.
0: E eu vou te falar, todo mundo tá ansioso, Toninha. O pessoal logo cedo aqui já pedindo até colinha.
1: É?
0: Logo cedo.
1: Gente, pode pedir que eu dou. Tem um monte de logo colinha cedo pra passar pra vocês.
0: Logo cedo. O pessoal tá... Eu tô percebendo que o pessoal tá muito indeciso.
1: Indeciso, né?
0: Depois que aconteceu ontem, né?
1: Eles não conhecem todos os candidatos, né? É complicado. Mas falando em candidato, você viu o rolo que deu no negócio de debate?
0: Sim.
1: Mas esse Dino é porcaria, hein?
0: Uhum.
1: Pensa num homem porcaria. Se eu tivesse cara a cara com ele, eu ia falar isso pra ele. Mas você é porcaria, hein?
0: Senhor
1: meu
0: de Deus.
1: Meu Jesus amado.
0: Aqui, ó, pedindo colinha. Mais uma.
1: Pode pedir, gente, que eu passo colinha mais pra vocês, uma. Tá? Olha, já pensou? Um jacaré. Olha só do jacaré.
0: Jacaré?
1: Jacaré.
0: Ai, meu Deus.
1: Jacaré.
0: Ai, oh, ai, meu ai. Deus.
1: Um jacaré emite som ameaçador ao sentir biólogo se aproximar do Pantanal em Mato Grosso do Sul.
0: Oh, meu Deus. Espera aí.
1: Atenção. As imagens e os sons a seguir não foram gerados por IA, viu, gente? É 100% real o registro de um jacaré esturrando, tal como as onças pintadas, surpreendeu a comunidade pantaneira de Mato Grosso do Sul essa semana. Raríssima, a cena foi registrada na fazenda Barranco Alto. Emite o som, né?
0: Olha o barulho.
1: Jacaré.
0: Amiga, tá parecendo um cachorro brabo. Tá parecendo um cachorro brabo.
1: É. E o flagra foi gravado ao vivo e a cores pelo biólogo Maurício Abid, a cerca de 1 metro de distância do animal, que ficou bravo ao sentir a aproximação humana do profissional. Porque ele estava acostumado a acompanhar, a documentar a vida selvagem, né? E Maurício, que também é guia. Mas ele não teve medo, não. Se divertiu com a experiência. Escuta essa. Diz que ficou brabão comigo. Deixa ele em paz, brincou o biólogo ao divulgar os vídeos.
0: Olha.
1: Gente, eu queria ouvir o que ele falou.
0: Vou tentar colocar aqui de novo.
1: Meu Deus.
0: Ah, tá abrindo o Instagram, a parte aqui.
1: Hã?
0: Aí, agora vamos ver se vai.
1: Ah, gente, eu tô muito triste. Olha, eu tava postando tanto no Lito, tanto.
0: Aqui, amiga, ó. Parece um cachorro brabo.
1: Olha a respiração do bicho.

0: aquela respirada assim. Eu, hein?
1: Meu
0: Deus. Gente, tem jacaré na lagoa, né?
2: Parece um cachorro brabo.
0: Aqui na nossa lagoa tem jacaré, sabia?
1: Aham.
0: E grandão ainda, viu? Muito cuidado com as crianças, viu, gente?
1: E os cachorrinhos também.
0: É, os cachorrinhos. Cachorrinho também.
1: Uhum.
0: Ai, gente, meu gato tá tão lindo. Ai, eu tô apaixonada pelo meu gato.
1: Eu perdi as fotos, nosso WhatsApp atualizou. Ah,
0: mas eu tenho uma aqui que eu...
1: Manda aqui no grupo. Porque nosso
0: mas
1: WhatsApp
0: ele tá
1: atualizou.
0: Manso, ele tá manso, viu? Sabe? Olha aqui, gente. Eu deitada na cama.
1: Meus amigos, minhas amigas, quando vocês chamarem aqui no WhatsApp, passa o nome completo, porque nosso WhatsApp atualizou aqui e saiu o nome de todo mundo.
0: Saiu?
1: Saiu o nome.
0: Certo?
1: Tá só o telefone agora.
0: Fui eu?
1: Não. O WhatsApp atualizou daqui.
0: Ah, é?
1: Tá tudo só o telefone. Tá sem nome.
0: Se você clicar no telefone, não tem nome?
1: Não, se clicar, aparece algumas pessoas deixam o nome lá aparecendo, mas tem outras que não deixa. Aí tu vai ter que colocar nome por nome.
0: Olha.
1: Aqui, deixa eu colocar.
0: Eu fiquei muito triste ontem. Onde... Ai, meu gato, ó. Onde que ele tá deitado? Em cima do meu colo.
1: Olha.
0: Olha lá.
1: Gente.
0: Mas tá manso, menino. Tá manso, meu gato.
1: Você vai ver quando você castrar ele, aí que vai ficar mais ainda.
0: Será?
1: Uhum.
0: Então, mas ele ainda é novo.
1: Ele é nenê ainda.
0: Olha o tamanho do gato, ele é novinho ainda.
1: Nenê.
0: Mas quando você... Só que é difícil pra comer. Ração, não quer saber de comer. Aí ontem eu bati um patezinho, fígado com cenoura.
1: Você buscou lá na Cacá? Lá na Cacá tem.
0: Então, mas ele não come ração.
1: Não, tem sachê. Tem?
0: Ah, tem?
1: Tem.
0: Tem sachê?
1: Tem.
0: Ele só quer tal de sachê.
1: Tem.
0: Ainda por tudo é metido. Ele é caro. E não é qualquer sachê, não, viu? Tem que ser só do uísca. Outro ele não come.
1: Nossa.
0: Eu tô falando.
1: Isso é chique demais.
0: Ele tá achando que ele tá rico.
1: É chique demais.
0: Mas, gente, eu ontem não acreditei, porque ele estava tendo uma recuperação nas mãos, Lito Souza, e esse influenciador ontem veio a óbito. Morreu novo, aos 59 anos, após uma dura luta contra uma doença. Pô, judiação, mas ele já estava assim, ele sabia que ele ia morrer. Você precisa do amor que ele tinha pela Mila Sage. E após essa dura luta, a notícia pegou todos de surpresa, inclusive as celebridades que torciam pela recuperação do youtuber. Para quem está por fora, para quem não sabe quem que é ele, é uma doença sem cura. A doença em questão causa uma rápida deterioração cognitiva, que é a demência, a perda de memória, tremores, perda progressiva dos movimentos e, eventualmente, a morte. O Lito Souza descobriu o diagnóstico em agosto desse ano. Ele estava em tratamento paliativo. Olha, eu apostava que ia dar certo. Eu apostava. Agora que Deus conforte a família, né? E é a vida. É a vida, infelizmente. A vida é cruel. Mas fazer o quê? Ah, mas eu fiquei triste. Engraçado, tem gente que a gente nem conhece, não sabe nem quem que é, né?
1: Verdade.
0: E a gente gosta. Não tem amizade, não tem nada, mas a gente gosta. É assim.
1: Verdade.
0: Ei, Jesus, é foda. É fogo. É fogo.

0: Olha o pessoal pedindo. Tô falando que tem muito indeciso, Toninha do céu.
1: Bom, e na minha reflexão hoje, eu vou falar para vocês o seguinte. Não adoeça por causa de ninguém. Não perca o seu brilho, nem se culpe por não ser o que o outro esperava. Você não nasceu para se diminuir, para caber em lugares apertados. Você vem para insistir em quem não te enxerga. Cuide da sua paz, como quem protege um jardim, regando o que floresce, podando o que te faz mal. Porque quem te quer bem, te cura e não te adoece. Não fique doente por causa de ninguém. Eu aprendi isso na minha vida, um pouco tarde, mas aprendi. A gente aprende. A gente leva tanta burdoada da vida que a gente aprende.
0: Verdade.
1: Não é? Verdade. Aprendi um pouco tarde, porque eu me doei muito para todo mundo e esqueci de mim. Hoje não. Eu penso primeiro em mim, para depois me doar para os outros.
0: Tá certo.
1: E assim que tem que ser, viu? Assim que tem que ser. Ai. Já eu volto, porque tem tanta coisa para falar hoje, gente.
0: Hoje tem.
1: E hoje é sexta-feira. Depois amanhã nós temos eleições. Está na tua mão a mudança para um Brasil melhor.
2: Brasil!
1: Está na sua mão. E você não deixe que ninguém tire isso de você. Ninguém.
0: Verdade. Mas eu tô sentindo, Toninha, o pessoal tá realmente, tá muito indeciso.
1: Tá,
0: muito,
1: tá indeciso.
0: Muito.
1: Tá indeciso.
0: Até a Guta...
1: Conversa comigo que eu vou...
0: Até a Guta falou isso hoje no jornal. Que a maioria das pessoas estão indeciso. Não, às vezes nem sabe o nome do candidato, não sabe o número de candidato.
1: É exatamente isso.
0: É sério, meu povo, é sério.
1: Gente, é muito sério.
0: É sério.
1: E você não pode perder essa chance. Você fala assim, não quero nem saber de política. Não, você tem que pensar na política. Sabe por quê? É o bem-estar do Brasil. É o seu bem-estar. Então, gente, não deixe que ninguém te tire isso.
0: Verdade.
1: E seu voto é essencial. Nunca se esqueça disso. Ana Lelis, bom dia. Bom dia, Toninha, Will, Romeu, Ângela Ferreira, bom dia. Cida Medeiros, Carlinhos de Lima. Meu amigo de todos os dias. Bom dia, equipe de milhões. Deus abençoe nosso final de semana. Ele quer ouvir a música com Simone Mendes, Me Ama ou Me Larga.
0: Me Ama ou Me Larga.
1: Ofereço para você e toda a sua equipe, Carlos Henrique, Dona Ruth, lá da Fazenda das Acácias. Isabel Cristino, o que aconteceu isso, Will? Atualizou 3 vezes sozinho.
0: Aqui que atualizou.
1: Coisa. Dailton Pedroso Souza, bom dia, caçula, nossa rádio preferida.
0: Ô, meu Deus,
1: como eu fico feliz. Um beijo no coração de todos vocês. Vocês não têm noção o quanto que nós amamos
0: vocês. É uma delícia, gente,
1: nossa,
0: esse carinho.
1: Muito bom, gente. Muito bom mesmo.
0: Uma delícia. E no próximo bloco tem ele contando todas as novidades e ofertas aí, ó. Tem um preços bom aí pra caramba com o Glauco. No próximo bloco, já tá ligadinho.
1: Ah, já tá no próximo bloco?
0: Isso.
1: Então, vamos lá então aonde?
0: Mas antes, minha amiga, vamos tocar a Cristiana Araújo, Caso Indefinido, porque ó, tem uma pessoa aí que tá sofrendo aí por amor. O que que é isso?
1: Quem tá sofrendo por amor?
0: Conta essa história aí, conta essa história. Porque ó, ei, Rosana... Conta tudo essa história. Bora de música, amiga?
1: Sim.
0: Bora lá.
1: Bora lá.

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0: agora nós vamos com ele. Nós vamos com o nosso amigo Glauco, que já chegou por aí, né, Glauco? Tá aí nos bastidores.
1: Bom dia, Doninha. Bom dia, meu querido.
0: Tudo bem? Tudo bem, graças
2: a Deus. Amiga, ele tava até cantando, que eu vi aqui no vídeo.
1: Tava cantando. Tava cantando, acho que é o cantor Vini, se eu não me engano, se eu tô ficando errado. É
2: Carlinhos Brau. A namorada.
1: Brau, é. A namorada. Então, eu tava cantando porque é sexta-feira, a Toninha tá de branco. Veio na paz hoje, Toninha? Veio na paz?
0: Hoje eu tô na paz.
1: É bom, né? Tem que estar um
0: até
1: dia na paz.
0: Até meu batom é clarinho hoje.
1: Hoje tá na paz, né? Hoje eu também tô na paz, né? Hoje é sexta-feira, né? Muita gente hoje já pensando no final de semana, o que vai fazer, o que não vai. Domingo temos um dia muito importante, né, Toninho? Um dia decisivo aí. Apesar das confusões de ontem aí, tá tudo meio bagunçado, né, Toninho? Tá meio doido o negócio, né, Toninha?
0: Nossa, você viu o rolo que deu ontem? TSE.
1: Eu vi, menina.
0: O TSE, o Dino.
1: Toninha, você... Eu nunca vi isso, Toninha.
0: Eu também nunca vi isso na minha vida.
1: Nunca vi. Isso mostra a confusão mental que tá as pessoas do Supremo, tudo assim, sabe? Assim, tá
0: e a gente confusão. Percebe assim que as pessoas estão perdidas, sem saber perdida. Quem vai votar, não perdidas. Sabe nada do candidato.
1: É exatamente, complicado, perdidas, né? Perdidas. Assim, eu não falo de política em televisão, nada, porque eu sou imparcial, mas assim, uma coisa bem séria que o pessoal tem que aprender. Tomem cuidado nos deputados e senadores que vocês vão votar. Porque é eles que movimentam o negócio, tá, gente? Não é governador.
0: Exatamente, eles que vão movimentar o nosso país. Então nós temos que saber realmente quem colocar lá em cima.
1: Exatamente. Toninha, eu queria mandar um abraço. Eu não conhecia essas cidades. Selvíria e Brasilândia ligaram aqui através do seu programa. 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
0: Que legal!
2: Olha que demais!
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2: Isso, é pertinho demais.
0: Pertinho.
1: 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Eu trago um dado hoje, minha amiga. O Brasil é o terceiro país que mais toma suplemento no mundo, tá?
0: Sério?
1: Esse dado eu não sabia. É um dado que, assim, a gente só fica atrás dos Estados Unidos e da Austrália. Então, o brasileiro gosta de se cuidar. E hoje, 68% das mulheres cuidam mais do que dos homens. De 100%, 68% são

0: mulheres que cuidam tanto da beleza, da estética, como também da saúde, se alimentam melhor, dormem melhor, praticam exercício físico. 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
0: 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Eu quero que o pessoal comece sexta-feira bem. 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
0: 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Domingo nós vamos mudar esse país.
1: Se Deus quiser, que Deus te
0: ouça. Ano que vem não vai ter mais essa bandalheira que está acontecendo. Vai mudar tudo. Eu tenho muita fé em Deus que as coisas vão andar. 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
1: Exatamente isso, meu amigo. Olha, bom final de semana para você. Boa votação.
0: Também,
1: tá? Na segunda a gente estará juntos. Estaremos juntos, né?
0: Estaremos
1: pra saber
0: juntos,
1: o resultado desse país.
0: Ó, o que eu falo, vitória para nós. Brasil, Brasil é brasileiro, vitória para nós.
1: É isso
0: aí. Eu tenho certeza que nós vamos mudar esse cenário aí.
1: Tô contigo e não abro, meu amigo.
0: Tô contigo e não abro. Muito obrigado.
1: Olha aqui, ó.
0: Paulo. Que, opa, aí, ó. Verde e amarelo?
1: Verde e amarelo, ó.
0: Ah, então é isso. Obrigado,
1: isso
0: viu, Toninho? Um beijão pra você, pro Will, e bom final de semana pra vocês. Opa. Fiquem com Deus.
1: Pra
0: tá?
1: Você também, meu amigo. Pra você também.
0: Obrigado, tchau.
1: Ai, que legal, né? Tão gostoso.
2: É bom demais.
1: E a gente assim vai fazendo amigos, viu, gente? Pelo Brasil todo. Isso é muito bom. E aí, o que nós vamos fazer?
2: Vamos de música agora, Maiara e Maraíza.
1: Ah, deixa eu falar.
2: Bora lá.
1: É, Tempero Maneiro já chegou.
2: Chegou.
1: Agora é o seguinte, meu amigo. Agora é o seguinte.
2: Olha a delícia.
1: Adivinha o que tem hoje? Arroz. Que feijão bonito, gente. Arroz, feijão... Farofa, lasanha bolonhesa.
2: Que delícia!
1: E frango assado.
2: Nossa,
1: eu não dou conta de comer um pedaço desse frango nem.
2: Que delícia! A cara tá, olha.
1: Nossa, a cara tá boa.
2: E eu amo lasanha.
1: Ah, eu também, gente. Lasanha, macarrão.
2: Delícia demais.

0: Mais.
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1: 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Vamos de música, meu amigo.
0: Bora lá, porque sextou, Brasil.
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0: Ai, olha. Ai. Gente, hoje eu tô tão cansada.
1: Olha.
0: Ai, eu ando dormindo muito.
1: Como chama o remedinho do Glauco fez sucesso.
0: Fez sucesso até demais, que eu tô dormindo muito. Nossa senhora. Mas tá bom, né?
1: Eu tava até rindo aqui, a dona Nega é brasileira mesmo. Postou aqui um vídeo pra te mostrar que ela é brasileira mesmo.
0: Sério?
1: Pra provar pra você, Toninha.
0: Pra provar pra mim?
1: É. Olha aqui a dona Nega.
0: É dessas mulheres que eu gosto. Dessas mulheres que eu gosto, gente.
2: Vamos que vamos,
0: Vânia
2: Brasil.
0: Rosa, Camilo Andrade. Aí, elas estão mandando nominho aqui. Põe já aí. Aqui quem que é? DDD18. É Edneia. Tem a Genesi. Também aqui. Ó, a Genesi tá que bate pandeiro aqui, viu? É a Dona Nega, né?
1: Dona Nega.
0: Célia Souza, gostaria de ouvir um hino Não Pare de Lutar com Ludmilla Ferber. Isso é muito bom. A Marilza, pra você, Toninha, com todo carinho, Marilza Lopes, do Nova Três Lagoas, quero ouvir a música com Janirondi, Não Se Vá. Oh, meu Deus, essa você tirou do fundo do baú, hein? Olha... Hoje o pessoal só quer ouvir hino, hein?
1: É, tá cheio.
0: Bom dia, Maria Serlei. Amores, gostaria de oferecer um louvor com o saudoso Lázaro, passando pela prova ao meu filho Luiz Fernando, que hoje está completando mais uma primavera.
1: Oh.
0: Quero desejar meus parabéns, mil felicidades para ele. Quero lhe falar, nunca desiste dos caminhos de Deus, meu filho. Continue sempre buscando e orando pela vida da nossa família. Deus acima de tudo e de todos nós. Parabéns, meu filho. Aqui é a sua mãe, Maria Serlei, da Vila Aro. Ela pôs assim, grande coisa. Essa Maria Serlei. Olha, quem que mandou aqui um áudio? A Cleusa, viu? O André Amaral, bom dia. Olha, Brasilândia é 60 quilômetros, Elvira é 70 de Três Lagoas. Obrigada, viu, André?
1: Olha,
0: o pessoal tá pondo...
1: A Patrícia que ficou revoltada aqui, a Patrícia. Nós tava comentando do pessoal indeciso, né? Olha o áudio dela aqui, vamos ver. Bom dia, Patrícia, tudo bem?
3: Estou aqui ouvindo o programa da Toninha Campos. Ouvindo eu falar que muitas pessoas não sabem nem os números do candidato, mas isso não é indecisão. Isso aí é o verdadeiro descomprometimento. É o verdadeiro, não tô nem aí pra nada. Porque, assim, indecisão é você não saber se você vai votar no fulano ou no ciclano. Agora, a pessoa falar que não sabe nem número é complicado. Por isso que o Brasil tá da forma que tá. Difícil.
0: É isso aí, minha amiga. Agora você falou tudo. Tudo.
1: Gente, tem que pensar muito bem.
0: Quem que tá falando aqui? Ah, não pôs o nominho.
1: Gente, vamos me mandando um nome que
0: verdade,
1: eu vou.
0: Verdade, eu me concordo plenamente com você. Eu era bem assim. Hoje eu cuido da minha saúde. O resto é resto, né? Um excelente bom dia, beijos. É isso aí, amiga. Você passa a tua vida toda se preocupando com as pessoas. E você esquece de você. Mas quem se preocupa com você? Ninguém, minha amiga. Ninguém se preocupa com você. Então você tem que dar valor em você mesma. Tá? Aprenda isso. Ninguém dá valor pra você. É só você. Ai, ai, ai. Toninha, bom dia. Me coloca no sorteio do Bom de Preço. Eu me chamo Carlinda Maria da Silva. Eu gostaria de querer a colinha que você tem aí. Manda pra mim, porque senão eu não sei como vou votar, porque a cabeça não ajuda. E eu tenho, lembro de todos os candidatos. Manda a colinha pra mim, por favor. Obrigada, beijo.
1: Carlinda?
0: A Carlinda. É o final 1241.
1: Tá aqui.
0: Final 1241. Tá bem debaixo aqui do Glauco. Tem o Glauco. Aí tem mais uma pessoa. Quem que é essa pessoa?

0: Ah, o Márcio Lima da Silva. Aí vem a Carlinda. A Marilena. Também. Ai, meu Deus, já me perdi aqui. Eita. Agora eu me perdi. Cheguei, Brasil!
1: Isso aí, pessoal. Vou mandando o nome completo pra me ajudar.
0: É isso aí. Vamos.
1: Ai, que lindo!
0: Vamos falando da Bom de Preço?
1: Vamos lá.
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0: 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E você vai estar assim, bonita, no dia da votação. Que tal, amiga?
1: Amiga,
0: que tal?
1: Ela acabou de mandar uma foto aqui, você vai se apaixonar.
0: Mentira.
1: A Camilinha, olha essa foto que a Camilinha mandou. Olha que linda.
0: Ai, meu Deus, adoro. Eu tô esperando minha meia, Camila.
1: Ela separou sua meia, mas... Oh, aqui, ó. Só falta... Aqui, ó, sua meia.
0: Olha lá. Ô, Will, passa lá e pega pra mim.
1: Vou pegar, então.
0: Olha que lindo, gente.
1: Aí deixa lá na sua casa.
0: E eu vou usar, viu? Tem mais essa que eu vou usar.
1: Ô, Camilinha, deixa no jeito. Eu vou saindo aqui da rádio, já passo aí.
0: É isso aí.
1: Aí eu deixo lá na Toninha, que eu vou... Minha mãe mora perto da Toninha.
0: É que você fila boia todo dia, né?
1: É. Todo dia na minha mãe. E falando na Camila.
0: Ela fila boia todo dia. Andréia mandou um recadinho aqui, ó.
1: Aqui, Andréia. Ó. Aqui, Camilinha. Bom dia, Camilinha.
0: Bom dia, Camila.
2: Bom dia, bom dia, bom dia. Sextamos por aqui, hein, Toninha? Hoje é dia de tomar aquela cervejinha gelada, hein? 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A vocês, meus amores, Toninha, Will, Romeuzinho e todos os clientes da Rouparia Bom de Preço. E fiquem todos com Deus. Beijo, beijo, beijo.
0: Beijo.
1: Beijo.
0: Ah, também aqui comigo está... A Nazaré, bom dia, querida amiga Toninha Campos, toda a sua equipe. A Ana Maria Leles de Andrade aqui comigo também. Bom dia, bom dia, bom dia. Gente, coloca o nominho de vocês, porque saiu. Manda uma colinha para mim, o 4911, amigo.
1: Amiga.
0: A Márcia Lima.
1: Aqui, a Andréia falou assim: fala pra Toninha me mandar um beijo, que eu tô ouvindo ela. Acabou, eu vou ouvir o áudio dela. Eu tô ouvindo ela. Que ela fala do tempero maneiro. Já falamos do tempero maneiro também.
0: Falamos.
1: Poxa.
0: E aquele beijo. Peraí, eu sei que tem lasanha, farofa, frango assado. Beijo.
1: Hoje tá uma delícia hoje, do jeitinho que nós gosta.
0: Nossa.
1: Eita, coisa boa. Tá bom demais. Tá bom demais. Bom demais.
0: Aparecida Rosa Queiroz. Nossa, ela tem o nome de uma amiga minha. Aparecida Rosa Queiroz. Toninha, Will, tem pessoas que falam grosso. Eu sou fulano, cicrano, mas não assisto televisão e nem rádio. Não sabe as propostas e aí faz uma bagunça danada. É exatamente isso. Porque as pessoas sempre falam o seguinte: eu não gosto de política. Mas, gente, nós temos que aprender. Se você não gosta, entenda pelo menos.
1: Verdade.
0: Não é? Entenda pelo menos. Porque como é que você vai votar sem entender nada? Aí não tem como, gente. Você tem que saber realmente as propostas. Eu sou muito crica nesse sentido. Bom dia, Toninha. Eu sou a Maria. Sua vizinha, gostaria de ouvir José Augusto, tudo deu em nada.

0: povo hoje tá saudoso.
1: Hoje o pessoal tá
0: Maria, bom dia pra você, minha amiga. A Maria Caetana. Olha só, ela é minha costureira. Sabia?
1: Sério?
0: É, né, Maria?
1: Nossa, é tão difícil hoje achar uma costureira.
0: Maria,
1: top.
0: Minha
1: Olha que legal.
0: Costureira. Falando nisso, eu acho que eu tenho roupa aí ainda, né, Maria? Tem calça, não tem? Eu tenho que passar lá pra pegar. Eu compro as roupas, só fica as blusas, porque...
1: Olha.
0: E bora, Brasil! É isso aí, minha amiga. Bora, Brasil, né, Adriana? Ela também quer participar do sorteio. Andréia, um beijo pra você,
1: beijo,
0: minha amiga,
1: beijo,
0: querida.
1: Isso mesmo. Ai.
0: Ó. Quem
1: tá
0: é
1: animado.
0: Aqui? Deixa eu ver. Ai, põe um nominho nos contatos. Camila Carrara. A Camila Carrara, ela fala o seguinte. Toca-nos Gustavo Lima, dizem que todo homem é vagabundo.
1: Ah, já tá no jeitinho aqui, é a próxima.
0: A Camila? Ofereço pra minha mãe Joana, ela tá na escuta te mandando um beijão a vocês. A Vânia Rosa, Toninha, eu voto porque penso no futuro das minhas netas. Olha só, Vânia, parabéns pra você. É no futuro dessas crianças que a gente tem que pensar. Porque o nosso já está agora. Já sabemos o que, que é. Agora, eles não. Não é? Eles não. Está certíssima, amiga. Olha, quem que é aqui? Ai, fica ruim sem nome.
1: Tá sem nome, eu estou colocando
0: o
1: aqui.
0: Serginho. Ele mandou Nossa Senhora, bom dia. Bom dia, sexta-feira. Olha, eu sou devota de Nossa Senhora Aparecida, gente. Sou mesmo. Bom, quem que tá por aí? O Neto?
1: Daqui a pouco, só vou, tô baixando o vídeo dele aqui.
0: Hã?
1: Tô baixando o vídeo. Daqui a pouquinho.
0: Tá baixando?
1: Isso.
0: Não abaixa muito não, hein? Não abaixa
1: Pessoal,
0: muito não.
1: só vou mandando uns...
0: Ah, bom dia, Toninha. Manda uma colinha pra mim também. É o final 4911, viu?
1: 11. Tá.
0: Tá? E a Josiane Márcia Pereira de Souza Lima, toca uma música para o meu esposo Clodoaldo, que está aniversariando hoje. Meu Deus, quantos aniversários nós temos hoje! Maravilha, maravilha, maravilha! É isso aí. A Maria Helena quer participar da Rouparia Bom de Preço. Que meu amigo tá pondo aqui?
1: Agora sim, Toninha.
0: Hã?
1: O neto já apareceu por aqui.
0: O neto?
1: Isso.
0: Dona Lourdes, um abraço pra senhora, viu?
1: Agora
0: Vamos
1: sim.
0: com o neto. Neto, bom dia, meu amor.
1: Bom dia.
0: Olha onde que ele tá aí.
2: Muito bom dia. Bom dia, Três Lagoas. Bom dia, mundo. Manhã gostosa, sexta-feira. Manhã fresquinha em nosso município. Estamos aqui para falar sobre a Cavalgada do Arapuá. Sim, agora 17 e 18 desse mês vai ter a Cavalgada do
0: Arapuá
2: no distrito de Arapuá, lógico, né? Esse ano, pelo segundo ano consecutivo, pela segunda vez, o Sindicato Rural ganhou o chamamento público para realizar essa grande festa, que o ano passado deu mais de 11 mil pessoas. Sim, evento previsto agora para mais de 11 mil pessoas neste ano 2026. Nós viemos aqui até o Sindicato Rural, esse belo espaço aqui no Parque de Exposições, para falar com o Bruno Ribeiro, presidente do Sindicato Rural, e o Laerte dos Brutos, que vão fazer um delicioso churrasco para todo mundo no Arapuá. Falamos sobre transporte, transporte gratuito se vai ter, falamos shows, falamos sobre atrações, falamos sobre comida, falamos sobre churrasco dos Brutos e muito mais. O repórter Claudinho Pereira falou com o Laerte e com o Bruno Ribeiro, e a entrevista na íntegra, no programa Hora da Notícia, a partir das 11 horas. Eu, Neto, e Claudinho Pereira, das ruas Três Lagoas, para você. Caçula faz parte da sua vida.
1: Isso aí.
0: Obrigada, Neto. Obrigada. É isso aí. Caçula faz
1: Muito
0: parte da
1: dia,
0: sua
1: bom
0: vida,
1: dia.
0: da nossa. E o Serginho tá. Bom dia, Toninha. Sextou, meus amigos. Estamos aqui, eu e minha rainha, Dona Lourdes, como sempre, ligadinho em vocês. Forte abraço, Will, Toninha, toda a equipe caçula. E quero participar do sorteio, hein? Vocês são os melhores. Ai, que
1: Ó, aí
0: lindo.
1: sim.
0: Coisa boa, coisa boa, coisa boa.
1: Isso aí.
0: Bom, vamos fazer o seguinte. Raimundo,

0: Sim, bom dia. Bom dia mesmo. Vai dar tudo certo, um cheiro. Olha quem que é aqui. Ai, que lindo. Sim. A Késia Marques, olha que legal, um cheiro. Olha a figurinha que ela mandou. Gente. Olha aí, olha a figurinha, meu amigo.
1: Não, figurinha.
0: É a Késia no 72-89 final.
1: Nossa, mandou um monte.
0: Ai, vamos tocando música?
1: Vamos lá, Gustavo
0: já,
1: Lima.
0: Já nós voltamos?
1: Vagabundo, as meninas vão curtir bastante, vão dançar lá na rouparia Bom de Preço. Bora lá.
0: Bora lá. 96.

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0: Bom, a Cibele Giacomelli, bom dia, minha linda. Você é bonita, hein? Bom dia, Toninha, sua linda. Amo o seu programa, sempre ligadinha na caçula. Quero participar do sorteio. Um beijo para todos aí. Maravilhosos são vocês. É a Cibele, lá do Sete Sul. Ela é instrutora de trânsito, viu? Que legal. É isso mesmo. Ó o Lauro de Souza.
1: Tô pedindo pra todo
0: Lauro, você mandou um tatu dançando, Lauro. Que legal, tatu. Você viu?
1: Eu vi.
0: Ô, Jesus. Aguinaldo de Oliveira, bom dia, bom dia. Lá do espetinho do Guina. Ei, coisa boa, o espeto lá é bom, né?
1: Uma delícia.
0: Sextou, sextou. Bom dia, Toninho, eu, toda a galera da caçula. Que tenhamos um dia abençoado. Sextou, papai. Pé direito, boas energias e bora sextar com bons amigos. É o Guina, espetinho do Guina. Hoje é sexta?
1: Hoje
0: dá pra sextar lá no Guina, viu?
1: Eita, Lelê, bom demais.
0: Célia dos Santos Franco, bom dia, bom dia, bom dia. Ah, Toninha, bom dia, meu amor, tudo bem? Bom dia, Will.
1: Bom
0: Toca
1: dia.
0: Pra mim, faz da minha casa teu lugar com Wesley Machado. Ofereço para meus filhos Jaqueline, Erison, Lorena e para vocês da rádio. Beijão.
1: Vou deixar.
0: Ai, como é bom vocês. Hã? O acumulou de novo? Meu Jesus amado. Olha os logos aqui, de quem que é isso aqui? Quem que é? Quem que é? Odair. Odair, obrigada, querido. Olha só os logos aqui, Fábio. Ah, você não vai ver. Ó. Que legal, 96.9. Legal. Bom, eu quero falar agora. Atenção, gente. Domingo nós estaremos aqui. Domingo nós estaremos aqui fazendo a cobertura total das eleições, como todos os anos nós fazemos. Deixa eu ver aqui. Nós temos os nossos patrocinadores. Eu quero aqui agradecer aos nossos patrocinadores. 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
0: 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Muito obrigada a todos os patrocinadores que acreditam na Caçula FM. Fica aqui o nosso carinho, o nosso abraço, viu? E nós temos aqui a relação dos nossos candidatos, a votação deles, quando será. O Eduardo Rocha vai ser na Escola Estadual Afonso Pena, no horário das 8 horas. Prefeito Cassiano Maia, na Escola Fernando Correia. Também os vereadores, não é? A Sirlene vota no Distrito de Industriá. Arapuá. Ah, disse, na Arapuá.

0: também, quem mais? Paulo Veron, na Escola Estadual Fernando Correia, a Júlia Nils no Funlec, Dr. Rui Costa no Ramstebit. Quem mais nós temos aqui? A Sayuri Baez no Ramstebit também, às 8 horas. E nós estaremos aí fazendo toda a cobertura, viu, gente? Toda a cobertura mesmo, vocês sabendo tintim por tintim como que estão as eleições. Lembrando que o encerramento das eleições este ano será às 16 horas. Então não fala assim, ah, à tarde eu vou votar. Não, às 16 horas é o encerramento das votações, viu, gente?
1: É, bom dia, Toninho. Bom dia, bom sua dia. Audiência. Começa, segue o horário de São Paulo.
0: É, segue o horário de São Paulo.
1: Das 8 às 17 horas. Então segue o horário. Então você se atente, estaremos divulgando no domingo também. Você pode aí pesquisar qual sessão você vai votar. Tem um aplicativo, mas também tem a Caçula FM que vai informar para você. Ah, não sei, a minha sessão é nona zona.
0: Perdido, eu não 56. Sei que zona que eu voto.
1: Manda aqui um WhatsApp pra gente ou no nosso site, você vai poder verificar onde você vai votar. E aquelas pessoas, Toninha, por exemplo, que votava, eu, por exemplo, votei uma época, muitos anos, no Dom Aquino Correia. Houve uma mudança no sistema eleitoral, eu comecei a votar na Funlec. E eu agora transferi, como eu estou morando no centro, aí eu transferi aqui para o Afonso Pena, né? Então, vamos supor, então sempre
0: que
1: quem...
0: Que
1: rolo! É, estou votando com tudo lugar.
0: Eu
1: lá
0: sempre
1: no São
0: votei
1: João,
0: no Dom Aquino, sabia?
1: Então, e muito legal. E lembrando também que a partir de hoje ninguém, as pessoas não podem ser presas, salvo flagrante delito. Salvo flagrante dele. Então, pessoas não vão poder ser presas, aí salvo flagrante, né? Então, você que der pensão aí por enquanto, você pode andar sossegado por esses dias e você não vai ser preso, tá? Você que matou alguém na segunda-feira, você pode andar hoje sossegado. Você matou alguém, falou eu matei, pode andar de cabeça erguida que você matou alguém, que você não pode ser preso. Essa nossa lei, nossa, é brincadeira. É brincadeira também o que aconteceu ontem. Cancelamento, Toria, do debate
0: que
1: eleitoral.
0: Que coisa absurda, hein?
1: Uma censura ontem. Como é que o STF ele intervém numa decisão do Supremo Tribunal Superior Eleitoral, né, do Tribunal Superior Eleitoral, com sanções que não existem, onde, no caso, proíbem a liberdade de imprensa, no debate para as ideias, não poder filmar a cadeira do candidato Lula, que está ausente. O que é isso no púlpito? Ele não quis ir. Então, não poder mencionar o nome do Lula em um debate. Como assim? A pessoa que não quis ir.
0: A pessoa vai lá fazer o quê?
1: Então, houve uma insegurança jurídica, o que está acontecendo no Brasil, essa insegurança jurídica. O Supremo Tribunal Federal intervindo em situações que não fazem parte da sua comarca, vamos dizer assim. Então esse Brasil está uma bagunça, esperamos aí que neste domingo...
0: Cadê? Tiraram daqui minhas eleições, quem tirou?
1: Neste domingo a pessoa vote aí com...
0: Acusa que agora tiraram.
1: Vote para aquele candidato que você pensa, vai ficar bom ou ruim o Brasil daqui 4 anos? Vai melhorar ou não? Está bom o jeito que está? Eu estou bem, estou aí tranquilo
0: feliz
1: financeiramente, eu estou tranquilo com minha família, estou indo ao supermercado, estou fazendo minha compra, eu estou com as contas em dia. Se vale a pena, você vota no seu candidato, você acha justo. Lembrando que o primeiro candidato, você vai votar para deputado federal, depois aí vem estadual, né? senadores, aí vem o governador e então para presidente. Então você vota. Então, dois senadores este ano. Se você clicar no mesmo número, vamos supor, seu candidato X, 11-11-11, um exemplo, e o segundo você clicar o mesmo, 11-11-11, você vai anular o seu voto, tá? Você vai acabar anulando. Então, na ocasião, vote em dois vereadores. Ah, eu não quero votar para o segundo. Então, voto em branco. Não é aconselhado você anular o seu voto. Você tem que votar, porque senão o voto vai para a legenda. Então, não quero votar, que eu estou de mal com a vida, né? Como de mal com a democracia. Então, você coloca 000, um exemplo, para o segundo voto aí para Senado, tá? Mas o bom é não votar, né? Não anular, né, Toninho? O bom é exercer
0: exatamente
1: a sua democracia, para que o outro não pense para você. Não...
0: Olha, Fábio, e nós tivemos aqui entidades de imprensa que criticaram decisões judiciais após o cancelamento do debate da Globo. Nós temos a Aberte, a ANG,

0: banner que...
1: Programa absurdo,
0: afirma, né? Mudança determinada pouco antes do programa, interferiram em regras acordadas previamente em partidos. Gente...
2: E você quer mais também, né?
0: Decisões judiciais que alteram regras de debate presidencial.
2: Na última hora, como assim na última hora altera uma regra que não existe? Que
0: esse é o nosso... Ah, e tem mais um
2: detalhe. É garantia por lei. E tem mais uma. Os Estados Unidos suspendeu...

0: aí o serviço de embaixada no Brasil. Não temos a Austrália e não temos aí os Estados Unidos. Então estamos sem os dois países no Brasil, sem representantes.
1: Pensou? O povo está bravo.
0: E ontem surgiu muitos rumores, Tony, que fizeram rasantes aqui no Brasil, aviões aí de caça. E até falaram, não, são os americanos. Na realidade, eram os argentinos que compraram alguns caças novos agora.
1: Já todo mundo argentinos com medo.
0: Tá dando
1: todo
0: trabalho mundo aqui.
1: Lá em Brasília deve ter tremido, hein?
0: Então, lá em Brasília, o pessoal, o cara, coitado, ele estava preso e já falou, meu Deus do céu, agora tá voltando meus aviões.
1: Ah, ele falou que quer voltar.
0: Não, nosso Brasil é assim.
1: É, preso vota, gente.
0: É bom que ele tá pobre, né? Ele tá pobre e rico ao mesmo tempo. Porque tem 20 bilhões guardados no exterior e não pode sacar. 20 bilhões.
1: E não pode usufruir.
0: Isso é dele, e fora o que ele roubou, né? É brincadeira,
1: ele
0: né?
1: Ele roubou? Não, Fábio, não. Você tá inventando coisa. Não, que isso?
0: Os coitados dos aposentados, você é meu amigo aposentado aí, que foi lesado. Você viu o filho do Lula lá passeando com a lobista? A diária do hotel, 100 mil reais. Gastaram 1.100.000.
1: Garrafa de uísque,
0: 100
1: mil reais.
0: Gastaram 1.100.000 em viagem para curtir o pôr do sol. Não sei. O que é
1: tá
0: isso?
1: Fácil,
0: isso é
1: né?
0: coisa de louco.
1: Para quem limpava o zoológico, tá
0: e vivendo. O veinho, coitado. Olha,
1: eu acho que eu vou limpar o zoológico.
0: O veinho, tiozinho aposentado, ganhando um salário mínimo, aí mal e mal com desconto aí em folha, com consignado. E o camarada gastando 1.100.000 numa brincadeira.
1: Só um finalzinho de semana.
0: Só para prazer, só para dar um sorriso.
1: Lisa Alencastro, bom dia para você, querida. Você é sempre animada, adoro. Kézia Marques, bom dia, sextou. E por aqui estamos ouvindo o melhor programa de rádio da nossa Três Lagoas. Que chique. Edneia Novaes, bom dia.
0: Eu vou ficando por aqui então. Hoje na Ronda Policial iremos falar de acidentes, vamos falar das ocorrências. E lembrando que nós vamos ter aí um sorteio aí de uma tilápia do JB, peixaria. Vamos ter aí também tubaína, um refrigerante aí, uma gasolina. Teremos o combo também da Casa da Esfia, enfim, vários sorteios
1: olha
0: hoje.
1: Só.
0: Aí também brinquedos, enfim, hoje aproveitando, aí começando outubro, aí com...
1: porque nós já estamos no mês da criança, no mês de Nossa Senhora Aparecida, nossa padroeira do Brasil.
0: Eu já vou até ganhar um presente do Dia das Crianças, tenho encomendado um presentinho do Dia das Crianças.
1: Tchau, Lúcia gente, Rosa, bom dia. Lauro Souza, bom dia. Manda um abraço para minha mãe Meire da Vila Zucchi. Toca uma música Fofoca do Ano. Vixe, que música é essa? Hein? Não sei qual que é essa não, mas vamos tocar. Marilena da Silva, bom dia, Toninha. Quero ganhar um brinde. A Madalena, bom dia. Ouça Caçula todos os dias. Me manda cola. A Madalena de Fátima da Fonseca, tá no Facebook. Tabone Costa, abraço, Toninho, ótimo final de semana. 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Madalena, entra no nosso zap, fala oi pra gente, mandar pelo zap, pra eu poder mandar pra você, amiga, tá? Aqui a gente palpa toda obra. Fazemos de tudo.
2: Eita.
1: De tudo um pouco, né, Will?
2: De tudo um pouco.
1: Eu quero agradecer a minha amiga Pri. Como que é o nominho lá?
2: É PR.
1: PR. PR, moda masculina Isso. e feminina. Chique, né? Tem cada roupa também que eu vou contar, hein? É, Fábio Júnior só veste de PR. Só veste PR. Ó. A Marlene dos Santos. Toninha toca Bruno e Marrone, Cavalgada. Nossa, lindo, hein? Eu quero participar do sorteio Bom de Preço. Será que foi de propósito? Será que a Globo foi tão censurada? Ou é armação deles? Vai saber, né? Só para Lula participar do podcast. Ele participou de um podcast, não foi na coisa, mas participou.
2: Mas ele falou bastante coisa criticando a Globo.
1: Hã?
2: Ele criticou bastante a Globo.
1: Criticou?
2: Uhum.
1: Mas ele é assim com a Globo?
2: Mas criticou.
1: Dá milhões para a Globo?
2: Criticou. Tem um monte de cortes.
1: A gente tem que desconfiar de tudo, né? E é verdade.
2: Ele criticou.
1: Madalena de Fátima, abraço para você. o

0: A Sérgio está pedindo aqui, toca para nós, Fernandinho. Deus tem o melhor para mim, desde já agradeço. Forte abraço. Aonde? Ah, sim. Transporte gratuito, é? Sim, senhor, por causa das eleições. Ô, maravilha, hein? Vou olhar aqui, tá? Edneia Novaes da Cruz, bom dia, minha amiga. Lauro Souza, quem que canta, Lauro? Fofoca do ano ao vivo.
1: Isso, vai, ele mandou já, aqui o Lauro. Já vou deixar já no jeito.
0: Vamos ao intervalo em comercial? Ai, graças a Deus acabou o horário político. Amém, Deus. Jesus.
1: Bora lá.
0: Bora, bora.
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Olha, gente, Três Lagoas terá transporte coletivo gratuito neste domingo, dia das eleições. A medida tem como objetivo facilitar o deslocamento da população no dia da votação e garantir também que o transporte seja uma ferramenta de acesso mais fácil ao exercício da cidadania, tá ok? Então fiquem atentos, os ônibus seguirão as rotas, os itinerários normais do transporte coletivo Três Lagoas. Não serão criadas rotas específicas para atender as zonas ou locais de votação. Por isso, os veículos não necessariamente passarão em frente às escolas e demais pontos onde funcionam as sessões eleitorais. Tá bom, gente? Então, fiquem atentos. Denise Oliveira, bom dia para você também. Bom dia, minha amiga. Deixa eu ver quem mais está participando aqui. Ó, o Lauro Souza mandou aí, tá? O Sérgio pediu a música. Fernandinho, Deus tem o melhor para mim. Olha que legal. Marlene, bom dia. A Luciana Souza. Também. Quem que é essa? Olha, sextou. Essa me mandou um monte de figurinha, hein? Bom dia, linda, lindo. Bom dia para você. Só que é tão esquisito ficar sem nome, né? Mas vamos tocando as músicas que pediram. Vamos tocando a música. A Patrícia Bid aqui. Bom dia, Patrícia. Tá lá nos ouvindo. Margarida Maria Melo, quero participar. Odair Ferreira, Carlinda Maria da Silva. Nossa, muita gente. Obrigada mesmo. Que Deus abençoe a todos vocês.

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2: 10h50.
1: Bom dia, Tony Campos.
3: Por isso, nós vamos profetizar que o escape, o descanso, a cura, a recompensa vem sem demora.

0: Mas, gente, tá na hora, hein? Já são 10h50. 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Olha o que vai ter hoje. Lasanha, farofa, frango assado. Olha que feijão bonito. E aquele arroz. Menino, ontem eu fiz uma carne à noite. Mas que derretia na boca. Ana, faltou você, Ana. Faltou você e o Marcos. Chamei minha amiga Aldenora, não foi.
1: Olha.
0: Ninguém quer ir.
1: Olha, olha.
0: Quase que eu chamei a Edna ontem.
1: Gente.
0: Aí eu chamei meus netos.
1: Ah, é bom que os netos ficam pertinho também.
0: Chamei o Vitor e o Rafa.
1: Aí.
0: Aí foi eu, o Vitor, a Rafa, Fabinho, a Lília e o Fábio. Mas que tava bom, tava, viu? Ei, pelo Fabinho. Amor de Deus. Mareide Raimunda, bom dia pra você, viu? Edivaldo Alves, a Cristina Santos Silva. Ó, tem sorteio, quero participar, já tá. A Inês Batista, obrigada por me mandar a colinha, não tinha candidatos, só o presidente, que é o mês da Toninha, agora eu vou votar sem medo, de olhos fechados, pois confio na Toninha. Tá vendo eu?
1: Ó.
0: Tá vendo que cartaz eu tenho? Né, Inês? Que cartaz! O Sérgio, Deus tem o melhor para mim, para vocês, para todos nós sempre. Foco, força e fé. Obrigada, viu, meu amigo? Ó, você viu de quem que é a fofoca do ano?
1: Ah, eu toquei a música.
0: Tocou?
1: Toquei.
0: Eu não ouvi, é boa.
1: Top, top.
0: Top?
1: Eu não conhecia essa música, não. Não conhecia.
0: Tá com um tiquinho dela para mim.
1: Pera, deixa eu voltar ela aqui. Eu peguei ela no...
0: Com Renan.
1: Nosso amigo aqui.
0: É Renan, são em quatro, né?
1: Aham, uhum. Bom, gostei.
0: Gostou? Tânia Conceição, amigo, manda a cozinha pra mim, por favor. Ah,

0: Tempero maneiro. Quem é aqui? A Iracema, bom dia, Iracema. Tudo bem com você, minha amiga?
1: Ó, um trechinho. Ó, Toninha.

0: É a fofoca do ano. Agora o povo não tem mais que fofocar de mim, né? Nossa, antigamente eu vivia na boca do povo, que não tinha nada pra fazer, ficava olhando minha vida.
1: Gente,
0: tá doido. A Iracema, bom dia, estou bem. E você, minha querida? Graças a Deus, viu, amiga? Graças a Deus. Ah, eu quero esse obrigada pra mim aqui.
2: Oi, vou
0: eu
2: pegar.
0: Quero esse obrigada aqui, da Tânia.
2: Pode deixar.
0: Um obrigada tão bonito, né, Tânia? Ó. Ah, é a colinha que ela quer. Eu mandei o telefone do tempero maneiro. Ela quer a colinha. Ô, amigo, eu achei que você estivesse falando da comida. Toninha Campos, coloca meu filho no sorteio de brindes, que hoje é aniversário
1: anotei,
0: dele.
1: Anotei tudo.
0: Luiz
1: mundo.
0: Fernando, que hoje está completando mais uma primavera. Estou aqui em casa dando risada, porque você falou assim, agora estão de boca aberta.
2: Eita! E, amiga, falando em sorteio, já preparei aqui, já tá no jeitinho.
0: Menino, já são 5 para as 11.
2: Uhum,
0: e eu aqui
2: voou.
0: Papiando.
2: Voou.
0: Então, vamos lá.
2: Vamos lá.
0: Fazer que nem meu neto falava, vovó, a voou.
2: Passou rápido, rapidinho. Vamos lá?
0: Quem será? Célia Maria Bezerra. Célia, parabéns pra você que ganhou aí esse presentaço da Rouparia Bom de Preço. Ai, Mayara, bom dia pra você também, viu, querida? Bom dia mesmo. Por que que você não pega a minha colinha e coloca pra todo mundo aqui no zap?
2: É que tem gente já tem seu candidato. Aí eu tô só passando pra quem pede.
0: Manda pra todo mundo.
2: Pode? Então tá.
0: Claro que pode.
2: Então
0: eu
2: tá.
0: Não tô mandando?
2: Então. Beleza.
0: É pra fazer, pronto. Cumpra-se. Tô que nem juiz, cumpra-se. Eu não estou expondo no ar, né? Eu estou mandando para os ouvintes, para os meus ouvintes. Hã? Não pode?
2: Pode? Não, pode
0: ah, não pode não?
2: Não.
0: Por quê?
2: Não,
0: ah, mas quem está pedindo, eu não mando. É? Uai, antigamente eu fazia isso, não tinha problema, hoje não pode?
2: Eu acho que não.
0: Ah, tá.
2: É só para quem pede mesmo.
0: Pode roubar, pode matar, pode tudo, né? Isso pode.
2: Meu Deus. Meu Deus.
0: É isso aí, Maria Cirlei. Você tá certinha. Ela falou assim, nós somos da mesma qualidade como ser humano, porque eu também estou com os mesmos candidatos seu. Tá vendo?
2: E ó.
0: A Célia Maria Bezerra tá perguntando, posso pegar na segunda? Aí a pressa é sua. Segunda, se não vier, a gente sorteia de novo. Aí a gente sorteia dois, tá? Gente, tô indo embora. Tô indo embora porque acabou.
2: E amanhã, sábado.
0: Sábado.
2: E domingo também aqui ligadinho. A partir das 6 horas. Às seis horas, né? Vai estar aqui já no ar. 6 horas no domingo.
0: 6 horas.
2: 6 horas.
0: Coitado. Coitado de ser.
2: 6 horas.
0: Uhum. Não, pode ser 6h30.
2: É, porque na política já... Gente, misericórdia. 5h30 todo dia.
0: Hã?
2: 5h30 da manhã eu tava aqui.
0: 5h30 da manhã?
2: É, porque se der alguma coisinha aqui, eu já tava aqui.
0: Ah, o Lauro tá pedindo a colinha.
2: Colinha, vou mandar. Colinha aqui.
0: Gostei da fofoca do ano, viu, Lauro? Vou marcar ela aqui pra mim. Ah, gente, cadê? Você já foi no bronze? Ah, eu tenho que marcar esse bronze. Marcar, eu tenho que viajar bronzeada, com marquinha e tudo mais. Quer ficar daquela cor. Eu sou aí, branquinha.
2: Olha que lindo.
0: Lindo,
2: e lembrando que esse preço,
0: tô
2: gente,
0: branco...
2: vai passar, então tem que aproveitar logo, né?

0: Toninha.
1: É,
0: porque, ó,
1: aproveitar porque vai subir o preço, viu, gente? Bronzeamento uniforme, R$49,99. É de graça,
0: tá,
1: viu,
0: tá,
1: gente?
0: Tá de graça.
1: Não paga nem o produto, a verdade toda é essa.
0: Uhum.
1: Não paga nem o produto. É só você ligar pra Lucy, 991284050. Eu, como sou amiga dela há mais de 30 anos, eu a chamo de Lu. Ô, Ana, vamos fazer o bronze, Ana? Minha amiga tá me ouvindo lá.
0: Aí, ó.
1: A Ana, o Marcos, são amizades que eu conquistei agora há pouco tempo, sabia? No dia do aniversário da Tamires.
0: Olha! Da
1: doutora. Aí peguei amizade com a Ana, não largamos mais.
0: Ana é a loira, né? Ah, ela é super legal.
1: Hã?
0: A Cláudia.
1: É,
0: a Ana. Ah, ela é super legal.
1: Alta.
0: Super legal.
1: Vambora, Will.
0: Simbora. E amanhã o Will tá de volta a partir das 8 horas com Esta é Minha História e logo em seguida, Caçula Show.
1: Caçula Show.
0: Caçula Show.
1: Aí depois tem o Cowboy Fora da Lei.
0: Isso.
1: Gente, um abraço a todos vocês. Fiquem com Deus, tô indo embora, mas amanhã não estarei aqui, mas domingo estarei, se Deus quiser. Tô aqui firme e forte com vocês.
0: Isso aí.
1: Tá bom? Amanhã já começa a
2: visita.
1: Brasil! Vamos embora, Brasil! Esse é o Brasil que tanto amo, gente. Se não tem, eu mudo pro Paraguai.
0: Meu Deus!
1: Aí nunca mais vocês vão me ver aqui.
0: Olha.
1: Aí eu vou fazer rádio lá no Paraguai.
0: Gente do céu!
1: É.
0: Mais gente pedindo colinha.
1: Você sabe que tem um... Ele tava até no BBB. Como que é o nominho dele? Pera aí. Como que é o nominho dele? Sei. O Rico Melquides. Ele disse que pode se mudar para o Paraguai após o resultado das eleições.
0: Ele falou mesmo.
1: Tá todo mundo esperando, né? Tá todo mundo esperando esse resultado. Vamos ver o que vai acontecer nesse país.
0: Eita, Lili.
1: Esse país não é sério mesmo, então fazer o quê? Tchau, gente.
0: Tchau, Brasil.
1: Beijo no coração de vocês. Tchau. Beijo.

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0: 11:07, 11:07, muito bom dia, Três Lagoas e região. Hoje, sexta-feira, 2 de outubro de 2026, e tá começando agora o Hora da Notícia pela Caçula FM 96,9. Eu sou o Cláudio Júnior e até o meio-dia e 15 estarei com você levando informação, credibilidade, prestação de serviço, entrevistas e os principais acontecimentos de Três Lagoas, região, Mato Grosso do Sul e de todo o Brasil. Confira a partir de agora os principais destaques desta edição. Três Lagoas terá entre os dias 5 e 9 de outubro uma ação para solicitação da carteira de identidade da pessoa idosa. A Rádio Caçula ouviu hoje o advogado Márcio Oliveira, ele que é presidente do Conselho Municipal dos Direitos da Pessoa Idosa. A 19ª Cavalgada do Arapuá movimenta a região em outubro, reunindo comitivas, música, cultura e tradição. A Rádio Caçula conversou com o presidente do Sindicato Rural e também com o Laerte Júnior, representante do Brutus. A Casa do Trabalhador oferece hoje, sexta-feira, 205 vagas de emprego em Três Lagoas. Os interessados podem procurar os pontos de atendimento e já já a gente vai falar para você todas as vagas. E neste domingo, dia 4, dia das eleições, o transporte coletivo de Três Lagoas será gratuito durante o período das eleições. Já já eu conto para você como é que vai funcionar esse atendimento. Hora da notícia, informação, serviço e os principais acontecimentos de Três Lagoas e região. Estamos no ar.
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0: Previsão do tempo, Caçula. Três Lagoas tem uma sexta-feira, 2 de outubro, de mudança nas condições do tempo. A passagem de uma frente fria mantém a atmosfera instável em Mato Grosso do Sul, com possibilidade de chuva e temporais em diferentes pontos do estado. O IMET prevê intensificação das chuvas no centro-oeste ao longo de hoje. Em Três Lagoas, a tendência é de temperaturas mais amenas em relação aos dias de calor intenso, mas o cenário ainda pode apresentar variação ao longo do dia, principalmente por causa da nebulosidade e das áreas de instabilidade. A possibilidade de pancadas de chuva, acompanhada de trovoadas e rajadas de vento. Para o sábado amanhã, a instabilidade deve continuar atuando sobre o centro-oeste. O IMET indica que as chuvas devem se intensificar em várias áreas da região durante o final de semana. Por isso, quem pretende realizar atividades ao ar livre deve ficar atento às atualizações da previsão. Já no domingo, dia das eleições, dia 4 de outubro, a previsão ainda aponta a possibilidade de instabilidade em Mato Grosso do Sul. Portanto, quem vai votar deve se programar e acompanhar as condições do tempo antes de sair de casa, especialmente durante os períodos de chuva forte.
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0: 11:10, 11:10, a Casa do Trabalhador está hoje com 205 vagas de emprego. Todo dia eu falo aqui e você não vai atrás. Você está procurando emprego? Você precisa só de uma vaga, meu amigo. Tem 205 vagas lá na Casa do Trabalhador. Tem duas vagas para ajudante de carga e descarga, duas para ajudante de obras, uma para atendente de balcão, 37 vagas para auxiliar de limpeza, duas para auxiliar de linha de produção, uma vaga para babá. Faxineiro tem 5 vagas, mecânico de veículos automotores diesel 2 vagas, 15 para motorista carreteiro, 8 vagas para motorista de guindaste, 7 vagas para operador de caixa, 8 para operador de carregadeira, 42 vagas para operador de processo de produção. Essa vaga aí é facinho de você entrar, vai lá na Casa do Trabalhador, leva seu RG, a sua carteira de trabalho aí, o seu comprovante de endereço, faça o seu cadastro e você vai ser encaminhado para essa vaga de operador de processo de produção. São 42 vagas. Tem vagas para sinaleiro, 4 vagas, 18 para trabalhador florestal, vaga exclusiva para PCD. São 205 vagas. Aonde fica a Casa do Trabalhador, Cláudio? Munir Tomé 86, no centro, de segunda a sexta-feira, das 7 da manhã às 5 da tarde, lá no Shopping Três Lagoas. atende de segunda a quinta-feira, das 8 às 17 e hoje, sexta-feira, das 8 às 14 horas. Boa sorte para você. Falando em vagas de emprego, a Suzano, ela está com oportunidades de estágio para estudantes de cursos técnicos e de nível superior em Três Lagoas e Ribas do Rio Pardo. As vagas são voltadas a estudantes que desejam ingressar no mercado de trabalho e adquirir experiência em uma das principais empresas do setor de celulose. Em Três Lagoas, as oportunidades atendem estudantes de diferentes áreas de formação, enquanto Ribas do Rio Pardo há vagas também destinadas ao desenvolvimento profissional de estudantes da região. Para você participar do processo, os candidatos devem observar os requisitos para cada oportunidade, como curso, período de formação e disponibilidade de horário. Para você acessar, ficar sabendo todas as informações, você acessa o nosso portal radiocaçula.com.br e lá você vai encontrar o link da Suzano. Mas eu vou falar o link para você aqui, ó: suzano.com.br/trabalho-conosco. 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Boa sorte para você, tomara que hoje, sexta-feira, você comece com o pé direito e consiga o seu emprego. 11 horas e 13 minutos. A Rádio Caçula esteve com o presidente do Sindicato Rural de Três Lagoas e com o Laerte Júnior, representante do Brutos, para falar sobre a 19ª Cavalgada do Arapuá. O evento, que já faz parte do calendário tradicional da região, reúne comitivas, promete uma programação especial durante o mês de outubro, com muita música, cultura, tradição, tem um churrasco maravilhoso. Em entrevista, os convidados falam sobre a organização e como participar aí as comitivas e quais são as atrações preparadas para essa cavalgada do Arapuá. Vamos ver na reportagem. Solta, Will.
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3: Estou aqui com o presidente do Sindicato Rural, Bruno Ribeiro, juntamente com o Laércio também, que faz também toda essa cavalgada, e eles vão estar explicando para nós que é um mega evento da cidade, né, Bruno?
4: Bom dia, obrigado. Bom dia. Por nos receber aqui no nosso Sindicato Rural. Sim. No seu programa, no boletim. É, a cavalgada começa agora dia 17 e 18 de outubro, estamos na reta final para entregar esse evento, evento muito grande. É, vem crescendo ao longo desses dois anos que a gente está fazendo. Ano passado foi um sucesso, esse ano a gente espera também que seja. Uhum. É, a gente sabe que é um ano difícil, político, cortou vários incentivos, mas nós estamos tentando entregar o máximo que a gente pode com o que a gente tem. Então, assim, a nossa estrela são os animais, os cavalos, a cavalgada, e nisso o Laerte vai poder falar bem melhor. É recorde de público, as cavalgadas, as comitivas pedindo para entrar nessa cavalgada junto com a gente. Então a gente se sente abraçado e sabe que esse evento vai ser um grande evento que a gente vai conseguir entregar no Arapuá, cuidando da nossa cultura, cuidando do cavalo na nossa região.
3: E sem contar, né, que lá é o lugar ideal para ser realizado. Que na cidade, né, não tem assim, mas lá em Arapuá. E o Laerte vai estar explicando mais os detalhes também. Queria que você falasse um pouquinho.
5: Bom dia, Claudinho. Bom dia, ouvintes da Rádio Caçula. Prazer estar falando aqui com vocês hoje. É como o Bruno pontuou, né? As expectativas são grandes, mais um ano. É, acredito que deve dobrar a quantidade de comitivas, quantidade de animais. E a gente tem essa preocupação, como o Bruno falou, a estrela do evento são os animais, né? Uhum. Se tiver os animais, não tem cavalgada, mas a gente tem todo um cuidado do bem-estar animal também. É, para as comitivas que estão entrando agora, tem regras a ser cumpridas,
3: eu
5: né?
3: Mesmo.
5: Tudo isso daí. E sem contar com a nossa grade de show, né?
3: Sim.
5: Que no sábado vai ter o bailão com o Pantaneiro, Maurício Lito, né? E no domingo, Alma Serrana e logo depois Alex e Ivan. E sem contar com o tradicional almoço, né? O churrasco aí que a gente vai preparar para todo esse pessoal que for prestigiar lá no domingo.
3: E sem contar que esse churrasco é bem famoso, gente. Os Brutos fazem com todo carinho. Nossa, e o churrasco vai ter de tudo?
5: É, esse ano a gente quer... O intuito nosso é cada ano melhorar, né? A gente pegar o que deu de errado no passado, arrumar, e o que deu certo a gente manter. Então esse ano a gente ainda está elaborando. As carnes, sem dúvida, são das melhores qualidades possíveis, né? E a gente fazendo esse churrasco, esse almoço, nada mais é do que preservar a cultura, né, pantaneira, cultura sumatogrossense, junto com a cavalgada, junto com as comitivas.
3: Olha, agora eu vou falar, o Bruno vai deixar uma mensagem para a população, convidando, né, para esse grande evento, que são os dois dias, mas o grande dia mesmo é no domingo, né, Bruno?
4: Domingo vai ser a nossa cavalgada, encerra com chave de ouro lá com o churrasco dos Brutos, aberta a toda a população. Três Lagoas é um polo, né, a gente fala que Três Lagoas é um polo regional, absorve toda a nossa região aqui. Então você que gosta da cultura do cavalo, da cultura sertaneja, da cultura do homem rural, do homem e da mulher rural do campo, vem participar com a gente no Arapuá. Vamos estar lá recebendo vocês. Desde o dia 17 já tem evento, 18 é a nossa cavalgada, com presença de mais de 40 comitivas. Então assim, olha, o cavalo vai estar em peso lá. A gente tem muito cavalo, até mesmo aqui dentro de Três Lagoas. Convidamos essa turma que tem cavalo aqui para participar com a gente lá. Fomos bem recebidos e abraçados por essa turma também. Então assim, estamos contentes, né, Laerte, com o que a gente está entregando, e só esperamos a população lá trêslagoense e região.
3: E esse ano tem um diferencial, né, que eu tava vendo, né? Vai ter ônibus gratuito, isso mesmo?
4: É, ano passado teve ônibus gratuito e esse ano também. Então, assim, quem tiver com alguma dúvida, acompanha nossas redes sociais aqui do arroba Sindicato Rural no Instagram, YouTube, Facebook, entendeu? Então, e o nosso telefone aqui na Ranulfo Marques Leal, vem perguntar aqui no nosso Sindicato Rural qualquer informação. Vai ter ônibus levando, a comida lá, ninguém paga nada por isso, para almoçar lá no dia. Na saída da cavalgada vai ser servido um café da manhã. Então assim, nós vamos cuidar dos nossos animais, durante o trajeto, comida, água para os animais, para os cavalos. Tá bem organizado.
3: Olha,
4: vem participar com a gente.
3: Olha aí, e que você tem mais alguma coisa a falar, Lércio?
5: É, essa questão do ônibus é um presente aí que a Prefeitura Municipal dá para a população, né? É, o ano passado já teve, esse ano também. Então vai ter os horários, a gente está divulgando nas páginas sociais do Sindicato Rural. E não deixar de agradecer, né? É, a gente deu uma entrevista agora há pouco, eu falei que essa é a 19ª cavalgada. É, tenho certeza que desde o começo vem se aprimorando, e esse ano a gente não vai deixar que seja melhor que o ano passado, né? Mas é um presente para o distrito do Arapuá, a população lá merece. É um evento que gira a economia. E a prefeitura, sem o apoio da prefeitura, a gente não conseguiria fazer um evento de grande porte igual esse.
3: Isso. Então, né, a prefeitura é o ponto, assim, né, o Cassiano, nosso prefeito de Três Lagoas, que desempenha um bom trabalho, faz com todo carinho, né. Imagens de Neto Júnior para a Rádio Caçula, que faz parte da sua vida.
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0: Caçula FM. 19 minutos, todo mundo convidado então para cavalgada no Arapuá. Com certeza estarei lá também, porque tem churrasco, tem o querosene, pode me chamar que eu vou. Gente, seguinte, ó, 991498282 é o nosso WhatsApp para você fazer sua denúncia, sua reclamação e até mesmo para você mandar um alô para quem você quiser. Quem manda aqui no Hora da Notícia é você, ouvinte da Rádio Caçula. Nós vamos ao breve intervalo comercial conhecer os patrocinadores do Hora da Notícia e voltamos em seguida.
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5: De volta com Hora da Notícia desta sexta-feira, 2 de outubro, 11:21. Gente, uma manhã de trabalho terminou em tragédia na zona rural de Três Lagoas. O trabalhador Elton Colodino Belasco, de 40 anos, morreu após ser prensado por um trator durante um acidente ocorrido na manhã de ontem, lá na fazenda Lajeado da Citrosuco, na região do Arapuá. A informação completa sobre esse trágico acidente no Ronda Policial com Fábio Campos, hoje ao meio-dia em ponto. Uma tristeza, né, gente? 11:22. Vamos falar de agenda cultural? O ator, diretor e artista circense sul-mato-grossense, o João Rocha, estreia hoje, às 8 horas da noite, aqui em Três Lagoas, o espetáculo Ensaio para o Fim do Mundo. A apresentação será realizada no Ponto de Cultura e Identidade, com entrada gratuita e ingressos limitados disponibilizados antecipadamente pela plataforma Simpla. Você tem que baixar essa plataforma aí no seu celular para você conseguir o ingresso gratuito, tá bom? A montagem é resultado de uma pesquisa iniciada por João Rocha no Rio de Janeiro em 2024. Após 2 anos de desenvolvimento, o trabalho chega agora aos palcos durante uma residência artística que foi realizada pelo artista aqui em Três Lagoas, em parceria com o Ponto de Cultura e Identidade. Além da criação e montagem do espetáculo, a residência reúne uma programação de intercâmbio cultural com oficinas de teatro, circo, encontros, conversas e troca de experiências com artistas locais. Está todo mundo convidado, então, hoje, 8 horas da noite, aí é o artista circense, diretor, ator, sul-mato-grossense, João Rocha, estreando o espetáculo Ensaio para o Fim do Mundo. 11:23, 11:23. A Prefeitura de Três Lagoas, por meio da Secretaria Municipal de Infraestrutura, Transporte e Trânsito, o SEINTRA, e também com o DEPITRAN, informa que haverá transporte coletivo urbano gratuito domingo, dia 4, durante as eleições 2026. A medida tem como objetivo facilitar o deslocamento da população no dia da votação e garantir que o transporte seja mais uma ferramenta de acesso ao exercício da cidadania. É importante que os usuários fiquem atentos. Os ônibus seguirão as rotas e os itinerários normais do transporte coletivo de Três Lagoas. Não serão criadas rotas específicas aí para atender as zonas ou locais de votação. E por isso, os veículos não necessariamente vão passar em frente às escolas e aos demais pontos onde funcionam as sessões eleitorais. A gratuidade será oferecida durante o período eleitoral, permitindo que a população utilize as linhas regulares sem o pagamento da tarifa para realizar o seu deslocamento. O transporte coletivo de Três Lagoas também conta com ônibus adaptado aí para atender pessoas com deficiência ou mobilidade reduzida, ampliando as condições de acesso ao serviço e contribuindo para

0: de Três Lagoas, entre os dias 5 e 9 de outubro, vão ter aí uma informação importante. Vão poder solicitar a carteira de identidade da pessoa idosa. Para esclarecer as principais dúvidas, aonde é que o idoso vai conseguir essa carteira de identidade, como é que funciona, o que precisa, a nossa reportagem falou com o advogado o Márcio Oliveira, ele que é presidente do Conselho Municipal dos Direitos da Pessoa Idosa, e ele vai explicar aí os detalhes dessa ação. Solta, Will.
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3: Em alusão ao Dia Internacional, Dia Nacional e Internacional do Idoso, comemorado agora dia 1º de outubro, a Três Lagoas vai receber de 5 a 9 de outubro agora, segunda a sexta próximas, na Central de Identificação aqui do município, os idosos para retirarem, fazerem, organizarem a documentação que falta, mas não é para pessoa idosa ir lá na central de atendimento, ali na Bruno Garcia, quando eu tô com Oscar Guimarães. Não é. Tem todo um processo para que esse idoso possa ser atendido. São 30 idosos por dia, totalizando 150 no final da semana do idoso. Mas para falar sobre isso, ninguém melhor do que eu, advogado, renomado advogado Três Lagoas, doutor Márcio Oliveira, que é presidente do Conselho Municipal dos Direitos do Idoso. Doutor, muito obrigado por abrir espaço na agenda do senhor, falar com a Rádio Caçula, falar com a população mediante a Rádio Caçula. Como que vai funcionar essa semana de identificação dos idosos?
4: Sim, primeiramente, obrigado à Rádio Caçula por abrir o espaço, sempre abre esse espaço para nós, né? Essa ação é uma ação do Conselho do Idoso, em conjunto com a Secretaria de Segurança Pública, em especial o Núcleo Regional de Identificação de Três Lagoas, né? Só fazendo uma correção, né? É né, o Mano Soares com o Bruno Garcia.
5: Sei agora nisso.
4: É justamente isso, né? Porque o Conselho ele entende que é uma ação importante. Porque muitos dos direitos previdenciários, em especial hoje, né, o INSS ele exige a biometria para concessão de todos os benefícios previdenciários. E existem duas formas de você ter acesso a cadastrar essa biometria. Uma é através do cartório eleitoral, né, a da emissão do título de eleitor, né, e a outra é através da Carteira Nacional de Identificação. Então, visando isso, né, o Conselho do Idoso entrou em entendimento com a Secretaria de Segurança Pública e nós estamos com essa ação agora, a Semana do Idoso, do dia 5 ao dia 9 de outubro, né, visando justamente a atender essa população idosa. Né. Ano passado nós já fizemos esse mesmo trabalho, ano passado tinha os usuários do LOAS, né, do BPC, era o único benefício previdenciário que estava exigindo a biometria, então nós fizemos esse trabalho ano passado, já na Semana do Idoso, e esse ano nós estamos entendendo essa mesma iniciativa para toda a população idosa, que é importante que aquela pessoa que tem 60 a mais, e em especial a todos aqueles que dependem de algum tipo de benefício previdenciário, que faça a Carteira Nacional de Identificação.
3: Tá certo. O doutor falou sobre Eumano Soares, quando o doutor Bruno Garcia, no centro da cidade, Central de Identificação, Conselho Municipal de Direitos dos Idosos, fazendo um ótimo trabalho na sua gestão, parabéns. Os idosos precisam dessa defesa, como todas as pessoas, por isso que existem 24 conselhos em Três Lagoas. O conselho comandado pelo senhor tem se destacado bastante. Só reforçando então, não é para o idoso ir lá na fila, que o idoso gosta de uma fila, né, rapaz? Mas não é para o idoso ir na fila. Aqui embaixo da matéria vai ter o endereço, vai ter também o QR Code. Inclusive, você também pode acessar a página própria do conselho, que eu gostaria que o doutor falasse mais sobre isso, mas não é para fazer fila, pessoal. Tem todo um procedimento antes de você ser atendido na central de identificação. Fala para nós, doutor, qual que é a página e quais são os caminhos?
4: Bom, tá. O conselho agora, nós lançamos a página do Conselho do Idoso como canal de comunicação direta entre o idoso e o conselho, né? E o endereço é www.cmdpi-3lagoas.com.br. E quando você, lá, o ouvinte da Rádio Caçula, entrar lá na página, você vai ver que tem um link falando dessa ação, da emissão da Carteira Nacional de Identificação. Inclusive tem um QR Code, que certamente a Rádio Caçula vai disponibilizar esse QR Code, que basta você apontar o telefone celular e fazer o cadastro. é uma condição necessária fazer o pré-cadastro, porque nós não queremos que a pessoa idosa ela fique naquela fila, né?

0: Então, a partir do momento que ela fez o cadastro, está com a documentação em mãos para não retornar lá na página, inclusive, da Secretaria de Segurança Pública, tem o passo a passo da documentação que tem em mãos no dia que ele for lá para poder fazer entrevista e colher as digitais, né? Para ele não perder o tempo, ele não tem que voltar na casa dele, que nós sabemos que é difícil, tá? Mas é importante que seja feito o cadastro ou no link da Rádio Caçula ou lá na página do Conselho. Basta apontar o telefone celular, você vai ser direcionado para a página da Secretaria de Segurança Pública, faz o cadastro, segue o passo a passo lá, agenda, e alguém lá na Secretaria de Segurança vai entrar em contato com esse idoso e vai dizer o dia e a hora que ele vai ter que comparecer lá para poder apresentar a documentação e colher as digitais.
1: Doutor Márcio, para finalizar, qual a mensagem do senhor na Semana do Idoso para a população idosa de Três Lagoas?
0: A mensagem é... Primeira mensagem, o Conselho está de portas abertas, né? Nós precisamos ouvir melhor a população para poder formular melhor as políticas, porque nós estamos num país que está envelhecendo a passos largos, né? Nós estamos envelhecendo à velocidade de uma lebre, e as ações que nós estamos tomando, infelizmente, elas estão ainda em passo de tartaruga. Agora, a melhor forma que nós temos, tá, de acelerar a nossa velocidade é ouvindo a população. Então, a mensagem é que todos os idosos de Três Lagoas, o Conselho está de portas abertas e está de coração aberto para recebê-los.
1: Tá aí, muito obrigado. Falamos com ele, o advogado Dr. Márcio Oliveira, ele que é o presidente do Conselho Municipal dos Direitos dos Idosos, abordando a Semana do Idoso, de 5 a 9 de outubro, de segunda a sexta-feira próximas, onde vai ter uma ação na Central de Identificação de Três Lagoas. Com imagem de Claudinho Pereira, eu Neto, jornalista Caçula, faz parte da sua vida.
2: 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Agradecemos as informações aí do advogado Dr. Márcio Oliveira, ele que é presidente do Conselho Municipal dos Direitos da Pessoa Idosa. 11 horas e 32 minutos. No domingo, dia 4, a Rádio Caçula vai estar fazendo a cobertura aí de toda a eleição, desde o primeiro voto até a apuração final, trazendo todos os resultados para você, equipes na rua, todo mundo está empenhado nas eleições 2026, como sempre, a Rádio Caçula trazendo para você a informação em primeira mão. 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Nós vamos a um breve intervalo comercial e voltamos em seguida trazendo mais informações aqui no Hora da Notícia.
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6: 11 horas e 37 minutos, 11:37, de volta com a hora da notícia dessa sexta-feira, dia 2 de outubro. Sextou, né, gente? Eita, até que enfim, final de semana tá aí na porta, tem eleição domingo, vamos aproveitar o sabadão então, né? Deixa eu mandar aqui um bom dia pra ela, Tânia Conceição, tá mandando um bom dia pra você também, viu, Will? Pro Neto Júnior, mandando aí um excelente dia, a Ana Maria Ferreira, o José Canistro lá do Arapuá, todo dia tá aqui com a gente, a Ana Leles, a Maria, o Joaquim Fernando. Ô Joaquim, muito bom dia, obrigado pelo carinho da audiência, tá bom? 11:38, gente, o Tribunal Regional Eleitoral de Mato Grosso do Sul, TRE, realiza amanhã, sábado, às 14h, lá em Campo Grande, na capital, a cerimônia de emissão da zeríssima do sistema de gerenciamento da totalização. O procedimento faz parte das etapas públicas de verificação e fiscalização das eleições 2026 e será prorrogado pelo desembargador Sérgio Fernandes Martins. A zeríssima é um relatório emitido antes do início da apuração e tem a finalidade de registrar que não existem votos contabilizados no sistema de totalização antes da coleta dos resultados das urnas. A cerimônia ocorre de forma pública, com a participação de representantes da Justiça Eleitoral, do Ministério Público, da Ordem dos Advogados do Brasil, partidos políticos, federações, coligações, entidades fiscalizadoras e também da imprensa. Após a emissão do documento e eventuais atualizações no cadastro de candidatos, fica preparado aí para receber os dados referentes ao primeiro turno das eleições. De acordo com o calendário eleitoral, as funcionalidades de gerenciamento da totalização ficam disponíveis a partir do meio-dia de sábado pelo horário de Brasília. Depois do encerramento da votação, cada urna eletrônica imprime o boletim de urna, o BU, documento que apresenta a quantidade de votos registrados na sessão para cada candidato ou candidata, além de votos brancos e nulos. Os dados dos boletins são encaminhados à Justiça Eleitoral e passam

0: passam por procedimentos de verificação de desinfecção e ainda integridade antes de serem incorporados ao sistema de totalização. 11h40. A chefe da 9ª Zona Eleitoral de Três Lagoas, a Vanessa Barroso, fala sobre o primeiro do turno das eleições 2026, que acontece no domingo, e orienta os eleitores sobre a votação, os locais, dicas e o que pode e o que não pode ser feito durante o processo eleitoral. Vamos ver a reportagem do Neto. Solta, Will.
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3: Eleições 2026, nós estamos aqui há dois dias, há um dia praticamente da eleição que vai definir o rumo do nosso país pelos próximos 4 anos. Aqui, Vanessa Barroso, gentilmente parou a atividade, que aqui hoje está uma loucura, ela é chefe da 9ª Zona Eleitoral do nosso município, para falar sobre as eleições de domingo. Vanessa, como estão preparativos para esse momento tão importante da nossa democracia?
4: Hoje, especificamente, nós estamos entregando as urnas para os presidentes de mesa. Essa é uma política já há muitos anos do Tribunal Regional Eleitoral de Mato Grosso do Sul. Os presidentes de mesa, eles levam as urnas eletrônicas para a casa deles e levam para o local de votação no dia da eleição. Essa urna, ela só funciona a partir das 7 horas do dia da eleição. Ela é programada para isso. Então, o mesário pode levar para casa, pode ligar. O máximo que vai aparecer é essa mensagem de que ela está programada para funcionar nesse determinado horário, nesse determinado data, e o teste de teclado, né, que eles vão fazer logo no início da votação. Então eles levam para casa, levam no dia para a sessão e nos devolvem ao final dos trabalhos. E hoje, principalmente, é esse o trabalho que a gente está fazendo.
3: Maravilha, nós registramos a entrega, muito trabalho, muita correria, né? Mas tem que ser assim mesmo. Quais são as dicas da chefe do cartório, da 9ª Zona Eleitoral, que tem com a população, especificamente no dia da eleição?
4: Lembrar que no horário local é das 7 às 16, então às 16 horas, fecha os portões dos locais de votação. Começa às 7 do nosso horário local, termina às 16, porque o Brasil inteiro vai funcionar no mesmo horário de Brasília, né? E leva cola, porque são 6 cargos. Então é muito número para lembrar, levar já a colinha na ordem, anotado no papel. O celular não entra na cabine, então tem que levar uma colinha anotada no papel com os números. De preferência na ordem para facilitar, porque é esperado que tenha filas, né? Principalmente de manhã, que é o horário, que as pessoas preferem ir para votar e tem uma concentração de pessoas. Por ser vários cargos para as pessoas escolherem, então a gente já espera que vai ter um pouco de fila. Quando, o que der para utilizar, né, é melhor.
3: Levar a colinha, inclusive vocês têm uma cola aqui à disposição.
4: Sim,
3: a pessoa pode levar, agora que a gente está vendo aí.
4: Deixa eu pegar aqui.
3: Que mostra a sequência certinho. Primeiro deputado federal, depois estadual, depois senador, depois governador, por último presidente. É isso mesmo?
4: Exato.
3: E o que não pode fazer? O que eu não posso levar ou fazer no dia da eleição, na proximidade da sessão eleitoral?
4: Tá. Não pode entrar com o celular ou qualquer aparelho que possa fotografar. Não pode fotografar a urna, porque o voto é secreto e o sigilo do voto tem que ser preservado. Em todas as sessões de votação vai ter uma mesa para a pessoa deixar ali o celular ou o aparelho que ela tiver para evitar essas questões aí. Tirar foto da urna é crime, não pode, né? Do voto, né? Na verdade, ali do voto, porque o voto é secreto. É para manter a liberdade do eleitor de votar em quem ele quiser, segundo a consciência dele. Então, exatamente nesse sentido também, as pessoas que não podem ali na fila. Não pode tentar convencer a pessoa na fila, mudar no candidato, a não votar. Então, tem que deixar o eleitor livre para ele votar em quem ele quiser, conforme a consciência dele. E é basicamente isso, né, no dia de respeitar. Não pode ter aglomeração, tentar convencer o outro ali no dia, boca de urna. Deixa as pessoas têm que estar livres no dia da eleição, no dia da pessoa escolher e votar em quem ela entender melhor.
3: Vanessa, para finalizar, eu tenho uma camiseta de partido. Uhum. Eu posso usar essa camiseta no dia da eleição?
4: Fiscal, não pode. Mesários foram orientados nos treinamentos a não ir com nenhum tipo de camiseta que sequer assim faça referência, né, mesmo com cores, a determinado partido ou preferência. Para ter a questão da imparcialidade e da neutralidade. O eleitor, ele pode ir com a camiseta do candidato da preferência dele. Ele não pode falar, ele não pode tentar influenciar a outra pessoa, convencê-la no dia da eleição de votar no candidato dele. Então, assim, até a véspera, é a campanha. Campanha, tenta convencer. No dia é liberdade. Cada um vota no seu candidato, no candidato que bem entende, sem essas influências, sem coerção, sem nada disso.
3: Para que a gente tenha um pleito tranquilo, normal, um ato de democracia. Para fechar agora mesmo, né? Para mais de 45 mil pessoas que vão estar te ouvindo no nosso Jornal da Hora, Hora da Notícia. Qual é a mensagem do Vanessa Barroso, chefe da 9ª Zona Eleitoral, para a população?
4: Se atentar com o horário, para não perder o horário da votação, votar com calma, com tranquilidade, respeitar as opiniões divergentes. Né? Cada um vota no seu candidato, escolhe aquilo que acha melhor para o Estado, para o país. E vamos votar com liberdade, com tranquilidade, com consciência, deixar as pessoas tranquilas para exercitar o seu direito.
3: Muito obrigado pela atenção. Com imagem de Claudinho Pereira, eu Neto, para o Jornalismo da Caçula. 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
0: 11 horas e 46 minutos, 11h46, inclusive tem aqui, ó, o Neto trouxe pra gente, eu tô mostrando pra você aí, uma cola eleitoral. Essa cola eleitoral é pra você colocar os seus números, e essa cola eleitoral, ó, Neto Júnior, tem lá no cartório e também nas sessões eleitorais, vai ser isso? Abre o microfone do Neto aqui, o meu amigo Will. É isso que acontece,
5: oi,
0: né?
5: Oi, Cláudio Júnior, bom dia, Três Lagoas, bom dia, mundo, é isso mesmo, Cláudio, momento importante da nossa vida para os quatro próximos anos, vamos pensar bem no que fazer, então você pode levar essa colinha, como o Cláudio Júnior mostrou aqui pra gente, a colinha tá aqui à disposição, a sequência, Cláudio, no dia, voto para deputado federal, quatro números, você vai digitar quatro números pro seu deputado federal, voto para deputado estadual na sequência, são cinco números, anota na sua colinha, e depois dois votos, voto para senador, senador 1 e depois senador 2. Lembrando que você não pode votar duas vezes no mesmo senador. Cláudio Júnior vai destacar aqui a colinha que o cartório eleitoral deixa à disposição, mas você pode anotar num papelzinho na sua casa mesmo e levar tranquilo. Você só não pode levar máquina fotográfica e celular, isso é crime. Se você aparecer com celular, e você pode levar, mas deixa no mesário. Mas se você entrar na cabine, é crime, não tem conversa. Ah, eu esqueci. Não esqueceu. Então deixa em casa ou deixa onde você quiser, mas não leva lá para o dia da eleição. Então você seguindo a sequência, Cláudio, primeiro voto, voto para deputado federal, quatro números, voto para deputado estadual na sequência, cinco números, você aperta cinco números lá, aperta o verdinho, espera fazer aquele sonzinho, deve ser som, hein? Vai aparecer a cara do seu candidato, a pessoa que você confia para representá-lo nos próximos quatro anos. Se não aparecer, você aperta a tecla laranja, corrige, faz tudo de novo. Depois voto para senador e voto para senador. São três votos, são três números para senador. Como eu disse, não consegue votar no mesmo candidato duas vezes. Vai apenas um voto ser contabilizado. Não consegue votar em candidato de outro estado. Tem muita gente aqui em Três Lagoas hoje, é um balaio de pessoas de outros estados, né? Você, eu voto lá no Zezinho da Tonha, lá do Pernambuco. Eu vou votar, não dá certo. A urna é feita somente para a nossa realidade. E também, as urnas estão sendo entregues para os chefes de cartório, os presidentes das sessões, eles levam para casa, mas essa urna, Cláudio, só começa a ser acionada no horário exato das eleições no domingo. Não tem como contabilizar voto antes e também não aceita eleitores de outras sessões eleitorais. É um negócio muito rígido. Seguindo a sequência, voto para governador, dois números, e tem o último voto, mais importante de todos, voto para presidente da República, dois números. Então essa colinha está à disposição, mas você pode levar para sua casa, ou leva da sua casa, voto para deputado federal, deputado estadual, senador, governador e presidente da República.
0: Tá certo, tá aí as informações do Neto Júnior, deixando você sempre informado como é que você vai fazer no dia das eleições. E claro, no dia, no domingo, a partir das 6h30 da manhã, toda a equipe de reportagem da Rádio Caçula vai estar ao vivo aqui.
5: Ô Cláudio, outra coisa assim que chamou atenção na conversa com a Vanessa Barroso, sempre muito simpática, muito receptiva com a Rádio Caçula, a chefe da 9ª Zona Eleitoral de nosso município, a pessoa tem uma camiseta de determinado partido, ela pode usar? Pode, ela pode usar. Quem não pode usar é mesário ou pessoas envolvidas no pleito diretamente. A pessoa, o eleitor, se eu quiser usar a camisa do partido da Banana Azeda, eu vou usar. O que eu não posso é fazer conversa na hora lá, e persuadir alguém, tentar...

0: alguém, tentar levar alguém para votar em determinado candidato. Então a pessoa pode se bobear para levar até bandeira. Você não pode é conversar na hora e fazer boca de urna. Então isso aí ficou muito bem declarado. Para evitar, vá com roupa normal, não leve nada que manifeste, vai lá, coloque o seu voto na pessoa que você escolheu. Lógico, você deve ter pensado muito bem em quem você vai votar, porque não é porque tem um rostinho bonito, porque é amiguinho de amiguinho, não. É, gente, são pessoas que vão decidir nosso futuro nos próximos 4 anos. Para senador é pior ainda, que o Brasil é o único lugar no mundo onde o senador fica 8 anos no mandato. Então vamos pensar bem e exercer o nosso direito, o nosso maior direito, que é a cidadania, Cláudio.
1: 11:50, antes de seguir para o resumo esportivo, eu quero deixar minha homenagem pessoal e também da Rádio Caçula para ele, o especialista em aviação e influenciador digital, o Lito Souza, que acabou morrendo ontem aos 59 anos em São Paulo. Conhecido nacionalmente pelo trabalho de divulgação aí sobre aeronaves, pelo canal Aviões e Músicas, Lito estava em casa sob os cuidados paliativos após enfrentar uma rara doença neurodegenerativa. A morte foi confirmada pela família, fica homenagem aí pra ele. Eu era seguidor dele, gostava muito dos vídeos que ele fazia, eu conheci muita coisa sobre aviões através do Lito Souza. Que vá com Deus, que siga aí agora o novo caminho pra onde quer que você tenha ido, tá bom? 11:51, nós vamos aí para um breve intervalo comercial e voltamos com um resumo esportivo.
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6: 11 horas e 53 minutos, 11h53, agora no nosso horário normal, resumo esportivo com ele, nosso comentarista Neto Júnior. Já vou perguntando já de cara. Neto Júnior, o campograndense Arthur Dias, 19 anos, pode ganhar a primeira oportunidade como titular da seleção brasileira nesse jogaço que eu sei que você vai assistir contra quem?
7: Contra quem? Contra quem?
6: Contra quem?
7: Nem sabia, cara. Ainda.
6: Lá na Índia, meu irmão, amistoso. Você não tá sabendo não, né? Você que sabe tudo.
7: Eu nem sabia que a Índia tinha seleção de futebol, mas tá bom. Que bom que eu acho o ótimo zagueiro sul-mato-grossense vai ter essa chance. Que o Carlo Ancelotti, o nosso técnico italiano, que é técnico do Brasil, ele prometeu fazer 8 mudanças. Entre essas mudanças, o campograndense vai ter a chance dele, Claudio. Esse menino é bom de bola, jovem, é um menino que tem uma estatura boa pra ala. A posição dele de zagueiro, tomara que dê tudo certo, mas a seleção brasileira vai enfrentar amanhã às 10 horas da manhã, horário sul-mato-grossense, e conto na TV Globo, se você for acordar mais cedo amanhã e não quiser comer um pastel na feira, não quiser andar à toa na Lagoa Maior, se não quiser fazer alguma coisa, assista esse jogo feio, então depois você me conta o resultado. Brasil e Índia vai jogar amanhã em Calcutá às 10 horas da manhã, horário Mato Grosso do Sul, pela danada da data FIFA, Cláudio Júnior.
6: Aquela que você ama.
7: Adoro, essa é a primeira vez que as duas seleções se enfrentam na história. Nunca, como diz um outro menino, nunca antes na história essas duas seleções se enfrentaram. Esse jogo não promete muito, você que vai assistir não tenha muita esperança, visto que não se espera muito da seleção indiana. Nenhuma tradição, está em número 138 no ranking da FIFA. Mas se você vai assistir, 10 horas da manhã na TV Globo.
6: Lembrando você que é ouvinte da Rádio Caçula, você está fazendo um campeonato de bairro aí, você está fazendo alguma coisa aí em relação ao esporte, à cultura, pode mandar para a gente que a gente vai falar no resumo esportivo, né, Neto?
7: Legal, muita manda aí. Tem informações que chegam para nós, aí eu retorno, a pessoa fala assim, ah, mas eu não posso falar, quem pode falar é o fulano, não sei o quê. Gente, manda o contato da pessoa que eu vou atrás, eu vou conversar, eu vou registrar a imagem, fica tranquilo, Caçula está aqui à sua disposição. É só mandar a informação que nós vamos ver o que está acontecendo.
6: Ô Neto Júnior, a respeito aqui dos locais, né? O pessoal lá da Sejuvel mandou alguma coisa pra gente a respeito do esporte. Final de semana tem o quê?
7: Semana tá meio tranquilo aí, que nós temos esse período eleitoral, tá muita correria. Mas vamos falar dos jogos de hoje. Hoje, dia 2 do 10, horário Mato Grosso do Sul. Veja onde você vê. Veja onde você vê, muito bom. Os jogos hoje, na televisão hoje tem a UEFA Nations League, a Liga das Nações 2026-27. Tem jogo bom, mas também tem jogo ruim. Falando em jogo ruim, tá começando agora. Começou faz 6 minutos, cara. Não faz mais um pouquinho. Não começou ainda, falta alguns minutos. Meio-dia, Chipre e Armênia. Se você for assistir, ESPN 4 e Disney+, Letônia e Montenegro, só jogo ruim, meio-dia, Sport TV 2, Bósnia e Suécia, começa a melhorar o negócio aí, 1h14h45 na Disney+, Polônia e Romênia, jogo bom, hein, 14h45 ESPN 4 e Disney+, Ilhas Faroe e Eslováquia, ô joguinho sem graça, igual Brasil e Índia amanhã, 14h45, Disney+, aí tem um jogão, França e Itália, mesmo a Itália não estando muito bem das pernas nas últimas Copas, não participou, mas é sempre uma seleção de muito respeito, Cláudio. Então, França e Itália, 14h45 e ESPN Disney+. Depois, no mesmo horário, Bélgica e Turquia, também um bom jogo, 14h45 Sport TV. Ucrânia e Irlanda do Norte, 14h45, eu não assistiria isso, porque é um jogo muito feio, Irlanda do Norte também não tem tradição. Sport TV 3 e Hungria e Geórgia, 14h45 também pela Nationals League, 14h45 Sport TV 2.
6: 11h57, lembrando você que já o resumo esportivo estará lá no nosso site, no nosso portal, radiocaçula.com.br.
7: Deixa eu terminar com uma boa notícia, hoje tem Brasileirão 2026, sim, hoje o São Paulo, meu tricolor, vai entrar em campo contra o meu peixão, São Paulo e Santos, hoje 19h, na Sport TV e Premier. Essa partida do Campeonato Brasileiro, Cláudio, ela está atrasada, é um jogo que faz parte da 23ª rodada do Brasileirão, então hoje São Paulo e Santos, quem torce para o tricolor, quem torce para o peixão, vai ter uma desculpa para tomar um negócio gelado a partir das 19h. Sport TV e Premier.
6: Hoje você vai assistir esse jogo.
7: Não, com certeza, ué. Meu peixão tá jogando e meu tricolor tá jogando. Imagina que não. 19h, Sport TV e Premier, Cláudio.
6: Tá certo. Estaremos de volta no próximo domingo, dia das eleições, trazendo a cobertura completa para você, dentro também aqui do nosso horário, do meio-dia a uma.
7: Domingo nós estamos a partir. Começou o dia.
6: 6h30 da manhã estaremos no ar.
7: Já estaremos na rua, duas viaturas, 6 jornalistas, diretora nossa, Toninha Campo nos estúdios, você vai ter a melhor cobertura, a mais inédita cobertura, mais ao vivo, Rádio Caçula. Nós vamos estar em todas as sessões eleitorais, vamos acompanhar o que está acontecendo e minuto a minuto passar para você sobre eleições 2026. Domingo estamos aqui.
6: Todos os detalhes para você, ouvinte da Rádio Caçula. Gente, beijo no seu coração, até domingo. Tchau, Will.
7: Tchau.
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1: Muito boa tarde, começando Ronda Policial, são 12 horas e 2 minutos, 12:02. Vamos começando a Ronda Policial, destacando as notícias destas últimas horas. Meu pai amado, é brincadeira, hein? Ontem me suspenderam aqui, tomei uma suspensão no TikTok até o dia 4. Até o dia 4 de setembro agora, então no dia das eleições. Porque eu falei ontem um viado. Que o cara tinha apelido de viado. Me suspenderam aqui. Olha, e o cara que tem apelido e eu que tenho culpa? É meter uma suspensão em mim aqui. No, na live aqui. Mas, por falar em viado, o abençoado foi localizado o cachorrinho. Foi localizado o cachorrinho. Então daqui a pouquinho vamos falar aqui na Ronda Policial. Que graças aí à divulgação, todo mundo. Ontem o cachorrinho foi solto do cativeiro. É um cachorrinho. Um Shih Tzu, né? Um Shih Tzu é de 13 aninhos, né? Foi solto ontem, graças a Deus. Soltaram no Jardim das Violetas. Esta é a informação. Daqui a pouquinho vamos conversar com a Cláudia, que vai nos passar os detalhes aí do encontro do cachorrinho. Olha só que bacana mesmo, né? E notícias tristes aqui em Três Lagoas. Vamos falar onde um trabalhador morreu prensado aí por um trator em uma fazenda, também aqui desaparecido há 2 semanas, aí uma pessoa pode estar aqui em Três Lagoas em busca do seu pai. Eleitores, daqui a pouquinho vamos conversar com o Coronel Moreira, onde vamos falar aí dos eleitores das eleições nesse 4 de setembro. Então daqui a pouquinho na Ronda Policial também vamos destacar aqui a cachorrinha que foi encontrada. Ela teria sido furtada e foi encontrada. Então daqui a pouquinho vamos a todos esses detalhes aqui pela Ronda Policial. Nós estamos recebendo aqui nos estúdios da Caçula FM, né, o Coronel Moreira. O Coronel Moreira, muito boa tarde, Coronel. É, o Coronel, que ele é o comandante aqui do 2º Batalhão da Polícia Militar aqui de Três Lagoas. Coronel, primeiramente, antes de entrar no assunto aí das eleições, referente às fiscalizações, está tendo bastante fiscalização do trânsito aqui em Três Lagoas, principalmente em parceria com a DEPTRAN, onde também vistorias aí em veículos, principalmente com aquele escapamento aberto, o pessoal fala fora das especificações. Então, a Polícia Militar sempre trabalhando nesse sentido aí, capitão. Muito boa tarde, capitão, tem o coronel. Muito boa tarde e obrigado por atender a reportagem aí na nossa, do nosso jornalismo. Muito boa tarde.
2: Boa tarde, Marco. Para mim é um prazer sempre estar aqui na Caçula, que é uma parceira da nossa instituição, que sempre divulga o que nós fazemos aqui para a segurança pública de Três Lagoas, para a preservação da ordem pública. Assim, o 2º Batalhão, ele passa o tempo todo tentando identificar todos os dias as anormalidades.

0: na Ordem Pública em Três Lagoas. A gente faz algumas atividades operacionais voltadas à diminuição dos acidentes de trânsito e de outras irregularidades que possam acontecer no trânsito em Três Lagoas. Nós identificamos que havia bastante veículos, motos com escapamento aberto. Às vezes isso leva não só ao incômodo e também a desconcentrar as outras pessoas no trânsito, que pode provocar um acidente de trânsito, mas também incomoda as pessoas que estão em suas casas, os idosos, hospitais, as pessoas que têm as crianças, outras pessoas que têm autismo, que isso causa um sofrimento a essas pessoas. Então, muitas vezes as pessoas não entendem o mal que elas fazem, mas um escapamento aberto, que não respeita a norma de trânsito, ela causa muito mal à sociedade.
1: Até porque chegou bastante reclamação. Eu ia conversar com alguns vereadores na Câmara Municipal, onde, como o senhor disse, aí, chegando reclamações para as pessoas acamadas, autistas. Então, uma série de reclamações feitas aí para o Legislativo aqui de Três Lagoas, e onde iriam até pedir o apoio aí da Polícia Militar, com o deputado, uma fiscalização mais intensa nesse sentido aí, onde houve o início dessa fiscalização. Inclusive, houve a Semana do Trânsito também, agora dia 18, início do dia 18, né, o coronel?
0: Sim, desde o início do ano a gente já criou essa operação voltada justamente para essa questão do sossego das pessoas, né? Que são esses escapamentos abertos. Fizemos uma pressão de 180 motos nesse período, nesse primeiro semestre, com esse problema de escapamento. Então, reduziu bastante, né? E nós continuaremos até que essa questão dessas motos regulares elas diminuam em Três Lagoas, né? E também estão preocupados com as consequências dos acidentes, né? Que é justamente a lesão corporal, a morte, né, um acidente com vítima.
1: Coronel, qual a maior dificuldade? Sabemos aqui que o trânsito em Três Lagoas é muito complicado. Qual a dificuldade da Polícia Militar? Né? O que se acha? Falta educação, o trabalho da Polícia Militar vem desenvolvendo. Tanto aí como, por exemplo, isso aí é um trabalho já de consideração da pessoa. Não pode ter o escapamento aberto, não poderia, mas mesmo assim usa. Qual que é a dificuldade assim, que a polícia vê, percebe nesses anos, o senhor que está à frente do 2º Batalhão?
0: Sim. São duas situações que causam esta desordem no trânsito. Primeiro, a engenharia de trânsito, que nós fizemos um estudo ano passado, no segundo semestre. Fizemos um estudo esse ano também sobre a engenharia de trânsito em Três Lagoas. Fizemos aferições nos locais onde havia acidente, fizemos um levantamento estatístico dos acidentes, onde eles ocorriam, e nós verificamos que não havia uma repetição de locais de acidente. Então, se não há repetições, então não é o problema, não é com cruzamento, não é com... E todo local que tem acidente, nós observamos que havia sinalizações, a engenharia do trânsito era boa, mas havia um acidente de trânsito. Então, aí pode ser que seja a educação de trânsito. Quando está tendo acidente, não é o problema de engenharia, é educação no trânsito. Se a educação no trânsito ela não está eficiente, nós aumentamos a fiscalização. Então nós voltamos na nossa fiscalização para aqueles acidentes que estão ocorrendo ou para aquela desordem, aquela desorganização no trânsito em que nós verificamos que seria eficiente fazer naquele momento. Então nós diversificamos bastante a nossa atuação no trânsito. E o nosso objetivo é justamente a segurança do cidadão de bem que está nas ruas no seu dia a dia trabalhando. E para evitar que o acidente ocorra e envolva essas pessoas, nós penalizamos aquelas pessoas que desrespeitam as normas de trânsito.
1: Normalmente, nós podemos observar, acompanhando o trabalho da polícia, que o horário de pico dos acidentes é logo no início da manhã, no final da tarde, né? O horário assim, que mais tem acidentes, podemos dizer assim.
0: De acidente de trânsito, sim, mas o acidente com vítimas, que são aqueles acidentes que normalmente são motos, envolvem bastante motocicletas, é no período noturno e aos finais de semana, que envolve veículo quatro rodas. Então, isso nos leva a crer que isso pode ser que esteja vinculado a pessoas dirigir sob influências de bebida alcoólica. Então, nós também desenvolvemos operações aos finais de semana, sim, nesses horários, para coibir essas pessoas que elas dirigem em situação de... sob influência de álcool. Então, nós estamos trabalhando nesse sentido também.
1: E aquela fiscalização, quando ia entrar em vigor, o pessoal estava comentando, estava um burburinho danado, nós por referente de influência de entorpecente também, vai ser feita aqui por parte da polícia? Tem essa diretriz ou não? Não exige essa fiscalização? O pessoal fala, também quem tiver por de entorpecente pode ser fiscalizado? Tem também, além do álcool, nesse sentido?
0: Pode ser fiscalizado também. Né? A legislação ela permite isso e pode ser fiscalizado e há meios para se fazer essa fiscalização em Três Lagoas.
1: Certo. Então, você aí que bebe, aí você consome, pega um motorista de aplicativo, senão aquele rodado...

0: vez, né, mais seguro, para você não causar um transtorno ou destruir uma família, a sua, ou tanta outra também. Então, a Polícia Militar vem trabalhando aí nessa fiscalização, juntamente aí com o DEPTRAN, principalmente aí fiscalização de trânsito, pessoas embriagadas ao volante, né? E continua o trabalho da Polícia Militar. Vamos rapidinho intervalo comercial. Voltamos para conversar aí com o Moreira referente à fiscalização, o que pode, o que não pode, como é que vai ser aí os olhos aí da segurança pública, da Polícia Militar, onde com certeza vai haver aí um reforço policial no domingo devido às eleições, crime eleitoral, pessoas embriagadas, enfim. Daqui a pouquinho, depois do intervalo.
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0: Voltamos com a Ronda Policial, são 12 horas e 14 minutos, 12 e 14, estamos nos estúdios aqui com o Coronel Moreira, comandante aqui do 2º Batalhão da Polícia Militar aqui de Três Lagoas, onde também abrange também Brasilândia, Selvíria, Água Clara, essa região aqui, o Distrito de Arapuá e o Pelotão de Brasilândia. Coronel, falamos no bloco anterior referente às fiscalizações no trânsito, como está acontecendo aqui em Três Lagoas. Agora, para este domingo, dia 4, as eleições, como é que vai ser o trabalho da Polícia Militar? O que pode, o que não pode, além, obviamente, do civil e do criminal, como é que vai ser feito? Aí a visão da Polícia Militar para este domingo, vai haver um reforço? Porque é uma preocupação agora, ideologia diferente, enfim. Como é que está o pensamento aí, a orientação para a Polícia Militar, aí para o seu subornado, o comandante?
7: Sim, primeiramente dizer que as eleições aqui em Três Lagoas, elas são tranquilas, né? Nós tivemos um pleito eleitoral em 2024, em Três Lagoas não teve nenhuma ocorrência, foi ocorrência zero.

0: zero de crimes eleitorais. Foi uma eleição que transcorreu tranquilamente. Nós esperamos que no domingo seja da mesma forma. Mas nós trabalhamos com a pré-confrontação, né? Nós nos preparamos para o dia, para atuar em algum tipo de situação. E as eleições é uma situação que acontece em nível nacional. E aqui em Três Lagoas nós temos a maior preocupação e nós nos preparamos para isso. Né? Fizemos uma reunião com o Ministério Público, com o Judiciário, com todas as forças, as outras instituições policiais que estarão envolvidas nos dias das eleições, para que a gente, juntos, de forma integrada, nós consigamos aí, garantir que o cidadão de bem, o cidadão vá lá e exerça sua cidadania com seu voto. Nós estamos nos preparando. O 2º Batalhão, ele é responsável por Brasilândia, Selvira e Três Lagoas. São três zonas eleitorais com aproximadamente 90 mil eleitores. Então é um local amplo, são 41 locais de votações, né? Em Três Lagoas são 32, 31 em Três Lagoas e um local em Arapuá. São seis locais em Brasilândia e três locais em Selvíria.
1: E como é que vai ser o início aí, das urnas? As urnas vão ficar no cartório eleitoral aqui. Então, essas urnas que vão para os colégios, logo aí com a votação início às 7 horas, vai ser feita a escolta? Tem alguma coisa nesse sentido assim?
0: Sim, a Polícia Militar vai estar pronta desde o dia anterior, das 22 horas do dia anterior. Tem uma equipe que ficará até às 6h30 da manhã. Nós assumiremos no domingo, 6h30 da manhã, o restante de todo o efetivo do batalhão. E vai auxiliar todo o TSE para transporte dos dados, transporte das urnas, e nós estaremos à disposição do TSE, da Justiça Eleitoral, para que a gente consiga apoiar o TSE, na verdade, em todo esse aparato.
1: Hoje tem um número de aproximadamente quantos policiais vão se tornar nessa ação de domingo? Vai ser diferenciada, um reforço.
0: Sim, nós estaremos com atividade operacional de Três Lagoas para atendimento de ocorrência normal, como todos os dias, e depois num efetivo voltado somente para as eleições. E nós estaremos presentes em todos esses locais que eu disse, são 41 locais de votação nessas três cidades. Estaremos no local com no mínimo com dois policiais e reforços itinerantes, com várias viaturas na rua, motocicletas, dando apoio nesses locais.
1: O coronel, o pessoal até orientando o pessoal como pode ser feita agora a prisão em flagrante, a prisão de o cidadão pode ser preso, mas pode ser salvo em flagrância, né? Em flagrante a pessoa pode ser presa em flagrante com nesses casos, né? Vai a Polícia Militar ser fiscalizando referente a essa situação de flagrância.
0: Sim, as pessoas elas podem ser presas, a polícia pode fazer a prisão em flagrante delito ou pessoas que tenham sido condenadas, transitadas em julgada por crimes inafiançáveis. Então elas podem ser presas por meio de mandado, só que para crimes inafiançáveis, transitadas em julgado. E também, ainda que não seja crime inafiançáveis, você pode cumprir o mandado de prisão dessas pessoas caso elas tenham o título de eleitor suspenso, a situação dela e eleitoral dela esteja irregular. Então ela não vai exercitar, porque esse não cumprimento dessas medidas judiciais justamente para garantir que ela exerça a atividade de cidadão dela de votar. Mas como ela está suspensa e está irregular, ela não vai votar, essas pessoas que tenham mandados ao seu desfavor pode ser cumprido.
1: Tá certo. Então conversamos aí com o coronel Moreira aqui nos estúdios. Então, tranquilo, vai ser uma eleição até tranquila, essa é a visão da Polícia Militar, como todos os anos, as últimas foram, né? Apesar que as eleições municipais são mais acaloradas, podemos dizer assim, município, estadual e governo, parece, apesar da polarização que há, vai ser mais tranquilo aí para a Polícia Militar na visão da polícia.
0: Sim, é o que nós esperamos. A eleição de 2024 ela foi tranquila, não teve nenhuma ocorrência, até porque nós estávamos nos locais desde o dia anterior fazendo as atividades preventivas, e no local desde do início, a partir do momento que a primeira pessoa chega para votar, a Polícia Militar já está desde muito tempo ali fazendo a prevenção e acompanhando todo o desenrolar das atividades. Então, essa presença da nossa instituição da Polícia Militar inibe muitas pessoas que queiram fazer algo irregular. Além da Polícia Militar, a Polícia Civil estará nas ruas, a

0: Polícia Federal estará nas ruas, né, os juízes estarão nas ruas, os promotores. Então, estará na rua todo um aparato institucional das instituições para garantir e assegurar que o cidadão exerceu a cidadania com o seu voto.
1: Coronel, e quem cometer crime em flagrante, por exemplo? Flagrante, boca de urna, talvez distribuição de santinho, que é esse crime eleitoral. Onde o ano das últimas eleições foi para o ginásio municipal. Este ano também vai ser centrado quem cometer algum crime ali eleitoral, alguma coisa nesse sentido, por ginásio ou não? Ou você tem outro local?
0: Caso haja algum flagrante de crime eleitoral, ele será conduzido para a Polícia Federal aqui em Três Lagoas.
1: Já vai direto para a Federal.
0: Para possível flagrante de delito.
1: Então agora o custo fica mais sério, não brinca não. Então obrigado pela sua entrevista, Coronel. As portas da Rádio Caçula aqui sempre abertas, a sua parceria com a Polícia Militar, estamos à disposição. E o senhor queira deixar mais alguma situação, uma que eu talvez esqueci de dizer?
0: Eu só queria reforçar que a nossa Polícia Militar, ela é uma instituição secular que está pronta e trabalha 24 horas por dia para garantir a preservação da ordem pública, a segurança do cidadão. Nós estaremos em mais esse pleito eleitoral, garantindo e preservando a ordem pública.
1: Só aproveitando o gancho aí da que o senhor disse, lembrando, Coronel, que eu sempre digo aqui, a denúncia que o cidadão pode fazer para a Polícia Militar é muito importante, é muito bacana a denúncia que a polícia faz, e eu sempre digo, o sigilo, porque eu conheço o trabalho da polícia, tanto do militar, da força policial, e a denúncia soma muito aí para a polícia, né, Coronel?
0: Sim, com certeza. Quanto aos crimes eleitorais ou qualquer anormalidade relacionada às eleições, tem um aplicativo chamado Pardal, do TSE, né, da Justiça Eleitoral, que para fazer denúncias de crimes eleitorais, nós temos o 190 da Polícia Militar, podem ligar e fazer suas denúncias do 190, e em todos os locais de votação estará um QR Code lá para fazer denúncias também, registrar boletim de ocorrência, fazer denúncias por WhatsApp ou registrar boletim de ocorrência direto na Polícia Federal pelo celular. Então, remotamente, você faz sua denúncia, ele registra seu boletim de ocorrência, caso haja alguma normalidade ali e o cidadão se sinta aí tolhido do seu direito de votar. Ele pode fazer, nós teremos várias ferramentas para que os direitos desse cidadão sejam garantidos.
1: Tá certo. Conversamos então com o Coronel Moreira, comandante aqui do 2º Batalhão da Polícia Militar aqui de Três Lagoas, falando aí da segurança, reforçada, uma segurança, mas umas eleições esperamos aí tranquila para este domingo, dia 4. Vamos rapidinho, intervalo comercial, e voltamos em 2 minutos.
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3: Voltamos com a Ronda Policial, são 12 horas e 26 minutos. Conversamos com o Cordel Moreira falando aí da segurança aí para essas eleições, aí as eleições 2026. Lembrando que as eleições, a cobertura aqui pela Caçula FM, as eleições com o horário das 7 horas da manhã de votação até as 16 horas, viu pessoal? Até as 16 horas, 4 horas da tarde, tá? Então segue o horário de São Paulo. Então você que costuma sempre voltar no finalzinho da tarde, se atente aí para o horário. Você que tiver dúvidas, você pode ter o aplicativo, ou senão você pode ligar na Caçula FM, estaremos passando em qual sessão que você vota, qual escola, qual colégio eleitoral, estaremos. 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Então vamos divulgar aqui as eleições a partir das 7 horas da manhã deste domingo. Lembrando que primeiramente você vai escolher aí seu voto para o deputado federal. O segundo voto é para deputado estadual. O terceiro voto são as duas opções para o Senado, governador, na sequência. E por último, a presidência da República aqui do nosso Brasil. Falando em presidência, que vergonha que debate ontem. Onde já se viu o STF sancionar leis de última hora, lei de cunho eleitoral, sendo que não é ossada aí do Supremo, né, para censurar literalmente a imprensa, passar a mordaça aí na boca da imprensa. No caso, foi a Globo, né? A Globo ontem foi censurada. Vamos falando aqui de uma notícia onde um trabalhador acabou morrendo após ficar prensado aí por um trator em uma fazenda aqui em Três Lagoas. Oi? A moça já tá aí com a gente? Ah, a Cláudia. A Cláudia já está no... O pessoal tá tão ansioso dessa notícia aqui. Vamos conversar aqui uma notícia boa. Uma notícia bem bacana que eu achei incrível quando eu fiquei sabendo hoje pela manhã. Inclusive a Cláudia mandou uma mensagem para mim. Referente, acharam a cachorrinha Shih Tzu. Né? Cláudia, muito boa tarde, minha amiga. Muito boa tarde. Que notícia boa, hein? A cachorrinha, a Meg, estava sumida, desaparecida. Há quantos dias, minha amiga?
4: Oi, Fábio. Bom dia, tudo bem? Primeiramente, queria agradecer, né, pela oportunidade que você deu aí pra gente, da visibilidade para esse caso, né? Pra gente foi muito importante. Você foi o primeiro a nos procurar. Então, assim, agradecer todo mundo que compartilhou, que mandou mensagem. Todas as informações foram válidas, né? A gente conseguiu identificar quem era, a gente conseguiu saber onde ela estava. Ela estava desaparecida desde domingo, né? E aí, desde domingo, a gente está nessa busca.

0: busca aí, como eu falei, muitas mensagens, conseguimos a localização, mas eles já tinham
1: Como é que foi,
0: mudado.
1: Cláudia, como é que foi a cachoeirinha? A Meg, o abençoado que pulou aí o muro da casa, ali da Cláudia, ele pulou o muro, levou a cachoeirinha embora com 13 aninhos a cachorra, né? Levou a cachoeirinha embora e também no bairro teria a informação que estaria desaparecendo alguns gatos, né? Foi identificada
0: Isso.
1: aí através de imagem, você procurou imagem até identificar a pessoa, você foi um trabalho investigativo, Cláudia?
0: Foi um trabalho de FBI, né?
1: Né?
0: A gente conseguiu as imagens e aí, como foi muito compartilhado, teve muita visibilidade, graças a Deus, né? Graças às pessoas que compartilharam. E o pessoal reconheceu, ele falou: Ó, é fulano, ele mora em tal lugar, pode ir atrás que vai estar lá. Então, assim, a gente passou esses dias aí procurando e é de madrugada e a gente conseguiu, graças a Deus.
1: E você chegou a chegar aí na casa do cara ainda, do abençoado, do
0: Opa,
1: cara que levou o
0: é eu que
1: cachorro?
0: fui.
1: Hã?
0: Eu que fui.
1: Você foi, menina? E você conversou com o
0: O
1: cara?
0: Não achei ele, conversei com o pessoal que mora com ele, né? Mas
1: Não.
0: tava todo mundo escondendo ele.
1: Mas que. E tem um apelido até exótico ele, meu Deus, de Falma.
0: Tem. Até eu fiquei
1: Mas
0: assim,
1: minha
0: uai.
1: amiga, e como é que foi a notícia de encontrar a cachorrinha? Como é que foi
0: Então,
1: encontrar a Meg?
0: foi ontem, eu tava fazendo algumas coisas aí, alguns corres, né? E aí a gente recebeu a mensagem, uma pessoa, uma moça mandou mensagem falando: Ó, eu tô com a sua cachorrinha aqui. Aí, como a gente já tinha recebido tanta mensagem, a gente até teve uns episódios chatos aí, a gente ficou meio assim. Aí eu pedi: manda foto, né? Pra gente ver se realmente é. E quando ela mandou, realmente era a Maggie, né? Aí eu falei: não, me manda a localização que eu tô indo aí agora. E aí a gente foi lá no Violetas.
1: Que legal.
0: Tava lá no Violetas. E a gente chegou lá, realmente era a Maggie. Foi muito emocionante. Quanto pra gente, quanto pra família que acolheu, né?
1: Que
0: E
1: bom.
0: graças a Deus ela tá em casa já.
1: E ela, cadê ela? Não tá aí não? Chama ela aí pra colocar a carinha da Meg. Coloca a
0: Tá,
1: foto da
0: tá.
1: Meg aí. Coloca a
0: Bom,
1: foto da Meg aí.
0: vou pegar ela.
1: Pega ela. Quando eles colocam a foto da Meg aí, o Will. Coloca a foto da Meg aí. Que inclusive, tá, mas que coisa boa, hein? Então, eu ia até perguntar para Cláudio, um cara soltou, né, essa informação e uma família pegou a cachorrinha, graças à divulgação. Olha só que bonitinho, fala, não é bonitinho esse cachorro, um AX, olha que gracinha. Como é que um abençoado do tal do viado pula o muro, o cara lá, pula o muro e leva essa cachorrinha? Ele entra na casa, mas é um baita de um viado mesmo, hein? Ele entra na casa para levar a cachorrinha embora. Ah, pelo amor de Deus, gente. Tadinha dela, tadinha. Olha que coisa mais bonitinha do mundo. Olha a Mega aí, olha só, abre o áudio aí. Olha, está descabelada, hein? Olha que gracinha.
0: Tá um pouquinho sujinha,
1: Ah,
0: mas a gente já organizou um banho para ela. Ela tá bem, não tá machucada, só tava com muita fome, né? Eu acho que não tava.
1: Soltaram ela no jardim
0: Então, segundo o
1: das
0: relato da
1: Violetas.
0: família, a família estava indo ao mercado, né? E viu um carro preto, meio que estacionando assim, abriu a porta e jogou ela. E aí eles
1: Tadinha.
0: estavam atrás e acolheu ela.
1: Mas ainda bem que não fizeram mal assim, não tá judiado ainda. Graças a Deus, hein? Ah, que
0: Verdade,
1: notícia
0: graças a
1: boa,
0: Deus.
1: Cláudio. Vamos fechar a semana aí com uma chave de ouro. Felicidade. Dá
0: Sim.
1: um beijão pra Meg. É Meg, né?
0: É
1: É
0: Meg.
1: Meg. Olha só que bonitinha. Mas que lazarento pegar esse cachorrinho. Agora ficou mais perto de mandar bala nesse cara se pular de novo aí, viu? Dá choque aí, Cláudio. Tá?
0: Pode
1: Obrigado,
0: deixar.
1: viu?
0: Obrigado você.
1: Um bom final de semana para você, para a família, para todo mundo, para Meg, que agora está em casa. Então, essa aí foi a Cláudia, né? Ela fez um trabalho investigativo de polícia mesmo. É como ela disse, é de FBI, minha amiga. Então ela identificou o tal do cara do que tem o apelido de viado, que literalmente o Lazarento, né? Foi na casa do cara, você é doido. Que ela tava com sangue nos olhos, hein? Aí se esse rapaz aí, Ave Maria, ia ter que correr muito. Né? Meu pai amado, você tá louco. A pessoa quando tá com sangue nos olhos assim, você não pode colocar muita fé, não, filho. Você tem que ter muita calma nessa hora, deixar esfriar, baixar a poeira, que a pessoa com sangue nos olhos faz besteira. Jesus amado. Muito boa tarde a Vera Lúcia. Muito boa tarde a Lu Garcia. Falando aí o pessoal do arroba Ronda Policial TikTok. Me bloquearam aqui no TikTok porque fiz esses culachos aí. Me bloquearam. Ei, meu Deus do céu, viu? Ele não pode falar mais nada, né? Mais nada. São 12 horas e 36. Vamos rapidinho intervalo comercial. 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Vamos rapidinho intervalo comercial e voltamos em instantes.
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1: Voltamos à Ronda Policial, são 12 horas e 39 minutos em Três Lagoas para sexta-feira, a temperatura aí 26 graus neste momento, 26 com a máxima de 26, estamos aí com a máxima, portanto, mínima de 22. Sábado, 30 graus com a mínima de 22, previsão para chover domingo, tá? E domingo, temperatura baixa de 13, vai ser baixa a temperatura, 13, e a máxima alta de 22. Eita lasqueira, olha a temperatura para esse domingo, coisa boa. Jesus amado, mínima de 13 e a máxima de 22. Eita lelê. Então, 7 horas estaremos divulgando aqui pela Caçula FM Aqui as eleições, aí desse dia 4, eleições 2026, voto a voto, urna a urna, aí estaremos acompanhando aí a saída aí do cartório eleitoral, as urnas, aí com apoio da Polícia Militar aí para distribuição nos colégios, aí estaremos divulgando também

os candidatos, os locais de votação. Aí quando os candidatos começam, alguns já começam logo cedo votar aqui às 8 horas da manhã. Às 8 horas da manhã. Tá? Então os candidatos, o Eduardo Rocha, temos aí o Anjo Guerreiro, temos aí o candidato Devaldo Claudino, o Fabrício Venturoli, a Sirlene, o Rui Costa. Então estaremos acompanhando todos os candidatos a votação aí neste domingo, tá? Então estaremos aí, o Paulo Veron, estaremos acompanhando, você vai saber aí de tudo que acontece nas eleições aí aqui pela Caçula. Lembrando que a apuração em tempo real aqui pela Caçula também, tá? Você fica sabendo aqui pela Caçula, com certeza, hein? Sempre em primeira mão. Olha, vamos falando aqui onde um trabalhador, meu Deus do céu, ele morreu prensado, olha só que lamentável, por um trator, onde um acidente de trabalho acarretou em uma morte. A vítima é o Elton Colodino Belasco, 40 anos, né? Elton Colodino Belasco, 40 anos, ele acabou morrendo ali na fazenda Lajeado, ali próxima à região de Arapuá, aqui de Três Lagoas. Então foi registrada, infelizmente, essa morte, essa ocorrência envolvendo aí esse trabalhador, o Elton Colodino, após esse acidente, aí nesta quinta-feira, na fazenda Lajeado, próximo a Arapuá, como dissemos. Conforme informações, ele realizava um procedimento ali, uma transferência de energia de bateria de um trator para um caminhão. Então o trator está dando a carga aí para um caminhão, né, no caso. Então, devido à dinâmica desse acidente, o trabalhador ele solicitou ao operador que movimentasse o trator para frente, onde ele estava fazendo aí aquela famosa aquela ligação de bateria ali, né? Então ele falou, chega um pouquinho o caminhão para frente aí. E o pé do operador do que estava no trator aí escapou do freio, prensou aí o Elton no caminhão. Meu Deus do céu, que lamentável, que sentimentos para a família, um camarada trabalhando, jovem, neste acidente, hein? Olha, só foi resolver uma situação e teve essa situação fatal aí. E meu pai amado, ele perdeu a consciência, ele foi socorrido aí por uma ambulância da própria fazenda. Ele foi encaminhado ao Hospital Auxiliadora, mas teve uma parada cardiorrespiratória. Que lamentável, que tristeza, hein? Foi resolver um problema e acabou tendo uma fatalidade, hein? Meu pai amado. Sentimentos aí para a família. Olha, e também aqui um outro acidente. Começamos com acidentes aí nesta sexta-feira. Uma colisão entre dois veículos, uma colisão frontal. Apesar de uma colisão frontal entre uma Hilux e um veículo Duster, né, Duster. Aí não houve, graças a Deus, aqui uma gravidade para os motoristas. Lesões graves aí para os motoristas. Foi aqui no anel viário ali, ali próximo à Aquarela, na frente do Hospital Regional. Na frente do Hospital Regional. Coloca a foto aí, Gilmar, na tela. Na frente do Hospital Regional, né? Houve este acidente envolvendo essas duas caminhonetes, a Hilux e o veículo Duster. O veículo Duster estava seguindo aí para uma empresa de celulose, no caso ali para a Arauco, ali, se ele trabalhar, presta serviço, né? Então, quando houve esse acidente, inclusive o pessoal do DEPTRAN ajudou ali no trânsito, ali, controlar o trânsito até a chegada da Polícia Rodoviária Federal, né? Onde, lamentavelmente, aí, esse acidente, mas, vamos dizer assim, entre aspas, podemos dizer assim, ó, uma colisão lateral, né? Uma coisa boa desse acidente, que ninguém ficou gravemente ferido, graças a Deus, né? Quando é uma colisão assim entre dois veículos, meu Deus, já pensa o pior. Ainda logo no início da manhã de hoje, a Duster ficou arrebentada à frente ali, hein? O veículo Hilux ainda tentou tirar, mas não teve jeito, não. Pegou ali na frente ali, arrebentou tudo. Para vocês terem uma ideia, o veículo Duster ele foi arremessado, ele atingiu o guard-rail da rodovia. Então houve aí o acionamento dos airbags, também que salvou o motorista. A vítima foi socorrida ali para o hospital, mas com, graças a Deus, com os ferimentos leves. Mas aí o melhor dessa situação, tá? Que lamentável. Tivemos aí ontem já a morte de um trabalhador, o cara foi resolver um problema, olha só. Meu amigo, você vai resolver um problema com a chupeta que descarregou a bateria, você vai fazer ali, ó. Vai arrumar uma coisa tão simples, né?
Mas você pensa, imagina, de repente, olha, que fatalidade. Imagina também o motorista desse trator, hein? Que literalmente, vamos dizer assim, que ele que ocasionou esse acidente. Como é que deve estar a cabeça também do cara, né? Matei uma pessoa agora por uma navalhada que escapou meu pé do breque aqui e pensou, cara, olha só que lamentável para todo mundo, né? O motorista do trator, o tratorista aí, pra família, que é isso, velho? Meu, que. Chegando. Nossa senhora. Muito, muito solidariedade e sentimentos pra família. Ó, uma pessoa que está desaparecida há 2 semanas aqui na região, ele pode estar aqui em Três Lagoas, porque ele veio à procura de informações em busca do seu pai. A família do Luiz Carlos Lopes dos Santos, 34 anos, como vocês podem ver, nos assistem, procura informações para localizar ele, que desapareceu desde o último dia 17 de setembro, quando saiu da sua residência ali no setor da Estrela d'Alva, em Goiás. No caso, segundo informações, a possibilidade do Luiz Carlos ter vindo aqui para Três Lagoas são muitas. Pois aqui informações que ele teria informações que o pai estaria morando, passou aqui por Três Lagoas. O pai do Luiz Lopes, do Luiz Carlos, me desculpem, do Luiz Carlos Lopes dos Santos, né? O pai dele se chama Edson Nunes dos Santos, conhecido como Bigode. Hoje tem aproximadamente 65 anos, já é um idoso. Então o pai, conforme as informações repassadas para a família, vive aqui na área rural e trabalha no plantio de eucaliptos. Então os familiares não sabem informar exatamente se é um assentamento, se é uma fazenda, e não sabe, só sabe que obteve a informação que ele está trabalhando aí no plantio de eucaliptos, né? Então, no caso, e segundo as informações repassadas para a família, a chefe dele seria coordenada aí por uma mulher chamada Luciana. Então ele desapareceu no dia 17, Luiz Carlos. Ele estava usando uma calça vermelha, camiseta preta e chinelo branco, né? Então a família trabalha aí na ajuda aí do pessoal. Informações 62 DDD 8213 5995, tá? Então vamos, você que tem informação, vamos repassar aí para essa família para encontrar esse moço aí. Tomara que também encontre os dois, né? O moço aí que está desaparecido desde o dia 17 e o pai, os dois. Tomara que uma descoberta boa, uma informação boa, né? Vamos encontrar os dois. Como já tivemos uma notícia boa, agora logo pela manhã na ronda policial, logo pela manhã, iniciando a ronda com notícia boa, aí do encontro aí da Megzinha, foi encontrado, foi solto. Ainda bem que o abençoado soltou a cachorrinha, soltou, ainda bem. Uma cachorrinha X, coisa mais bonitinha do mundo aí. Ainda bem, final feliz. Vamos rapidinho, intervalo comercial. Depois do intervalo, pode ir direto? Então vamos direto aqui com... O Will tá me dançando aqui, vai direto. Vamos falando aqui mais aqui. Olha só, o Ministério Público do Trabalho... É brincadeira, até de gozação, né? Tanta coisa para fazer, vem encher as paciências aqui, ó. O Ministério Público do Trabalho inspeciona a penitenciária aqui de Três Lagoas após denúncias de irregularidade trabalhista. Ah, tá de sacanagem, né? Ah, tá de brincadeira, né, meu amigo? Então, a natureza, apuração de possíveis irregularidades nas condições de trabalho. Local, penitenciário de segurança média. Aí, na ocasião, aí essa fiscalização no início desse mês. Ministério Público do Trabalho, AGPEM, é brincadeira, hein? E a empresa terceirizada, Health Food Alimentação. Health Food Alimentação, Foods. O Ministério do Trabalho, aqui no Mato Grosso do Sul, realizou aí uma inspeção na Penitenciária de Segurança Média para apurar possíveis irregularidades. Ai, meu Deus do céu, nas condições de trabalho. Ó, o pessoal tá trabalhando muito no fechado aí. Vocês estão, não podem ir para casa. Ah, pelo amor de Deus, meu amigo. Então, ali a oitiva ocorreu aí no inquérito instaurado após uma denúncia envolvendo possíveis casos aí sobrecarregando a carga de trabalho. Ó, vocês vão trabalhar só 4 horas, tá? Não vão trabalhar mais que isso, não. Senão, titia justiça não deixa. Condições sanitárias, que não há superlotação nos presídios, não existe isso. A falta de equipamentos de proteção, os EPIs, né? Então, a operação também envolveu a agência e essa empresa terceirizada que presta serviço aí para o presídio, o Health Food Alimentação.
A inspeção foi conduzida pela Procuradora do Trabalho, com a participação da perícia, na assessoria

0: jurídica do MP, meu amigo, tá certo que ele não pode trabalhar em situação de escravidão. Concordo. Não pode trabalhar. Isso, ninguém pode trabalhar. Ainda mais se a pessoa quer trabalhar, tem que dar oportunidade para voltar ao mercado, se socializar. Isso aí não resta dúvida. Mas, é brincadeira, né? É, no caso, também foi feita uma vistoria nos equipamentos ali do body scan, na cozinha, nas cantinas, na sala de costura, no setor de saúde, alojamento masculino, né? Nas muralhas de segurança. Meu pai amado, só por Deus, hein? Tanta coisa para fiscalizar o Ministério do Trabalho, fiscalizar logo. Tanta prioridade máxima aí. Isso aí foi a prioridade máxima? Poxa vida. Meu pai amado, tô dizendo que é empresário, tá lascado. Ai, ai, ai. Vamos fazer o primeiro, Will. Vamos fazer o primeiro sorteio. Aí vamos fazer a... Vamos com qual aí no pessoal do Zap Zap? Ó, vamos fazer pro Zap Zap, dá pra fazer, do Instagram e do Facebook, né, Will? Tem as moral aí, Will? Tá com as moral aí? O pessoal do Zap Zap tá agitado?
1: O WhatsApp tá bem agitado, o WhatsApp.
0: Tá agitado?
1: Tá bem agitado. Entendeu. Tem bastante participação aqui.
0: É, você consegue rodar do Zap Zap aí? O que a gente sorteia pro Zap Zap? Vamos sortear a Casa Esfirra?
1: Casa Esfirra?
0: É.
1: Beleza, peraí, ó.
0: Não, peraí, vamos sortear a
1: primeira vez que tá participando, tem uma senhora aqui.
0: Peraí, não, vamos fazer o seguinte, ó. Vamos sortear querosene pra casa da Esfirra, pro pessoal do Zap Zap. Vamos ver o pessoal aqui tá. O que eles estão pedindo mais aqui do Zap Zap? O que eles estão pedindo aí, Will?
1: Ó, essa senhora aqui tá ouvindo lá do São Jorge, tá ouvindo. É a primeira vez que ela participa.
0: Vila Nova.
1: Aqui, ó, é a Eni Pereira.
0: Eni? Qual que é? Não tô vendo aqui, não.
1: Eni Pereira, final é 0859.
0: Ah, agora eu vi aqui.
1: Primeira vez.
0: Vi aqui.
1: Primeira vez.
0: Ó, ela fez um meme aqui com a minha foto, olha só. Ah, dona Eni, será que é meu ouvinte? Acho que é meu ouvinte, ela sempre participa no Zap Zap pela primeira vez. Será que é dona Eni? Não, acho que não é dona Eni.
1: É que não tá aparecendo conversa, parece que é a primeira vez.
0: É.
1: Parece.
0: Então eu vou jogar a Casa da Esfirra pra ela.
1: Casa da Esfirra?
0: É isso.
1: Aí, ó, show.
0: Dona Eni, deixa eu ver aqui, Casa da Esfirra. Esfirra. É, então, dona Eni, Eni Pereira.
1: Eni Pereira.
0: Eni Pereira, então a Casa da Esfirra, dona Eni Pereira. Então, já vai sortear aí a Casa da Esfirra. Então, agora, ela tá escrevendo alguma coisa aqui, o Will. Ela tá escrevendo.
1: Aqui, ó.
0: Muito obrigado, amores. Muito obrigado, nosso amor ouvinte. E obrigado pela companhia, meu amigo. Comunicando o Fábio Campos aí na entrada, aí vai entrar no seu lar, na sua casa. Porque eu fico muito agradecido. Porque com esta audiência na sua casa, o local mais sagrado é a casa da gente. E você permitindo a minha entrada aí, a nossa entrada, a equipe da entrada da caçula, do Will, do pessoal, na sua companhia, a gente é muito grato mesmo.
1: Verdade.
0: Muito grato. Né? Que é muito legal. Então vamos aí a... quem que é essa moça?
1: Querosene agora.
0: Boa tarde, Fábio. Gostaria de ganhar a porção. Eu sempre tento, mas nunca ganho. Eu nunca ganho. Mas hoje estou aqui tentando novamente. Olha só, vamos. Quem que é, amor?
1: Quem que é?
0: É a Rayane Vitória.
1: Rayane Vitória? Deixa eu colocar aqui no grupo de sorteio.
0: Rayane Vitória. Então. Rayane Vitória. Então, vamos jogar a tilápia para ela, do JB. Ó, meu amigo Jânio, a família, muito obrigado pela audiência, obrigado aí também ao nosso colaborador, aí nosso patrocinador neste domingo, a JB Peixaria, né, na Rua Dalvino Alves Mariano, ali em São Carlos. 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Vai almoçar aqui, minha amiga, ó. Você ganhou aí a... Como é que é o nome da moça? Rayane?
1: Rayane Vitória.
0: Rayane, você que lá já vai ser presenteada aí com aí a isca de tilápia. Obrigado à esposa do Janinho, que é ela que foi à frente ali. A esposa do Janinho é que comanda lá. É a patrulha, ela que coordena lá, meu filho. Ela que vai pra cozinha, volta, castão. Ela que comanda tudo. O Geninho faz a segunda parte ali, até atende.

0: Jânio, né? Então, a esposa dele comanda. Então, um abraço, obrigado pela audiência. Já leva a família, leva aí a família, leva aí os amigos, aí para almoçar. Então, volta, vai almoçar, depois volta para escutar a Caçula FM, para saber o resultado aí, se o seu candidato ganhou, não ganhou, bateu na trave, ficou por aqui. Pessoal, e prestigie, vamos prestigiar os candidatos daqui de Três Lagoas. Logicamente, tem os candidatos de fora, que tem seus méritos. Tem aqueles paraquedas aqui que não há, nem passa batido, viu? Os paraquedas você nem escuta. Agora tem aqueles aqui que não são daqui, mas só que já são considerados traslagoenses. Esses aí são bacanas, que tem serviço aqui para Três Lagoas. Mas vocês imaginem, se a gente fizermos dois deputados estadual, dois, por Três Lagoas, e um federal. Já pensou a força que a gente ia ficar a nível de Brasil, no Senado, aí no Senado, meu amigo, dois senadores aqui de Mato Grosso Sul, né? Temos aí dois senadores. Vamos ter, já passou dois deputados aqui de Três Lagoas, um senador federal, meu pai amado, a gente tava com a faca e o queijo na mão. Jesus amado. E então a minha moça aí, a Rayane.
1: Agora é o Querosene, né?
0: Querosene, então vamos sortear, tá bombando aí o Facebook, né? Vamos sortear o Facebook.
1: Facebook
0: então.
1: Agora?
0: É, tá bombando aí.
1: Facebook vai... Peraí, deixa eu abrir aqui também.
0: Tem aquele sorteio eletrônico aí? Que sorteio? Você consegue jogar aí? Aquele sorteio igual o Gomesinho faz aí? Você consegue aí, Will?
1: Deixa eu só anotar os nomes aqui.
0: Olha, enquanto o Will está anotando ali os nomes, vamos falando aqui onde a Polícia Militar aqui de Andradina, né? De Andradina, apreendeu uma pistola em um bar, em patrulhamento. Em Andradina aqui, ó. No bairro Gasparelli, em Andradina. Uma pessoa de 65 anos, tiozinho aqui, tava armado, tava perigoso, hein? A Rocan com o apoio do Tático, né, o comando da Polícia Militar, o tático da Polícia Militar. Então a Polícia Militar recebeu informações que o proprietário do bar estaria mantendo uma arma de fogo. Tiozinho de 65 anos. Mas tá certo, né? O cara é comerciante, bebaiado, enchendo as paciências. Assalto pra caramba. Hoje o menor de idade vai roubar você pra tomar sua cervejinha. Né? Ele te rouba. Aí depois me aparece o traficante que é vítima do usuário. Né, que coitado, né? Esse tráfico tá tendo uma vida muito infeliz. Esses usuários estão zoando muito os nossos traficantes, né? Por isso que os traficantes, na sua boca de fumo, eles têm pistola, eles têm arma, metralhadora, eles descem o braço em quem chegar. Vai comprar fiado numa boca de fumo, se você deve uma boca de fumo, você que é viciado. Então, o Noia, né, começou a se rebelar, começou a dever nas bocas de fumo, começou a humilhar. Aí os trafica. Vamos te humilhar vocês. Vamos dever na boca de fumo de vocês. Não vamos nem olhar na cara de vocês, seus traficantes. Nós, usuários, que manda na praça. É assim. Vocês são as nossas vítimas. Aí. E deu certo aí, Will?
1: Deu, anotei.
0: Então o tiozinho aqui do bairro foi preso, rapaz. Olha só que tá de impressão. Só vou finalizar aqui. Tá. No local, ele apresentou aí o proprietário do bar. Então aí o pessoal pôde constatar que de fato ele tem uma arma. Tadinho do senhorzinho aqui, rapaz. Tanta coisa pra encher o saco do tiozinho, vai pentelhar lá o cara tá trabalhando, né? Infelizmente a Polícia Militar tem que cumprir a lei. Se tá errado, tem que cumprir. Né? Mas coitado do tiozinho aqui. Tá armado porque comerciante. O pessoal já vai, esculacha o comerciante, arrebenta, leva dinheiro, já dá o maior esculacho no assaltante, né? Aí o assaltante, o maior esculacho aí no cara, aí o camarada de bem, coitado. Mas se tem arma, tem que ser legalizada, né? Você tem que ter um exame psicotécnico, tem que ser legalizado. Isso aí também tem um princípio. É a mesma coisa você ter um carro e não ter CNH. Aí não dá. É legal ter, mas só que você tem que ter a sua CNH, conforme manda a lei. Vamos lá, Will.
1: Vamos lá.
0: A querosene, né? A querosene aí para isso. O pessoal do Facebook. Manda aí. Solta aí que me bloquearam aqui no...
1: Vamos lá.
0: Solta aí.
1: Sorteio.
0: 3,
1: 2, 1. Antônio Correia.
0: O
1: Antônio Correia ganhou.
0: Antônio Correia. Vamos ver se eu acho Antônio Correia aqui. Antônio Correia. É o Cristiano Leiteiro. Hoje é aniversário da sua esposa. Olha só que legal. A esposa do Cristiano. Podia ter mandado aqui o nome da esposa, fazer uma médica com a dona patroa. Tô vendo agora que o
1: vai colocar o nome dela?
0: Lu Garcia participou pra caramba, Evelyn Celestino, Edson Pio, um abração, Lu Garcia, Cristiano Leiteiro. Olha que legal também, Antônio. Cristiano Leiteiro, que é o aniversário da esposa. Que bacana, hein?
1: Hoje é aniversário dela? Não, ah, vamos dar pra ela.
0: Ser... Ah, não, vai ser dia 12.
1: Ah, ah
0: não,
1: tá.
0: Tem

0: Me chama ainda, Cristian. Dá pra participar no final de semana, ainda tem como participar. É dia 12. Ah, quer matar os outros de susto? É, aí não. É, dia 12 tem uma chance aí. O Bruno, Catedral, aí a Lu Garcia, se Deus quiser. Aí temperatura alta neste domingão, dia 22, hein? Temperatura, hein? Temperatura, e a temperatura a mínima de 13. Olha só que coisa. A máxima de 22, a mínima de 13. É, vai ter temperatura alta. Bom, gente, são 13 horas em ponto. Vamos ficando por aqui. Aí, brincadeiras à parte, aí que você, meu amigo, minha amiga, aí vote. Vote, não anule seu voto. Não anule. Se você fala assim, ah, política é tudo igual. Vamos colocar aí quem é o correto. Tirar os ladais de lá, os corruptos, vamos tirar. Tem pessoas, a minoria, mas tem pessoas boas na política que fazem a diferença. Fazem a diferença. É igual na sua casa, na sua família, tudo é uma política. E na, como em toda família, sempre tem um fora da curva, não é mesmo? Até na nossa família tem fora da curva. Imagina a política, um monte. Imagina você trabalhando numa empresa, numa instituição. Vai ter os fora da curva. Então você tem que tirar fora. Tirar fora, deixar de ser amigo, deixar de andar, trilhar outros lados, não é mesmo? Assim, não é assim que você faz quando você encontra uma pessoa que não serve para você? É assim na política. A pessoa não está servindo mais? Vamos votar em quem quer trabalhar, quem quer servir. Porque se tivermos pessoas que queiram servir, a política é boa. É como é a nossa casa. Se o pai de família for um pai de família sério, trabalhador, juntamente aí você tem que ter um braço que manda na casa, é a mulher. A mulher é muito mais inteligente que o homem, isso eu tenho certeza. É ela que manda, ela que é a cabeça pensante. Ela que tem a mais paciência, tolerância. Então você tem que ter uma pessoa, é o seu gerente que comanda. Você se diz o chefe. Patito, para ficar bonito, né? Para ficar bonito. Por exemplo, eu lembro até hoje, quando meu pai era vereador, tinha uns colegas que era da época do meu pai, colega de vereador, chegavam em algum aniversário, se não falasse que era vereador, o cara se sentia magoado, porque eu tenho que ter o título de vereador da cidade, sou autoridade máxima, né? E o vereador é o que menos manda, né? O que menos manda, a realidade toda é essa. Acho que o presidente de bairro manda mais que o vereador. Mas, aí você tinha que falar pra mexer com o ego. É igual nós, homens de pai de família. Tem que falar, nós somos pai de família, nós que manda na casa. Mas aí você deixa a cabeça pensante, que é a dona patroa, a dona comadre, que é o que pensa, é a que tem a tolerância, é a que manda, é a que organiza, agiliza, trabalha, vira o zóio à noite e cuida dos filhos, e assim vai, e ela que faz. Então, na nossa vida é assim. Então, não anule seu voto. Vote aí primeiro para federal, depois vai ter o seu voto para estadual. Dois senadores, tá? Governador e o presidente. Então, presidente, aquela pessoa que você não pensa que é tudo igual, que faz uma diferença, que tem uma vida libada, tem uma vida aqui de sucesso, uma vida com uma prestação de serviço para uma coletividade, procure essa pessoa. Né? E vamos prestigiar os pratas da casa, porque é mais fácil da gente cobrar. Se já pensou se a gente eleger dois deputados estadual, um federal e teremos dois senadores aí da bancada do Mato Grosso Sul representando aí Mato Grosso Sul e principalmente aqui em Tragoas, porque Tragoas o camarada tem que cobrar ele aqui em Tragoas, tem como você cobrar, né? Você fica mais próximo, tá? Então, um ótimo final de semana para vocês, uma ótima sexta-feira e com a máxima da temperatura de 22, a mínima de 13 graus domingo, né? Como vamos estar trabalhando na temperatura alta aqui pela Caçula FM, né? E vamos estar levando a informação com boletins diários, aí boletins aí a toda hora, aí para você, meu amigo. Então acompanha os boletins que de hoje até domingo é informação voltada para a política aí do nosso Brasil, do nosso Mato Grosso do Sul. Tchau, gente. Forte abraço a todos. Tenham todos aí uma ótima tarde, uma ótima sexta-feira, um ótimo final de semana, tá bom? Tchau, tchau, gente. Até domingo. Domingo estaremos de volta, hein? Tchau.
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É isso aí, muito boa tarde. Hoje, dia 2 de outubro. Outubro já começou com tudo, né? Já lançou dois dias aí. Esse é o Rock 96, eu sou Augusta Ruffini aqui pela Caçulha FM. Eu sou sua companhia até às 3 da tarde pra animar aí o seu início de tarde nessa sexta-feira aí, olha, véspera de eleição, tempo mudando, é muita informação, não é verdade? Mas é isso aí, a gente acabou de ouvir Rolling Stones com Andy, uma balada aí dos anos 70, faz tempo, hein? Essa é antiga, hein? E a gente vai começar com tudo a nossa programação aqui, com Rock Nacional, já eu vou anunciar, mas antes eu quero convidar você a participar comigo pelo 679-9149-8282, deixar seu recado e pedir sua música aqui. E vamos lá começar nosso primeiro bloco aqui do Rock 96, Paralamas do Sucesso, Alagados.

0: É isso aí, essa é a Rock 96 com Thunderstruck AC/DC aqui pra você. Também ouvimos Paralamas do Sucesso com Alagados e The Rolling Stones com Angel. Quero mandar um alô aqui pro Onivon, que já chegou por aqui pedindo música. Quem mais tá por aqui? Olha só, Ricardinho, tudo jóia? Quem mais? A Nega mandou um áudio pra mim, Antônio Correia, Celso do Paranapungá fazendo pedidos excêntricos aqui. Olha só, já eu volto com a mensagem de vocês, com o pedido musical, mas agora eu vou pro intervalo comercial rapidinho e a gente já volta pra ouvir muita música, olha só, selecionada por quem? Pelos meus ouvintes queridos. Já eu tô de volta. 96,
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4: É isso aí, eu falei que era rapidinho, né? Vou voltar aqui com os ouvintes que estão no WhatsApp. Convido você também a participar comigo, 679-9149-8282, sextou, né? Vamos interagir, vamos mandar mensagem, pedir música, vamos animar o início dessa tarde de sexta-feira aí, olha, que são as portas se abrindo pro nosso final de semana pra descansar, pra curtir, pra cuidar de casa, pra votar também, votar consciente, inclusive, viu? Ricardinho chegou por aqui, olha, manda uma pra animar sexta-feira, com certeza, viu? Vou colocar esse seu pedido aqui na sequência também. Olha, tô cheia de pedido musical hoje. Eu gosto assim, olha. Ricardinho Calvigans, o Onivon mandou uma lista aqui, olha. Quer ouvir um pouco de tudo, né? Mas ele pediu muito rock internacional aqui. A nega me mandou um áudio. Boa tarde, nega. Tudo bem? Como você tá? Fala comigo.
6: Guta, boa tarde. Boa tarde pra nós todos. Sextou. Que delícia. Tudo bem com você, meu amor? Eu acredito que sim. Eu sou a Cassulete, eu sou amiga do Santa Rita. Eu gostaria de ouvir o Sol com Jota Quest. Vou fazer isso pra você, pro Will, Romeuzinho, Toninha Campos, todas as pessoas que gostaram da música. Fica com Deus, beijo.
4: Beijo, nega. Obrigada pela participação, viu? Gosto muito quando você manda recado por aqui, manda mensagem. Vou dedicar também esse som pros seus filhos, né? Você sempre manda mensagem aqui, pedindo música, dedica pra eles. Vou dedicar pra você, pra eles, pra todos os nossos ouvintes aqui, olha. Vamos curtir, então. Jota Quest, na sequência, tem pedido do Paulo Guimarães aqui, quer ouvir Bon Jovi. Tem quem mais? Tem o Ricardinho querendo ver se o Child O' Mine. Vai ter muito rock and roll por aqui, viu? Tem nacional e internacional, então fica aí, aumenta o som e vamos curtir comigo.

0: a gente acabou de ouvir Guns N' Roses, Bon Jovi e Jota Quest aqui na Rock 96. Quero agradecer a participação de todos aqui. Tá chegando muita, muita mensagem mesmo aqui, olha. Ana Lelis curtindo a programação. O Lu lá do Jardim Alvorada, do Hot Dog aqui também com a gente. Paulo Guimarães já pediu outra música. Tânia Conceição deixou um áudio aqui. Quem mais tá por aqui com a gente? Deixa eu ver a Rosa. Boa tarde, Rosa. Tudo bem? A Rosa ainda não tinha participado comigo não, viu? Gente, intervalo rapidinho. Eu já tô de volta pra atender esses pedidos musicais, mas olha, já vou adiantando. Tem Queen, Shakira, tem Plebe Rude, tem muito, muito som legal pra gente curtir agora nessa tarde de sexta-feira. Então fica comigo, aumenta o som. 96.
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7: Caçula 1,45.
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7: É isso aí, eu tô de volta por aqui. Eu, Augusta Rufino, esse é o Rock 96 aqui da Caçula FM até as 3 da tarde. Tô aqui com muito pop rock pra vocês, viu? Inclusive, tem um áudio aqui da minha amiga Tânia Conceição. Fala comigo, Tânia. Boa tarde, tudo bem?
9: Oi, Guta, boa tarde. Ô, Guta, eu quero ouvir a música do Queen, a Rádio Gaga. Referência pra você, pra todos que estiveram na sintonia, pra mim, pra mais Genival, pra Ana Lelis, pra todos gostarem. Um abraço.
7: Pode deixar, vai rolar aqui Queen com Radio Gaga, com certeza. Eu adoro essa música, inclusive, viu? Adoro essa música. Quem mais tá por aqui? Roberto Leite, lá em Itapura, olha só. Tá por aqui também com a gente. Quem mais? O Lu, lá do Jardim Alvorada, já chegou por aqui pedindo pra tocar Plebe Rude. Quem mais? Paulo Guimarães pedindo Michael Jackson. Olha só, Celso da Defesa Civil, famoso Celso do Paranapungá, sempre na escuta, né? De vez em quando você dá uma sumida, né, Celso? Só do WhatsApp, né? Mas eu tenho certeza que você fica sintonizado aí, olha, ligadinho, acompanhando a programação da Caçula. Eu sei que você é nosso ouvinte mais do que fiel. E a Rosa tá por aqui, pediu pra tocar Shakira, com certeza, viu? É uma das cantoras que eu mais cantei e dancei.

Sei, na minha infância, adolescência, juventude, eu adoro até hoje, inclusive, viu? Aquela mulher não envelhece nunca, sou apaixonada nela. E vamos lá, gente, vamos curtir esse início de tarde aí, olha, tem Queen, tem Shakira, tem Plebe Rude e muito mais, então fica comigo.

É isso aí, a gente acabou de ouvir Plebe Rude e tantos outros sons aqui pedido pelos nossos ouvintes. Tem mais pedido no próximo bloco, já vou até anunciar, viu? Porque essa banda aqui, quando toca, todo mundo gosta. Charlie Brown Jr. com Chorão aqui, olha, pedido do Ricardinho. Já já eu tô de volta pra falar mais sobre isso, né? Ricardinho, que é santista roxo, tá pedindo Charlie Brown aqui direto de Santos, né? Um som que é direto de Santos. E vai rolar no próximo bloco sim, viu? Intervalo rapidinho, rapidinho mesmo, você não vai nem perceber. Tô de volta já já. Fica comigo e participa aqui pelo WhatsApp, viu? 679-9149-8282.

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Agora é hora daquele bloco com os pedidos musicais que tocam o meu coração, viu? Pra quem não sabe, muitos sabem já, viu? Eu posso ser roqueira, mas as músicas românticas, elas estão top 1 na minha preferência. Prefiro muito mais ouvir uma música romântica do que um rock and roll, viu? Pra surpresa de muitos aí. Internacional nem se fala, nacional, então, olha, Débora Blando, Patrícia Marques, Biafra, eu posso surpreender com meu gosto musical, viu? E tem um pedido aqui da Fran, nosso ouvinte, sempre aparece por aqui, dançando um alô. A Fran fez um pedido de uma música que eu sou apaixonada, inclusive eu vivo repostando ela no meu Instagram, direto, porque eu amo esse cantor e eu sou apaixonada nessa música também. Na sequência também tem um outro pedido aqui, olha, Florisvaldo, nosso ouvinte, apaixonado nessa banda, eu também. São duas internacionais, viu? E depois duas nacionais. O Oni pediu pra tocar Raul, o Ricardinho tá querendo ouvir um Charlie Brown Jr., mas agora a gente vai abrir esse bloco com duas internacionais. Olha, vou falar uma coisa, pra deixar qualquer um que não tá apaixonado, viu? Elvis Presley com Suspicious Mind e Scorpions com Always Somewhere.

Uau, eu adorei esse som, viu? Deixa eu falar uma coisa para vocês que estão acompanhando a programação. À noite, no período da noite, até meia-noite, das 9 às 0 horas, Valdir Moreira tá aqui com o Clube dos Românticos e toca exatamente isso aqui que você acabou de ouvir. Elvis, Scorpions, entre tantos outros. Aí tem Fagner, Roupa Nova, todas as músicas românticas que você curte.

curtiu lá nos anos 70, 80, 90, 2000 e curte até hoje, tem no Clube dos Românticos aqui na Caçula FM. Então sintoniza a partir das 9. Das 9 à meia-noite, Valdir tá aqui, olha, trazendo o melhor da música romântica nacional e internacional, viu? Agora, a gente vai virar o disco, vai pra uma vibe totalmente diferente. Curti aqui, olha, duas músicas, pedido do Ricardinho, Charlie Brown. E na sequência, Raul Seixas, pedido do Oni, viu? Rock nacional na veia.

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0: É isso aí, a gente acabou de curtir Charlie Brown e Raul Seixas aqui na Rock 96, intervalo rapidinho, já chegou mais mensagem aqui, eu adoro sexta-feira, segunda, quinta e sexta, é participação dos ouvintes, ó, lá no alto. E eu quero que você participe comigo, porque esse programa é feito pra vocês. O Rock 96 aqui da Caçula FM é feito pra animar a sua tarde, com o melhor do pop, do rock, trazendo aquelas músicas lá do fundo do baú e também aquele rock and roll que os roqueiros adoram, viu? 679-9149-8282, você participa comigo por aqui, pede música também, intervalo rapidinho, esse aqui é rapidinho também, viu? Já já eu tô de volta com o melhor do nacional, vai ter pop, vai ter MPB, vai tá tudo misturado aqui, ó, mas eu vou tirar umas músicas do fundo do baú, se prepara. 96,
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1: Caçula, 2h22.
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1: Mandar um alô pro Frank, que tá participando aqui com a gente, elogiou a programação, falou que tá adorando as músicas românticas. Eu também, viu, Frank? Obrigada, viu? Obrigada pela participação, obrigada pela audiência. E agora, falei pra vocês que eu vou desenterrar umas músicas, né? Mas não vai ser tão fundo assim não, viu? Eu vou ali nos anos 90, que é um pouquinho mais perto, mas ainda assim já se passaram aí, olha, quase 30 anos, né? Mais de 30 anos, né? E aí, a gente vai curtir a partir de agora algumas músicas aí que a gente ouvia lá no programa do Gugu, trilha sonora de novela. E se você tiver com saudade de escutar algum som, manda mensagem aqui, pede pra mim, que eu vou colocar na programação. 679-9149-8282. E vamos lá? Vamos viajar no tempo? Twister com 40 graus.

É isso aí, que salada de fruta, hein? Mas fez com que a gente vivesse um momento nostálgico aí. Nesse bloco inteiro, a gente só escutou os sons mais tocados aí nos anos 90 e 2000. Twister com 40 graus, Vanessa Camargo com Amor Não Deixa. Essa aqui eu lembro que eu gostava dela quando era criança, viu? Kylie B, Ela Não Está Aqui, Kelly Key com Anjo, Spice Girls com Wanna Be e Mamonas Assassinas com Pelados em Santos. Olha, vou falar pra vocês, isso aqui, ó, eu fiz na raça, fui lembrando aqui, ó, e fui montando esse set musical aqui pra vocês curtirem comigo nessa tarde de sexta-feira. Intervalo, rápido. Rapidinho, vou voltar pro último bloco. Rock 96 está quase acabando, mas dá pra gente curtir mais algumas músicas aqui, viu? E participa comigo pelo WhatsApp 679-9149-8282. Eu tô de volta já.

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3: Caçula 2h43.
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3: Agora a gente tá na reta final aqui do nosso programa, mas ainda tem... Dá pra ouvir bastante música ainda, viu? Dá pra ouvir bastante música até as 3 da tarde, ainda tem 15 minutinhos. E eu vou começar com dois hinos aqui desse programa. Quem acompanha o Rock 96 desde que ele chamava Conecta aí e era no horário noturno, sabe que tem duas músicas que não pode deixar de tocar aqui durante a programação, principalmente quando é sexta-feira. Uma delas é Friday I'm Love, do The Cure, vai abrir agora esse bloco. Essa música mostra o tanto que a gente gosta da sexta-feira, independente da semana, da segunda, terça, quarta e quinta, terem suas adversidades. Quando chega a sexta-feira, na sexta-feira a gente fica apaixonado, não é verdade? E a outra música é uma releitura, né? Na verdade, é a interpretação de outra banda, né? Uma música que fez muito sucesso na voz da Kate Bush, Wuthering Heights, agora vai ser escutada aqui por vocês na voz de André Matos, o grande maestro do Angra. Então, The Cure, depois tem Angra e muito mais. Vai ter rock nacional para encerrar o programa, viu? Então, aumenta o som, vamos curtir, vamos aproveitar, né? Abrir as portas do final de semana aí, curtindo o melhor do pop e do rock aqui na Caçula FM.

E é isso aí, a gente acaba de curtir por aqui The Cure com Friday I'm Love e Angra com Wuthering Heights. Vamos virar o disco agora? Antes de encerrar o programa, tem dois rocks nacionais aqui, dois rocks nacionais.

tenho certeza. Duas músicas que vocês vão adorar, que todo mundo conhece, que todo mundo vai cantar junto, todo mundo vai curtir nessa tarde de sexta-feira. Eu tô falando de Los Hermanos com Ana Júlia e Raimundos com Mulher de Fases. Então aumenta o som e vamos cantar comigo.

É isso aí, o melhor do rock nacional com Raimundos aí e também Los Hermanos, Ana Júlia e Raimundos com Mulher de Fases. Eu quero agradecer a todos aí que durante a semana, que durante essa sexta-feira participaram comigo aqui da programação, mandaram mensagem, pediram música, mandaram um grande beijo aí, olha, tanta gente pra agradecer, Luzia Aparecida, o Frank, o Roberto de Itapura, tem também o Oni aqui, Ricardinho, Ana Lely, Stânia Conceição, a Rosa, Paulo Guimarães, a Nega, o Antônio Corrêa, a Maria Cirlei, obrigada, viu, gente? Muito obrigada a todos que participaram comigo, todos que curtiram a programação. Hoje, o Rock 96 estava apaixonante, né? A gente ouviu várias músicas românticas aqui e escutamos tanto nacional quanto internacional, e é isso aí, essa é a nossa proposta. Animar o início da tarde de vocês de segunda a sexta-feira, da 1 às 3 da tarde. Antes de finalizar a programação, eu quero mandar um grande beijo pra Maria Alice, que tá escutando a gente, pra Su também, viu? Lá de Andradina. Um grande beijo. Minha enteada e minha sogra, inclusive, viu? Curtindo a gente. Um beijão, viu? E antes de encerrar, antes de chamar o cowboy aqui, antes de chamar o Daniel Santos pra começar a hora do cowboy, eu vou deixar uma música aqui pra fechar o programa. Essa é pra você, viu, Maria? Beijo. Charlie Brown com Céu Azul. Tchau, gente! Até semana que vem, votem consciente, curtam o final de semana e até mais. Fui!

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2: Eita, coisa boa demais. Alô, galerinha, estamos chegando. Ótima tarde pra você, maravilhosa, abençoada sexta-feira. A partir de agora começa, hein? A nossa Hora do Cowboy, onde você vai participar com a gente, vai pedir a sua moda. E aqui, Daniel Santos, ajeita a moda. E agora são exatamente 3 horas e 7 minutos. Uma abençoada, maravilhosa sexta-feira pra você. Como é que você tá, hein? Tá tudo certinho? Tá belezinha? Como é que tá as coisas aí? Maravilhosa, abençoada sexta-feira pra todos nós, né? A gente tava na espera, hein? Tava esperando a sexta-feira chegar.

0: que o sistema é bruto a partir de agora. A partir de agora nós começamos.
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Coisa boa demais, é nossa maravilhosa sexta-feira. Essa é a hora do cowboy começando agora. Dá tempo de você participar, hoje tem presentão pra você também, viu? A nossa 96 Caçula FM tocando somente as melhores modas em clima de rodeio. Tá participando com a gente também a partir de agora através do nosso WhatsApp. Já anota aí, ó, 679-9149-8282. 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É um prazer estar com você também até as 18 horas para tocar as melhores modas sertanejas em clima de rodeio. 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Oferecimento hoje lá do Ortega Variedades, é só você participar com a gente por aqui também. Participar, é, brincar com a gente também, tem uma enquete aqui, viu? É. 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Nossa maravilhosa sexta-feira chegou! Alô, tiozinho, um abração pra vocês.

0: Mais sabor demais, hein? Começou! Nosso finalzão de semana, hein? Que seja um finalzão de semana abençoado, hein? Dá também um abração especial pra você que tá aí, ó, fazendo aniversário hoje, hein? A todos os aniversariantes desta sexta-feira.
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0: 3 horas e 14 minutos, agora dá tempo de você participar. Hoje tá valendo hoje uma maravilhosa cadeira de praia, viu? 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Uma maravilhosa cadeira de praia da marca Mora, é a melhor que tem, viu? É só você aumentar o som, fica ligado aqui na nossa 96 Caçula FM com toda a certeza. Fazer também a sua participação com a gente por aqui também através do nosso WhatsApp, hein? Também é 79-9149-8282. A sua companhia, a sua música preferida, você vai conferir aqui, viu? A nossa 96 Caçula FM, onde está começando agora a hora do cowboy, viu? Bora pra cima em clima de rodeio. Faz de conta que você tá indo pra festa do peão de boiadeiro, hein? É uma honra eu estar aqui em clima de rodeio levando pra você o melhor da moda sertaneja nesta maravilhosa, nessa abençoada sexta-feira. Pra quem tiver tomando um querosene aí, manda foto pra nós aqui, viu? Deixa eu ver quem é o bonzão agora que tá tomando um querosene pra atiçar o mexerica aqui, ó. Coisa boa demais, uma ótima sexta-feira pra você, pra toda essa galera, o pessoal trabalhando, o pessoal curtindo a nossa 96 Caçula FM. Obrigado a toda a galera que tá na rodagem também, obrigado pela carona, hein? Deus abençoe cada um de vocês em clima de rodeio. A festa vai continuar. Hoje é o seguinte, hein? Nossa maravilhosa sexta-feira é o seguinte, ó. Pra você participar com a gente por aqui, também através do nosso WhatsApp, tem a nossa perguntinha, viu? Qual música que não pode faltar na sua sexta-feira? Qual música que não pode faltar de forma alguma pra você estar sempre feliz na sua maravilhosa sexta-feira, hein? Aquela música sertaneja que quando começa a tocar, vou dizer pra você, viu? Dá vontade de dar aquele apito na boca do litro, hein? Aumenta o som, canta com a gente por aqui que a gente vai tocar essa moda pra você com todo carinho. Mas eu quero você participando com a gente também através do nosso WhatsApp, hein? 679-9149-8282. Qual música não pode faltar de forma alguma na sua maravilhosa, na sua abençoada tarde de sexta-feira?

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Massa, bom demais, tá aí, ó, toda essa galera já vai participando com a gente por aqui também. Tá, a Simone tá com a gente, alô Simone. A Simone quer ganhar cadeira de praia também lá do Ortega Variedades, né? Ótima tarde pra você, ela pede qualquer música do João Paulo e Daniel, que a gente vai tocar pra você a partir de agora. Valeu, Simone, obrigado, hein? Boa sorte pra você, tá valendo sim, viu? Uma linda, maravilhosa, uma cadeira de praia da marca Morne é melhor que tem, viu? Você que gosta de ir pra beira do rio, você que gosta de ficar à beira da Lagoa Maior, hein? Tem que ficar no conforto, né? Chique, bacanizado, uma cadeira sensacional, hein? Coisa boa demais, deixa eu mandar também um agradecimento especial lá pro Zé Carlos, também pra Moralina, lá no calçadão dos Gerações 144, ali no Jardim Carandá. Nessa maravilhosa sexta-feira, o pessoal tá lá trabalhando, tá curtindo o nosso trabalho também. Valeu, Zé! 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Olha só, Luzia também tá com a gente por aqui. Alô, Luzia, um abração especial pra você lá, ó. Pra todo o pessoal lá da Vila Alegre, hein? O pessoal participa com a gente, alô, Cowboy. Também quero ganhar essa cadeira de praia da marca Mora aí, ó. Ó. Falou até o nome da até a marca, tá vendo? Mas que... É, o pessoal já conhece, né? Cadeira de qualidade. É. Deixa eu ver, também a Celina também tá com a gente. Alô, Celina! Abração pra você, obrigado, viu? Uma ótima tarde pra você também, viu? Olha só, Maria, tabela do Cetsu também tá pedindo modão do Teodoro Sampaio. Uma ajeita a moda pra você, valeu, obrigado, hein? Uma abençoada tarde pra você. Você pede moda e nós ajeita a moda, mano! Essa é pra matar a saudade, hein? Essa é pra matar a saudade. Tá valendo a nossa enquete, hein? Tem que participar, viu? Eu me amarro.

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2: Pois tá bom demais, agora 3 horas e 29 minutos. Deixa eu ver, também o Voltinho também tá com a gente por aqui. Obrigadão pelo carinho da sua audiência, também pela sua participação. Valeu, meu irmãozinho. Abençoada tarde pra você, tamo junto, é nóis, hein? Nossa, tão esperada sexta-feira. Deixa eu ver, galera, tá participando com a gente por aqui, ó. Tem a nossa enquete, hein? É, tem a nossa enquete, viu? Qual música não pode faltar na sua sexta-feira tarde, hein? É. É aquela música sertaneja que quando começa a tocar, você já dá aquela vontade de dar um apito na boca do litro. Pode participar com a gente vai tocar essa moda pra você. E no final, quem sabe, você vai ganhar uma cadeira de praia da marca Morla. 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É só você participar, é só você interagir. O nosso WhatsApp você já sabe de cor, né? É 67 9149 8282. Essa é a Hora do Cowboy aqui na nossa 96 Caçula FM, de segunda a sexta-feira, das 15 também até as 18 horas, hein? Olha só quem tá com a gente por aqui, participando aqui, é o João Silva. Alô, João! Ótima tarde pra você, valeu, meu irmãozinho, tudo certinho, tá belezinha? João tá tomando uma querosene ali, ó. É, tá certo, aí já tá na hora já, né? Quem fez, fez, quem não fez, não vai fazer mais nada, né? João Silva lá do Jardim Alvorada, ele pede a moda Evidências, ó. Chitãozinho Chororó, essa moda é sensacional, hein? Abraço pra você, já ajeita essa moda aí, mexerica, hein? Evidências, Chitãozinho e Chororó, tem ela aí no jeito, não tem? Já ajeita essa moda aí lá pro João, hein? É. Também a Maria Aparecida lá da Vila Nova, também tá pedindo a moda aqui de Bruno Marrone pro Boate Azul. Mas já tem essa moda pra você, o que não pode faltar de jeito nenhum é Boate Azul, ó. Maravilhosa essa moda também, né? Já já tem também a participação do Carlos Henrique, lá do Santos Dumont, também tá participando com a gente, quer ganhar também a cadeira de praia, viu? Boa sorte pra você, valeu, Carlos, obrigado, hein? Obrigado pelo carinho,

também pela sua participação. E no próximo bloco a gente vai tocar essa moda pra você também, vai atender o seu pedido. Valeu! Obrigado pelo carinho, clima de rodeio, tá? Ajeita a moda lá, mexerica! 3 horas e 32 minutos, uma abençoada tarde pra você em clima de rodeio. Esse é o nosso WhatsApp, é o 67-9149-8282. 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

Eita, essa moda é top do Brasil! Sai pra lá, seu louco! Só tem as melhores modas sertanejas, sempre em clima de rodeio! Manda também um abração especial lá pro Joãozinho também, mais uma vez, um abração especial pra você. Valeu, meu irmãozinho, obrigado, viu? Fica bem à vontade em poder participar com a gente por aqui. Tá valendo hoje uma cadeira de praia, hein? É sensacional, hein? 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Agora são exatamente 3 horas, mais 47 minutos. Dá tempo de você participar, hein? Deixa eu ver quem tá com a gente por aqui também. Quem tá participando com a gente por aqui, deixa eu ver. Manda pra mim, é Paulinha. Alô, Paulinha. Abração pra você. Paulinha tá dizendo aqui, boa tarde, cowboy. A moda que não pode faltar, ela é demais, de Rick Renner. Toca aí pra nós. Vamos ajeitar essa moda pra você. Valeu, Paulinha. Obrigado, hein? Obrigado pelo carinho. Uma abençoada tarde aí de sexta-feira pra você. Tamo junto, é nóis. Boa sorte pra você também na pegada do rodeio, viu? Boa sorte pra você, boa sorte pra você. Mandar também uma alusão especial lá pra Amanda também, mais uma vez, uma abençoada tarde pra você. Obrigadão pelo carinho, fica bem à vontade. O pessoal tá participando com a gente por aqui, a gente vai agradecendo sempre vocês aí pelo carinho da audiência, hein? Deixa eu ver, também tem mais participação da galera participando com a gente por aqui, ó. Ao Carlos Henrique, né, lá do Santos Dumont. Pediu também fio de cabelo de Chitãozinho Chororó. Essa música, cowboy, não pode faltar não, hein? Fio de cabelo, essa moda é topzera mesmo, hein? Ana Paula, também lá do Jardim Cangalha, também tá com a gente por aqui. Ela pede a moda dormir na praça, hein? Essa moda é a moda da... É a moda que vai ganhar a cadeira de praia, viu, cowboy? Ó, Jardim Cangalha, é... Jardim Cangalha fica onde, mexerico? É ali perto do Alvorada, não é? Eu acho que é, né? É, pra todo o pessoal ali, acho que é dali, da região toda ali do Alvorada, não é? É, Jardim Cangalha? Tá certo, hein? Ana Paula, obrigado pelo carinho também, pela sua participação, hein? Já já tem também a participação do José Roberto lá do Paranapungá. Tá mandando um abração especial pra toda a galera que tá lá na...

0: A área da construção civil tá trabalhando lá no bairro Montanini, tá na construção lá os meninos, ó. Ei, manda foto pra nós dessa rapaziada trabalhando aí, viu, Zé? É o José Roberto, é? Tá participando com a gente, ele pediu, qual moda aí que falou, não pode faltar? Telefone mudo, é, com trio parada dura, é. Essa moda é topzera também, vamos ajeitar essa moda pra você, valeu, meu irmãozinho, obrigado, viu? Obrigado pelo carinho, obrigado pela sua participação com a gente por aqui também, ó. O Vinícius também tá com a gente por aqui, ele fala couro de boi. Moda que não pode faltar, cowboy, na sexta-feira é moda couro de boi. Vamos ajeitar essa moda, hein? Eita, 3 horas e 49 minutos em clima de rodeio. Ajeita as modas pra essa galera toda aí, ó. Participa com a gente por aqui também através do nosso WhatsApp. 679-9149-8282.
1: As andorinhas voltaram.
0: E o quê?

tempo do sagaz. Diz que um pai trata 10 filhos e 10 filhos não tratam o pai. Sentindo o peso da idade, não podendo mais trabalhar, um velho peão estradeiro com seu filho foi morar. Mas o rapaz era casado e a mulher deu de implicar. Você mande o velho embora se não quiser que eu vá. O rapaz, coração duro, com o velhinho.

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Sabor demais. Agora 4 horas e 4 minutos. Dá tempo de você participar com a gente por aqui também. Vambora, hein? Pessoal, pode participar à vontade. Quem tá com a gente por aqui também? A Edneia também. Alô, Edneia. Abençoada tarde pra você. Obrigadão pelo carinho na pé de moda. Chorei no sinal, hein? Vamos ajeitar essa moda pra você daqui a pouquinho, tá bem? Obrigado, viu? Fique à minha vontade em poder participar com a gente por aqui também, tá, através do nosso WhatsApp, 679-9149-8282. 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Deixa eu ver a galera participando com a gente por aqui também através do nosso WhatsApp, hein? Deixa eu ver também, a Patrícia tá participando com a gente. Alô, Patrícia! Abração pra você também, obrigado pelo carinho também, pela sua participação com a gente por aqui, viu? Eita coisa boa!

Com sabor de maisena, só tem as melhores modas sertanejas em clima de rodeio. Mandar mais uma vez também um abração especial pra toda a galera. 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

0: Maravilha, hein? Vale a pena você participar, viu? 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Alô Miranda, alô Jaqueline, a toda a equipe, receba aí o nosso abraço. Deixa eu ver, tem participação com a gente por aqui também, nosso amigo Júlio César Ramírez. Alô, meu irmãozinho, fala com nós.
1: Ô, Daniel, boa tarde, boa tarde.
0: Belezinha.
1: Aqui, Júlio César Ramírez, aqui pelo Cita Tupeba, positivo.
0: Opa.
1: É aí que você possa aí mandar essa programação sensacional aí, né? Para o meu pai, Júlio Ramírez aí.
0: Júlio Ramírez.
1: Completando mais um ano de vida aí, com maravilha, muita saúde, graças a Deus.
0: Opa.
1: Né? Que é o mais importante nesta vida. O restante a gente vai correndo atrás, né? Recebendo os parabéns aí de toda a família Ramírez, aqui do pessoal do Cita Tupeba, da esposa Tina, do Júlio, da Leodora, também do Vitor Hugo, também de todos aí que tiver pela sintonia aí, recebendo aí os parabéns de todos, seu Júlio Ramírez aí, completando mais um ano de vida, tá ok, Daniel? Um abração pra você, um ótimo programa.
0: Valeu, meu irmão, é
1: vamos
0: nóis.
1: Que vamos.
0: Aí, Júlio Ramírez, completando então, ó, mais um dia, né? Mais um ano de vida, essa maravilhosa sexta-feira, hein? É, parabéns pra você, valeu, meu irmãozinho, que Deus te abençoe grandemente. E essa data, com toda a certeza, se repita aí por muitos e muitos anos.
2: Parabéns pra você, nessa data querida.
0: Valeu, Júlio Ramírez, um abração especial pra você, valeu, meu irmãozinho, obrigado, hein? Obrigadão pelo carinho, que Deus te abençoe grandemente, que essa data aí, ó, dê muita saúde, muita paz, muitas felicidades, que se repita por muitos e muitos anos. Aí, ó, receba o nosso abraço e o abraço de toda a sua família também, com certeza, hein? Coisa boa, coisa boa! Deixa eu ver, tem mais participação, solta aí, mexerica, vambora lá, hein?
3: Boa tarde, Daniel, tô ouvindo aqui em Castilho.
0: Ó.
3: Sua programação.
0: É nóis. Abração especial pra você, valeu, meu irmão. Obrigado, hein? Obrigado pelo carinho também. O José da Silva tá lá em Castilho. Toda a galera lá do DDD 18 também receba o nosso abraço, hein?

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0: Travé, você sabe que tem gente que tem o poder de mentir, né?
1: E eu vou te contar uma besteira que a gente tem o poder de cair nelas ainda.
0: Como é que faz?

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Eita, coisa boa demais, essa é a hora do cowboy, toda essa galera aqui, ó, pessoal participando com a gente, hein? Lembrando pra você que nessa sexta-feira tá valendo uma maravilhosa cadeira de praia também lá diretamente lá da Ortega Variedades, hein? Tá lá, ó, tá lá a Vitória, tá lá nosso amigo Neguinho. Abração especial pra toda essa galera, obrigado pelo carinho, tamo junto, é nóis, hein? Olha só quem tá com a gente também, a Regina Ramírez, é isso? Hã? Deixa eu ver aqui, ó, Regina Ramírez tá participando com a gente por aqui também. Eita, ô Rose, Rose tá aqui, ó. Abraço pra você, brigadão pelo carinho sempre com a gente também, viu? Eita, dessa nossa

equipe é nota mil, hein? Olha só, parabéns para o pai, o Júlio Ramírez, é o meu pai. É, quem tá participando com a gente aqui é a Regina Ramírez também, viu? Regina Ramírez, um abraço para você, valeu, obrigado, hein? Parabenizando também o seu paizão, Júlio Ramírez. Abração, que Deus abençoe cada um de vocês aí mais uma vez. Obrigadão, tamo junto, é nóis. Alô, Guilherme, um abraço pra você. Obrigado, hein? Tá com a gente também, quer ganhar também a cadeira de praia da marca Moro, ó. É, diretamente lá do Ortega Variedades. 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Vale a pena você participar com a gente lá também, viu? É, participa lá, hein? Ganhe o seu cupom, preencha corretamente. Boa sorte pra você! No dia 21 do mês de dezembro, a gente vai fazer o sorteio ao vivo pra você aqui na Hora do Cowboy. E você pode ganhar sua caixa de som sensacional, hein? Eita, coisa boa, em clima de rodeio, nós ajeitamos, moda! 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É o nosso final de semana!

só pensamento. Eita, coisa boa demais, só tem as melhores modas sertanejas em clima de rodeio. É, tem o pessoal que tá participando com a gente por aqui, tá bem na pegada firme e forte, hein? É. Pra agradecer toda essa galera que tá com a gente por aqui, tá bem nessa sexta-feira. Sexta-feira o pessoal é dia de tomar um querosene, hein? É, tá valendo hoje uma cadeira de praia da marca Mora, é melhor que tem, viu? É. Tá valendo uma cadeira de praia da marca Mora lá do Ortega Variedades, da Avenida Filinto Miller, 485, hein? 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

0: mandar também um abração especial ao nosso amigo Tavinho, tá bem grande, Tavinho, um abração pra você, valeu, meu irmãozinho. Obrigadão pelo carinho da audiência, também tá com a gente por aqui na pegada do rodeio, hein, é. Então, de Tavinho, sempre junto com a gente agradece você pelo carinho, valeu, meu irmãozinho, hein. A gente agradece você pelo carinho da audiência, hein. Só você participar com a gente, chama nós no zap, zap é o 679-9149-8282. E pra falar com a gente aqui, é o nosso amigo lá, Ortega Variedades. Alô, Ortega!
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1: E nós estamos sorteando uma, hein? A linda cadeira de praia, hein, Daniel?
0: Exatamente, ó. Daqui a pouquinho, agora 5 horas e 7 minutos. Antes das 18 horas, a gente vai fazer o sorteio. E a galera aqui, ó, toda o pessoal participando e concorrendo. Aí, ó, presentão especial para esta sexta-feira, hein? Pessoal que gosta de ir pra Lagoa,
1: Daniel,
0: Maior.
1: Eu faço questão do ganhador vir aqui na loja, tá?
0: Maravilha, maravilha. É esse aí, ó. O pessoal vai vir aqui, vai pegar um voucher da 96 Caçula FM e vai na loja aí pra retirar. E quem conhecer, conheceu. 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
0: Se chegar lá e falar que tá ouvindo a 96 Caçula FM, a Hora do Cowboy, vai ter um descontão também, né?
1: Opa, vai ter um descontão bom, hein?
0: Beleza, hein?
1: E vai ter um brinde aqui do Ortega, tá?
0: Aí, ó, tá certo. Aí. Valeu, Ortega. Um abraço pra você. Uma abençoada sexta-feira, um excelente final de semana. E continue
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0: aí, ó.
1: Sextou, hein, Daniel?
0: 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Sempre na sintonia. Obrigado pela parceria. Valeu, Ortega.
1: Valeu, um abraço, hein?
0: Tamo junto, é nóis. Olha lá, ó. 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
0: Quem lembra dessa moda, hein, mexerica? Essa moda é sensacional, hein?

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1: Beleza, bom demais, tá aí, ó, toda essa galera participando com a gente por aqui também através do nosso WhatsApp. Anota aí, 679-9149-8282. 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Alô, Carlinhos. Abração top do Brasil pra toda essa galera lá, viu? 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De Carlinho, um abração especial pra você, pra toda a equipe também, obrigado pelo carinho, tamo junto é nóis. Vou mandar também uma alusão especial lá pro Marcos, também lá da Viralo, Vila Aro, né? Alô, cowboy, quero ganhar essa cadeira hoje, hein? Valeu, meu irmãozinho Marcos, também participando com a gente por aqui, ó, obrigado pelo carinho, ele pede moda de João Mineiro e Marciano, hein? Vamos ajeitar essa moda pra você, valeu, meu irmãozinho, valeu. Também tá per Fernandinha, também tá com a gente por aqui, alô, Fernandinha. Fernandinha lá do Mar Nova, Três Lagoas. Abração pra você também, obrigado, hein? Ela pede sinônimos de Chitãozinho Chororó. Vamos ajeitar essa moda pra você também daqui a pouquinho, valeu! Também o Pedro também tá com a gente, alô Pedrão! Abração pra você, valeu meu irmãozinho, obrigado, hein? 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E você ainda ganha um cupom pra você preencher lá e, ó, concorrer a uma caixa de som avaliada em R$2.000 e o sorteio é comigo aqui, hein? O sorteio é comigo na hora do Cowboy, dia 21 de dezembro, aqui o chicote vai estralar. Dá também um agradecimento especial pro Leonardo, também lá do Santa Rita, quer ganhar também a cadeira de praia. Boa sorte pra você, valeu meu irmãozinho. 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Pra ganhar apresentação especial também, viu? 5 horas, 19 minutos, em clima de rodeio aqui no Exagerta Moda. Manda alôzão pra toda a galera que tá na rodagem, meus amigos motoristas. Abração top do Brasil pra vocês, hein? Bom trabalho, valeu galerinha.

pessoal lá do Puxando Papel Pesado, hein? Alô, Lintão, cowboy lá da JSL, também o nosso amigo lá, o Peixe, também o Chapinho, toda a galera, brigadão pelo carinho, sempre acompanhando a gente também, tamo junto, é nóis, hein? Pessoal lá da JSL, o pessoal lá do AI Transportes, nosso amigo Anderson Marmita, também o Edinho, pessoal da Transertão também, um abração a vocês, pessoal lá da Eldorado Brasil, pessoal do Baldeio também, pessoal lá do Sul do Pica-Pau, obrigado pelo carinho, receba nosso abraço. Pessoal da Perlopes também lá, alô Marquinho, um abraço pra você. Toda a galera também lá da Frota 69 lá, ó. Pessoal tá à frente da Frota 101, alô seu Luiz. Abração top do Brasil, alô Johnny. Pessoal lá, o Junão também sempre com a gente, pessoal.

Coisa boa demais, 5 horas 22 minutos, agora 5h22. Mandar também um abração especial ao nosso amigo Cezinha, grande Cezinha. Abração pra você, valeu meu irmãozinho, brigadão pelo carinho da audiência, tá com a gente por aqui também na pegada do rodeio. Você pede moda aqui, Daniel Santos, o cowboy, ajeita a moda!

0: Deixa eu mandar também um abraço especial. Mandar um abraço especial ao nosso amigo Cezinho, né? Valeu, valeu, meu irmãozinho. Obrigado, hein? Olha só quem tá com a gente por aqui também, tá a Paulinha. Mais uma vez, um abraço pra você. Obrigado pelo carinho. Toda essa galera tá concorrendo, hein? É uma cadeira de praia da marca Mora, é melhor que tem. Diretamente lá, ó. Ortega Variedades, hein? 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
0: Mandar também mais uma vez um especial noite lá pra Rose, também tá com a gente também. Alô, Rose, um abraço pra você. 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Três lojas em Três Lagoas.
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0: Coisa boa demais. E agora 5 horas e 47 minutos. Mandar um beijão também pra minha mãezona, tá lá em Silvira, tá bem? Alô, mãezona, bonitona. Um abração especial pra meu irmão Denir, também um beijo pra você, minha irmã Aparecida. É, meus irmãos lá, o Nenê, o Arceu, o Dirceu. Toda a galera, obrigado pelo carinho da audiência, tá com a gente por aqui, também na sintonia da 96 Caçula. Só tem as melhores modas sertanejas em clima de rodeio. 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Agradecer a toda essa galera, fica bem à vontade com a gente por aqui, né? O pessoal participa com a gente também através do nosso WhatsApp, hein? É o 679-9149-8282. De segunda a sexta-feira, das 15 também até as 18 horas, hein? Todo sabadão também a partir do meio-dia, o chicote estrela que o bicho pega no Paraná. Só tem as melhores modas.
1: Olha, boa tarde, Daniel.
0: Oi.
1: Tudo bem?
0: Tudo jóia.
1: Nós aqui de Sítio Tatupeba,
0: na escuta. Maravilha, sensacional, hein?
1: E hoje eu não poderia deixar de homenagear uma pessoa muito especial nas nossas vidas, né? Que é o meu sogro pai, Júlio César, o Júlio Ramírez,
0: Júlio,
1: né?
0: Júlio Ramírez, sensacional.
1: Júlio Ramírez, né? O pai do Júlio César Ramírez.
0: Maravilha.
1: Né? Com muito carinho. E pedir pro papai do céu, né? Que ele esteja mais uns anos de vida com saúde, né? É, que nós gostamos e amamos muito ele, né? É, um abraço aqui do filhão, né? É, da Nora.
0: Certo.
1: É, dos bisnetos que estão aqui comigo, né? Leodora, Vitor Hugo.
0: Sim.
1: E pedir pro papai do céu abençoar ele
0: com
1: todos
0: certeza.
1: Os dias.
0: É.
1: E eu quero pedir pra ele a música Mar Amarela, com Daniel, né? E dizer pra ele que aqui vai um abração de coração, que nós amamos muito ele. Tá bom, Daniel?
0: Beleza, hein? Valeu, tamo junto, é nóis, obrigado.
2: Oi, Daniel, oi. Quero essa cadeira aí pra mim tomar teleré.
0: Oi, é bom, hein?
2: Leodora.
0: Herrera Ramírez. Valeu, Leodora, um abraço pra você também, obrigado pelo carinho pra Tina, pra toda a família Ramírez, sempre podendo participar com a gente por aqui também, né? É. E o Júlio Ramírez, que tá aí, ó, completando mais um ano de vida nesta sexta-feira.
3: Parabéns pra você.
0: Mais uma vez. Feliz aniversário, valeu Julião, um abraço pra você, valeu meu irmãozinho. Que Deus te abençoe grandemente, viu? É, muitos anos de vida, muita saúde, muita paz, muitas alegrias. É, que Deus te abençoe grandemente sempre, valeu meu irmão, tudo de bom, hein? Tamo junto, é nóis. Deixa eu ver, tem mais participação com a gente por aqui também na pegada do rodeio, fala com nós.
4: Oiê, boa tarde.
0: Oi.
4: Eu quero ganhar a cadeira do Ortega.
0: Maravilha, ó, tá participando, hein?
4: Eu, Marcinha.
0: Valeu, Marcinha.
4: Toca pra mim a música da calcinha de renda. Essa cadeira já é minha.
0: Ei, valeu, Marcinho, uma ótima tarde pra você. Obrigado pelo carinho, boa sorte pra você também, viu? Tá valendo essa maravilhosa cadeira de praia da marca Mora. É melhor que tem, viu? Deixa eu ver, tem mais participação. Mexerica, solta aí pra nós.
5: Boa tarde, Tanessa.
0: Oi. Aqui
5: é São Antônio Corrêa da Vila.
0: Maravilha.
5: Sou seu fantasma de...
0: Obrigado, é
5: eu
0: nóis.
5: Eu quero participar do sorteio. E queria ouvir uma música aí. Do Pitô, Teodoro e Sampaio.
0: Pitô. Valeu,
5: boa
0: Pitô.
5: Tarde, um abraço.
0: Valeu, meu irmão. Obrigado, hein? Tamo junto. Nosso amigo São Antônio, sempre podendo participar com a gente por aqui.

0: minutos.
1: Boa tarde, cowboy.
0: Oi, aqui é boa
1: o
0: tarde.
1: Jurandir do IP3.
0: Belezinha,
1: acabei
0: meu irmão.
1: De chegar do serviço. Tô aqui limpando a casa.
0: Maravilha, tá
1: eu
0: certo.
1: Eu quero ganhar essa cadeira lá do Ortega.
0: Maravilha, tá participando aí, boa sorte, viu?
1: Roberta Miranda, Perigosa e Linda. Ofereço pra minha mãe Cida, lá do Quinta da Lagoa, pra vocês aí da rádio e pra quem está ouvindo o programa.
0: Beleza.
1: Beleza, meu rei?
0: Tamo junto,
1: abraço.
0: Meu irmãozinho, é nóis. Valeu, Jurandir, um abraço pra você, pra sua mãezona também, tamo junto na pegada firme e forte, hein? Deixa eu ver, tem mais participação. Solta aí, mexerica. Vambora, lixê.
2: Alô, cowboy.
0: Oi.
2: Estou aqui te ouvindo.
0: Maravilha.
2: Fazendo a limpeza em casa.
0: É, tá certo.
2: Depois de um dia de trabalho.
0: É.
2: Toca pra mim aí a primeira vez com o Zezé de Camargo, Luciano.
0: Certo.
2: Agora é só o Zezé, né?
0: É.
2: Eu mando pra Nice, pro Davi, pra todos vocês da rádio, pra você. E pra Toninha.
0: Beleza, hein?
2: Beijo pra todo mundo.
0: Tá certo. Um abraço pra você também. Obrigado pelo carinho. A Edna também participando. A gente vai ver se dá tempo, tá bom, Edna? Um abração pra toda essa galera toda aí, viu? Deixa eu ver também a... Deixa eu ver quem tá participando. A Kelly? Clay? É a Cleidmar. Cleidmar também. Alô, Daniel Santos. Ótima tarde pra você também. Colocando também no sorteio, hein? É o Cleidmar da Vila dos Ferroviários. É isso? Aqui de Três Lagoas, é, toca aí o modão de Milionários é Rico. Vamos ver se dá tempo de a gente tocar mais moda pra você, tá certo? Obrigado, hein? Obrigado pelo carinho. Deus abençoe cada um de vocês. Tamo junto, hein? Participa com a gente por aqui, o 67-9149-8282.
3: Cowboy, boa tarde.
0: Oi.
3: Bem, a Cleuzinha.
0: Oi.
3: Ô, cowboy, toca aquela música do Mato Grosso e Matia,
0: é.
3: Aquela que fala aí, aí.
0: Ah, modão, hein?
3: Preço pra você, pra tua família e pra todos os ouvintes, tá?
0: Tá certo.
3: Um feliz final de semana, tá?
0: Beleza, é nóis.
3: Falou, tchau, tchau.
0: Tchau,
3: um abraço,
0: tchau. Um abraço,
3: forte abraço, tá? Fica com Deus,
0: amém,
3: cowboy.
0: Pra nós todos.
3: Toda a escuta, tá? Feliz sexta-feira.
0: Feliz sexta-feira pra você também. Valeu, Cleuzinha. Abração, 5 horas e 50.

Coisa boa demais, hein? A gente vai ter um sorteio a partir de agora. Gente, quero aqui agradecer toda essa galera que participou com a gente por aqui também, né? 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Vamos ter um sorteio de uma cadeira de praia da marca Mora, é a melhor que tem, viu? Toda essa galera que participou com a gente por aqui, boa sorte pra você. A partir de agora tem sorteio. Agradecer toda essa galera que pediu moda. Infelizmente não deu tempo de tocar todas as modas, mas amanhã, sabadão, a gente tá aqui novamente a partir do meio-dia, viu? Tocando, como sempre, somente as melhores modas sertanejas, sempre em clima de rodeio, também com oferecimento das melhores empresas do Brasil. Valeu, gente, que Deus abençoe cada um de vocês. Agradecer a toda essa galera maravilhosa. Pessoal que dá audiência nota mil pra todos nós, né? Grupo Caçula de Comunicação, aqui é a Hora do Cowboy, de segunda a sexta-feira, das 15 também até as 18 horas, hein? 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Agradecer, mandar alusão também pra toda a galera, sempre junto com a gente, receba aí o nosso abraço. E a partir de agora, pra você que participou também através do nosso WhatsApp, 67914982. É o sorteio de uma cadeira de praia da marca Mori. Boa sorte pra essa galera, hein, mexerica, boa sorte. Final do telefone é o 3540. Olha só, deixa aqui, manda pra nós aqui, mexerica. Final do telefone é esse aí, ó, 3540. Vai ganhar uma cadeira de praia da marca Mor lá do Ortega Variedades, hein? É só passar aqui na nossa 96 Caçula FM, retirar o seu voucher e tá indo lá na loja Ortega Variedades, na Avenida Filinto Miller, 485, e retirar esse presentaço, hein? Eita! 3540, Márcia Nunes. Alô, Márcia Nunes! Parabéns pra você ganhando então, ó, uma cadeira de praia da marca Mor, lá do Ortega Variedades, da Avenida Filinto Miller, 485. Valeu pela sua participação. Parabéns pra você ganhando uma cadeira de praia sensacional! Valeu, Ortega, um abração especial lá pro Ortega Variedades, também pra Vitória, também pro nosso amigo Neguinho, pra toda essa galera, obrigado pelo carinho, Deus abençoe cada um de vocês, hein? Gente, estamos chegando ao final, mas antes eu quero aqui agradecer pelo carinho de cada um de vocês e convidar a cada um de vocês a junto com o Daniel Santos elevar o pensamento a Deus.

Ó Pai Celestial, Criador dos céus e da terra, Pai. Senhor Deus, eu peço a Ti nesse exato momento que o Senhor visita lá cada lar, a cada família. Visita, Pai, a cada coração dos filhos seus. Senhor Pai, nesta maravilhosa, nesta abençoada sexta-feira, eu quero aqui agradecer por todos os momentos vividos durante toda essa semana.

Obrigado, Senhor Deus, por cada dia vivido, por cada livramento, por cada bênção recebida. Por qualquer que sejam as dificuldades que fizeram o crescimento de cada um de nós. Peço a Ti, Senhor Deus, que o Senhor esteja presente em nossas vidas a cada instante. Podendo o Pai nos abençoar, podendo sim nos proteger, podendo o Pai sim nos orientar. Senhor, mais um dia de vida, mais um dia de agradecimento a Ti, pelas portas abertas, por cada dia cheio de oportunidades, pela nossa vida, pelas oportunidades, pela família, pela saúde, pelo alimento, pelo trabalho, por todas as coisas. Senhor Pai, nesse exato momento, quantas pessoas estão levando o pensamento a Ti para Te agradecer. Senhor, quantas pessoas, sim, durante toda essa semana sentiu-se fraco, preocupado, sem esperança. Peço a Ti, Senhor, que o Senhor possa renovar a cada uma delas, dando a força, tirando-se do coração toda a ansiedade, todo medo, toda a tristeza e tudo aquilo que tira a paz. Senhor, eu peço a Ti que o Senhor coloque todas as Suas mãos sobre cada um de nós. Ilumina os nossos caminhos, dê a cada um de nós a proteção, a sabedoria. Abençoe esse final de semana, Pai. Que tudo que aconteça em nossas vidas, que seja assim da Tua vontade. Somos falhos, somos sim pecadores, mas o Senhor é misericordioso. Conhece, Pai, o nosso coração, conhece sim a nossa necessidade. Abençoe, Pai, a nossa família, abençoe nosso lar, abençoe nossos amigos, abençoe, Pai, o nosso trabalho. Todos nós sabemos que não se cai numa folha de uma árvore se não for por Ti. Quantas pessoas nesse momento no leito de um hospital pedindo a Ti, Pai, a cura, a oportunidade de voltar para casa, voltar para a família. Abra as portas das bênçãos, cuida sim, Pai, de cada paz. E não permita que nada me afaste da Tua presença. Dê a cada um de nós a proteção e a sabedoria para enfrentar juntos mais um final de semana que seja abençoado por Ti a cada instante. Obrigado, Senhor Deus, por cada dia vivido. Obrigado por mais uma sexta-feira, por mais uma semana vencida e pelo privilégio de estar aqui. Entrego a minha vida em Tuas mãos, pois eu sei que eu posso confiar em Ti. Em nome do Pai, em nome do Filho, em nome do Espírito Santo de Deus. Pai nosso que estás no céu, santificado seja o Vosso nome. Venha a nós o Vosso reino. Seja feita a Vossa vontade, assim na terra como no céu. O pão nosso de cada dia nos dai hoje. Perdoai as nossas ofensas, assim como nós perdoamos a quem nos tem ofendido. Não nos deixeis cair em tentação, mas livrai de todo mal. Amém, Senhor.

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tinha suspirado, tinha beijado o papel devotamente. Era a primeira vez que lhe escreviam aquelas sentimentalidades, e o seu orgulho dilatava-se ao calor amoroso que saía delas, como um corpo ressequido que se estira num banho tépido. Sentia um acréscimo de estima por si mesma e parecia-lhe que entrava, enfim, numa existência superiormente interessante, onde cada hora tinha o seu encanto diferente, cada passo conduzia a um êxtase e a alma se cobria

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2: Está no ar a Voz do Brasil. As notícias do governo federal que movimentaram o país no dia de hoje.
3: Olá, boa noite.
4: Boa noite para você que nos acompanha em todo o país.
3: Sexta-feira, 2 de outubro de 2026.
4: Vamos aos destaques do dia.
3: Resgate de dinheiro das casas de apostas online. Mais de R$1,4 bilhão devem ser retirados até segunda-feira.
4: A partir do dia 6, terça-feira, os sites e aplicativos deixam de operar. Luana Karen.
5: Os recursos que ainda estiverem nas contas vão começar a ser devolvidos aos apostadores pelos próprios bancos que operam as bets.
3: ECA Ambiental garante o direito de crianças e adolescentes ao contato com a natureza.
4: E nas escolas, a educação ambiental vira tema em sala de aula. Pablo Mundim.
6: A partir de agora, o país conta com uma política nacional de educação ambiental escolar. Isso significa que as redes de ensino da educação básica devem dar conteúdos relacionados